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0: exige um marco regulatório que assegure a transparência na prestação dos serviços e contribua para a inclusão econômica desses profissionais.
1: O projeto também prevê que estados e municípios adaptem seus sistemas para facilitar a emissão das notas fiscais, reduzindo a burocracia. O descumprimento das normas acarretará a aplicação de sanções administrativas aos profissionais ou aos estabelecimentos. Durante a discussão, o deputado Dr. Zacarias Calil, de Goiás, afirmou que a medida pode ampliar oportunidades para os profissionais e trazer mais segurança para quem contrata os serviços.
2: Facilita também contratos com clínicas, hospitais, empresas que exigem comprovação fiscal. Pacientes e empresas também veem o profissional como mais sério e organizado. Diferencia o enfermeiro no mercado de trabalho, mostrando profissionalismo.
1: O projeto que regulamenta a emissão de notas fiscais por profissionais de enfermagem segue agora para análise da Comissão de Finanças e Tributação. Da Rádio Câmara de Brasília, Sofia Peçanha.
3: Bebeto, do PP do Rio de Janeiro, avalia que a redução da jornada de trabalho vai melhorar a qualidade de vida dos brasileiros. O parlamentar menciona que os trabalhadores da Baixada Fluminense, por exemplo, enfrentam engarrafamentos que tornam o descanso ainda mais necessário.
4: Olha, vai ser um benefício muito grande, porque o cara que acorda 4 horas da manhã, 5 horas da manhã para trabalhar na capital e retorna 10, 11 horas da noite, imagina quanto esse cara não sofre só no deslocamento. Estou dizendo no horário que trabalha não, só no deslocamento. Vai ser um prêmio para aquele que precisa se deslocar, enfrentar engarrafamento e, além de tudo, a convivência familiar, que é super importante nesse tempo, nessa redução dessa escala, nessa jornada de trabalho.
5: Bebeto também exalta o trabalho da Comissão de Viação e Transportes em favor da mobilidade urbana do Rio de Janeiro. Ele considera que associar melhorias no transporte com a redução da carga horária é fundamental para garantir dignidade à classe trabalhadora.
3: Termina agora o Jornal Câmara dos Deputados, produzido pela Rádio Câmara, com trabalhos técnicos de Everson Urani e apresentação de José Carlos Andrade e Luciana Vieira. Uma boa noite para você.
5: Uma ótima noite. Você fica agora com as notícias do Tribunal de Contas da União.
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paixãozinha, boa noite, eu sou o Edu. Já cheguei pra ficar com você, seja bem-vinda, seja bem-vindo ao nosso Cantinho do Amor. Vem falar de amor aqui com a gente, a partir de agora, começando mais uma semana. Hoje é segunda-feira, dia 20 de julho. Como é que foi seu fim de semana? Me conte. Conte-me tudo, não esconda-me nada. E a partir de agora, você manda o seu recado do coração pra quem você mais gosta. 9198-406-9646. Seja bem-vinda, seja bem-vindo. Vem ficar aqui no nosso Cantinho do Amor, no nosso Love Songs. Vem falar de amor com a gente, vem sonhar acordado com quem você mais gosta, fazer aquela conexão de corações. A partir de agora, desejo que você tenha um final de noite maravilhoso, cheinho de momentos especiais, que você possa estar pertinho de quem você gosta, de um jeito ou de outro, ou fisicamente, ou através do pensamento, através do amor, que você possa ficar aqui com a gente e ouvir as músicas mais românticas de todos os tempos. O amor verdadeiro não permanece igual. Ele vai amadurecendo. Com o passar dos anos, as pessoas mudam. Novos sonhos surgem, antigas dores deixam marcas e diferentes necessidades aparecem. Por isso que amar alguém por toda a vida não significa se apaixonar apenas uma vez, como no primeiro dia. Não. Significa continuar conhecendo, observando e escolhendo essa pessoa em cada nova fase que ela passar. E você também. Relacionamentos duradouros não são construídos por duas pessoas que nunca mudam, mas por duas pessoas que aprendem a se reencontrar depois de cada mudança. E que seja assim a vida toda. Que você tenha um final de noite maravilhoso, um comecinho de terça-feira também, nesse começo de semana. E a partir de agora começa o programa mais romântico de todos os tempos. Está no ar o nosso Love Songs. E você participa, hein? 9198-406-9646.

A Nativa é muito mais amor. João Paulo e Daniel, Estou Apaixonado. Agora 10h17, horário em Brasília. Seja bem-vinda, seja bem-vindo ao nosso cantinho do amor. Você criou o rádio agora? Que bom ter você aqui. Põe um Edwin no seu rádio. Me leva junto com você de carona. Tá me ouvindo pelo fone de ouvido também. Deixa eu ficar com você até o finalzinho do programa. Você tá ouvindo pela caixinha de som. Essa você pode levar pra onde você estiver. Pra onde você for, você leva junto. E fica ouvindo a gente até acabar o programa. Quero a sua companhia aqui nessa noite, segunda-feira, para começarmos juntos a terça. Quero você participando, abrindo seu coração, se emocionando, se apaixonando mais e mais. E mandando aquela declaração de amor para quem você mais ama. Você pode escrever, tem gente que tem mais facilidade em escrever. Ou se você preferir, grave o seu áudio. Hoje temos a camiseta da Nativa, da coleção 2026. São três camisetas que a gente vai te dar. Numa delas tem o kit Vizela, o Stick Blush Red Mocha, a lapiseira para os olhos, o blush compacto e um batom líquido. A gente tem na segunda camiseta o shampoo e condicionador da Isabelles Cosméticos, 500ml, o shampoo e o condicionador. Na terceira camiseta da coleção 2026, para você completar a sua, é o kit da Giovanna Baby, com body splash, um desodorante para o corpo, um gel para as mãos, desodorante aerosol e um sabonete vegetal. E a gente tem também a nossa necessaire maravilhosa, com os quatro mini perfumes da Amaca para você, com fragrâncias, uma mais cheirosa que a outra. São quatro fragrâncias diferentes, tem para homem e para mulher. E o que é mais gostoso, tem alto teor de fixação. Você passa de manhã, fica o dia inteiro com aquele cheiro gostoso. Quem não quer, né? Ficar perto de alguém que é cheirosa, cheiroso. Então aproveite e se inscreva 9198-406-9646. Não esquece de você colocar os seus dados, nome completo, a cidade de onde você está ouvindo Love Songs, sua data de aniversário com o ano que você nasceu. E aproveita para mandar pra gente aquela declaração de amor. Tô aqui te esperando, hein? Participe, tá só no comecinho, o programa mais romântico de todos os tempos.

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John Secada, Angel. Agora 10h35, horário em Brasília. Um relacionamento forte não é construído apenas com amor. Um relacionamento forte é construído também...

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vai exitar. Essa é a hora de você dar aquela desacelerada no seu final de noite. Seja bem-vinda, seja bem-vindo ao nosso Cantinho do Amor. Vem ficar aqui com a gente, entre, fique à vontade. E se aconchegue. Manda aquela declaração de amor, escreve a sua declaração de amor, manda pra gente. Daqui a pouquinho a gente começa a ler os primeiros recadinhos de hoje. E os corações dispostos a viver algo incrível se encontrem. 9198-406-9646 para você abrir o seu coração e participar do programa mais romântico das suas noites. Jorge e Matheus, no Love Songs, da Nativa. Boa noite.

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0: Nativa, Ana Carolina, encostar na tua. Fechando a nossa primeira hora do Love Songs, do programa mais romântico das suas noites. E tem presente pra você, Marta Varini de Oliveira, do 9321. Ô, minha linda, um beijo do Cicado pra você. Tá ganhando a camiseta da coleção 2026 da Nativa. E junto tem kit Visela. É o Stick Blush Red Morsha, a lapiseira Cherry pros olhos, um blush compacto e um batom líquido. Visela é aquela marca do Panda Cor, você sabe, né? Marta Varini, a partir de amanhã, terça-feira, traga um documento seu para buscar o seu kit. Próxima hora tem a Necessaire com 4 mini perfumes da Amaca com fragrâncias com alta fixação. Eu tô esperando você aqui no nosso Cantinho do Amor. Espera daí, eu te espero daqui.
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Agora 11h03, horário de Brasília. Estamos de volta com o nosso Love Songs, um programa mais romântico de todos os tempos, para você dar aquela desacelerada no seu dia, no seu comecinho de semana, pra gente começar juntos a terça-feira, falando de amor, sonhando acordado com quem a gente mais gosta e fazendo a nossa conexão com a pessoa que é nosso coração bate mais forte. Tá tudo bem com você? Então seja bem-vindo, seja bem-vindo ao nosso cantinho do amor. Entre, fique à vontade, se aconchegue. Tem uma frase do Paulo Coelho. Foi um grande parceiro de Raul Seixas, escreveu várias letras pro Raul. Também um grande escritor. Ele tem uma frase de amor linda que diz assim: amar alguém é uma coisa, ser amado é outra. Mas amar alguém que te ama é tudo. Concorda? A gente volta agora lá para os anos 70, 1975, quando essa música foi lançada. MCC, I'm Not In Love, no Love Songs, na Nativa.

0: A Nativa é muito mais amor com Marília Mendonça, Amante Não Tem Lar. Agora 11h28, horário em Brasília. Boa noite, Nativa, linda. Adoro ouvir a sua voz, Edu, obrigado. A sua voz é linda e maravilhosa. Eu adoro ouvir o Love Songs todas as noites, embaixo das cobertas, bem juntinho do meu marido Josuel, que eu amo muito. Meu nome é Maria Cristina Barros. Eu tô aqui também no Cantinho do Amor, viu? Mandando um beijo pra todo mundo que tá ouvindo o programa mais romântico de todos os tempos. Oh, meu Deus, tudo bem com você? Como é que você tá? Fica aqui com a gente, manda o seu recado do coração. 9198-406-9646. Oi, Edu, tudo bem? Tudo jóia. Aqui é a Mineirinha, Emília. Tô mandando um beijo pra todo mundo que tá curtindo o programa mais romântico de todos os tempos. Oi, Edu. Hoje, no Dia do Amigo, eu descobri que dois amigos estão namorando. Queria desejar toda a felicidade do mundo a Mariana e o José. Que esse casal de amigos sejam cada dia mais felizes. Meu nome é Ivanildo. É isso aí. No Dia do Amigo, obrigado pelo carinho, obrigado pela companhia aqui no Cantinho do Nosso Amor. Tem um recado agora para o Donizete.
1: Olá, meu nome é Cleusa. Gostaria de mandar um recadinho para o meu amor. Estamos juntos hoje, somos casados já há 35 anos. Ele foi tudo de bom que aconteceu na minha vida. É um ótimo, maravilhoso pai, um grande homem. Ele é tudo de bom. Ele foi um presente de Deus para a minha vida. Beijinho, Donizete. Amo você.

0: Ela tive muito mais amor com Chitãozinho e Chororó Confidências. Aqui no nosso Love Songs, no programa mais romântico das suas noites. Esse é o programa para você ficar aqui com a gente, para você curtir as músicas mais românticas e apaixonantes de todos os tempos. Eu convido você para vir aqui para o nosso Cantinho do Amor. A Samara Cristielli tá aqui também. O Edu, eu queria falar para o meu marido, Daniel, que ele foi e sempre será a melhor escolha que eu fiz na vida. Eu escolheria ele 1000 vezes, se fosse preciso. Obrigada, meu amor, por você existir e ser o marido e o pai maravilhoso que você é. Nós te amamos. Tem mais participações? 9198-406-9646. Esse é o nosso número para você participar com a gente aqui. Edu, aqui é o Romário. Também tô ligado aqui, viu? Na programação. Oi, Edu Paixãozinha. Hoje, no Dia do Amigo, queria mandar um abraço para todos que estão ouvindo Love Songs. É a Simone. Oi, Simone, um beijo pra você, obrigado pelo carinho também. O Antônio, eu tô aqui ouvindo Love Songs e dedico o meu coração a você, Edilândia, razão do meu amor.
1: Boa noite, Nativa.
0: Boa noite.
1: Eu estou aqui ligadinha todos os dias com a minha rádio preferida. Meu nome é Fernanda e meu recado vai pro meu esposo Alex, o homem da minha vida, no qual há 24 anos está ao meu lado. Só quero dizer que eu o amo com todas as minhas forças. Estou morrendo de saudade. Beijos, amor. Você é minha vida. Amo você e nosso filho. Tamo junto pra sempre.

0: Nativa, Caetano Veloso, Leãozinho, para fechar nossa segunda hora do Love Songs. E agora tem presente para você, Cristiane Vanessa Moraes do Vale. 0817, parabéns, Cristiane. Ô, minha linda, um beijo do Cicada para você. Você tá ganhando o nosso segundo kit de hoje. A nossa necessaire para você levar com você no dia a dia. E mais 4 mini perfumes da Amaca com fragrâncias com alta fixação e aquele cheirinho de sucesso que cabe no bolso. Amaca Paris, quem usa ama. A partir de amanhã, já estamos quase na terça-feira, dia 21 de julho. A partir de amanhã, você tem 5 dias úteis para buscar os seus presentes, tá bom? A gente espera você. Daqui a pouco tem camiseta da coleção 2026, tem um kit com shampoo e condicionador da Isabelis Cosméticos e muito mais aqui no nosso Cantinho do Amor.
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2: E os R$200 de hoje para inteirar no pagamento do motel vão para o Raimundo Campos Reis, do 5202. 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Parabéns, Raimundo Campos Reis. Hoje à noite tem mais R$200.
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2: Coraçãozinho, oi meu anjinho lindo. 00:02, horário em Brasília, já chegamos na madrugada de terça-feira. Hoje é 21 de julho. Que bom ter você aqui no nosso cantinho do amor. Seja bem-vinda, seja bem-vindo às músicas mais românticas, a esse cantinho que a gente abre o nosso coração, que a gente fala de amor, que a gente sonha acordar com quem a gente gosta. É aqui que você se sente bem, que você se aconchega. É aqui que você faz a conexão de almas, pensamentos e de corações. Eu queria dizer para você que está começando um novo dia, terça-feira, que você possa viver intensamente. Nunca deixe de sonhar, de amar, de sorrir, de se emocionar e de se entregar ao que faz a sua alma arder. Porque de tanto tentar evitar a dor, muita gente também acaba evitando tudo aquilo que poderia fazê-la se sentir viva. Então troca coragem por cautela, desejo por segurança e sonhos por uma vida que já não acende nada por dentro. Se algo faz o seu coração pulsar mais forte, então vá, sinta, tente. Algumas escolhas podem até deixar cicatrizes na gente, mas viver pela metade deixa vazios muito maiores. Você não nasceu para assistir aos próprios sonhos de longe e nem amar calculando cada sentimento. Existe fogo demais dentro de você para aceitar uma vida morna. Porque existir mantém você aqui. Mas viver de verdade é encontrar aquilo que faz a sua alma entender por que valeu a pena ter vindo. Pense nisso. Esse é o nosso Love Songs, é o programa mais romântico de todos os tempos. Uma ótima terça-feira para você, aqui no nosso Cantinho do Amor.

0: Nativa, Maiara e Maraísa, Medo Bobo. Essa teia, Simão, ama de paixão, pede sempre pra gente tocar aqui na programação. Obrigado pelo carinho, viu? Agora meia-noite, 19, horário em Brasília. Hoje é terça-feira, dia 21 de julho. Seja bem-vinda, seja bem-vindo ao nosso Cantinho do Amor. Pelo 9198-406-9646. Andréia tá mandando um beijo pro Ricardo. Oi, meu amor. Eu tô morrendo de saudade de você. O final de semana passou assim, voando. É incrível, sempre que a gente tá junto, o tempo passa rápido demais. Quando eu fico sem você, demora pra passar. Agora eu tô aqui, pensando em você, sonhando acordada com você, relembrando tudo que aconteceu, todas as nossas conversas, tudo que a gente viveu junto nesse fim de semana. Obrigado por tudo, viu? Obrigada. Obrigada pelo seu carinho. Obrigada pelo seu jeitinho especial de ser comigo. Por cuidar tão bem de mim. Eu nunca fui tão bem cuidada como estou sendo por você. Obrigado. Eu quero estar sempre e cada vez mais perto de ti. O Paulo também está mandando um beijo para Rosana. Desejando uma terça-feira maravilhosa, cheio de carinhos, com todo o amor que ele tem pra te dar. Cuidem bem de vocês pra mim. Meia-noite 21.
1: Boa noite, Edu. Aqui é a Márcia. E o meu recadinho vai para meu esposo Marcos. Eu quero dizer pra ele que sou muito feliz por ele ser esse marido maravilhoso e carinhoso que ele é. E que eu tenho um carinho muito especial por ele. E que eu amo muito, muito, muito, muito. Beijo, meu amor, aqui é sua esposa, Márcia.

0: A Nativa é muito mais amor com o som do nosso rei, Roberto Carlos, do fundo do meu coração. Agora faltam 20 minutos para uma da madrugada. Horário de Brasília, madrugada de terça-feira, dia 21 de julho. Bom dia, Nativa, bom dia. Eu adoro a nostalgia do Love Songs. Hoje eu completo aniversário. É hoje, dia 21 de julho. Eu tô aqui viajando nessas músicas maravilhosas. Meu nome é Marcos Alves. Pediu uma música, a gente deseja um novo ciclo cheinho de encantos, de conquistas, com muita saúde, com muita paz, com muito aconchego e principalmente com muito amor. Você tá aqui no lugar certo. Programa mais romântico de todos os tempos. A Sheila tá mandando um beijo pro Lucas. A cada dia que passa, eu me apaixono mais e mais por você.
1: Boa noite, Edu Melo. Boa noite. Nome é Valtira e o meu recadinho de hoje vai para meu esposo Sebastião. Meu amor, quero agradecer por tudo que você já fez e você faz por nossa família e por mim. E dizer que eu te amo, te amo, te amo muito. Beijo, vida. Te amo.

0: A Nativa é muito mais amor com Henrique e Juliano, aqui no nosso Cantinho do Amor do Love Songs. Tem presente agora pra você, Adriana Tavares da Silva, 7812. Parabéns, viu? 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
3: Paixãozinha, bom dia. 1 da madrugada. Horário em Brasília. Estamos na terça-feira. Hoje é dia 21 de julho. Venha, fique à vontade, entre e se aconchegue aqui no nosso cantinho do amor. Seja bem-vinda, seja bem-vindo ao programa mais romântico de todos os tempos. Existem encontros que não acontecem por acaso. Aliás, nenhum encontro acontece por acaso. Esses encontros chegam carregados de intenção, mesmo quando ninguém tem coragem de admitir. É, aí vocês se olham, já sabendo em silêncio que aquele momento é esperado pelos dois. Sem surpresas, apenas o reconhecimento de algo que já vinha sendo construído antes mesmo do primeiro abraço. Às vezes, duas pessoas passam tanto tempo esperando uma pela outra e quando finalmente se encontram, tudo parece familiar. E não é coincidência não, viu? Isso chama-se reciprocidade. Quando a intenção existe dos dois lados, os gestos acabam deixando de ser dúvidas e passam a ser certezas. Porque o que nasce da vontade dos dois não precisa ser forçado. Vai acontecer, naturalmente. No tempo certo e na maneira que os dois sempre imaginaram. Seja bem-vinda, seja bem-vindo ao nosso Cantinho do Amor. Vem aqui ficar com a gente, vem, se aconchegue. Mais uma horinha juntos, no programa mais romântico de todos os tempos. E agora com ela, Madonna Louise Ciccone. Take a bow. Esse é o Love Songs da sua Nativa. Bom dia. Uma ótima terça-feira para você que tá aqui com a gente no nosso Cantinho do Amor.

0: A Nativa é muito mais amor com Luan Rafael Domingos Santana. Te viu. Agora 1h18, horário em Brasília. Esse é o nosso Cantinho do Amor, é o programa mais romântico de todos os tempos. Oi, Edu, estamos aqui na audiência. A melhor programação da noite, que é o Love Songs, viu? Obrigado pelo carinho. Estamos aqui curtindo o Love Songs. O nome dele é Raí Santos. Obrigado, viu, Raí, pelo carinho. 9198-406-9646. Tem mais recados do coração. O Edson Miguel também passou por aqui para mandar um beijo para todo mundo que está ouvindo o Love Songs. O Marcos é de Itapevi, São Paulo. Meu recado vai para Rose, minha linda menina. O seu comecinho de madrugada seja repleto de sonhos e que o amanhã torne todos eles uma realidade. Saudade de você, saudade do seu beijo, saudade do seu corpo. Beijos, uma linda madrugada, coração. Do Marcos para Rose.
1: Boa noite, Edu Melo.
0: Boa noite.
1: Meu nome é Fábio e o meu recado de hoje vai para a minha linda e maravilhosa esposa, Edna. Meu amor, desde a primeira vez que te vi, sabia que era você o amor da minha vida. Você é o sol do meu dia, é a estrela da minha noite. Vivendo muitos momentos, momentos bons, momentos ruins, sempre juntos. Nesses 10 anos que estamos completando, estou muito feliz de tê-la ao meu lado. Te amo ontem, hoje e sempre, meu amor.

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1: A Nativa é muito mais amor e esse é o programa mais romântico de todos os tempos. É o nosso Love Songs, agora 1h33, horário em Brasília. Bom dia, aqui é o Nardo Oliveira. E eu tô ligadinho aqui em Campina Grande, na Paraíba. Obrigado pelo carinho, viu? Obrigado por estar aqui com a gente. Oi, Edu, aqui quem fala é o Edivan. Eu tô procurando minha outra metade, viu? Edivan, a gente não divulga o número de telefone aqui no programa, não. Mas a gente tem um post lá no @ Nativa, Rede Nativa Oficial. Dá uma olhadinha lá pra você participar e boa sorte, viu? Você consegue encontrar alguém bem bacana pra você e que te faça muito feliz. Oi, Edu, tudo bem? Eu e o meu marido estamos coladinhos aqui no Love Songs, que é o nosso programa preferido, Cantinho do Amor. Manda um beijo pra gente, Maria Helena de Almondes. Um beijo educicado pra vocês. Obrigado pelo carinho, viu? Oi, Edu, tudo bem? Deixa eu ver quem tá aqui com a gente, aqui no Love Songs. Eu quero mandar um beijo pra você, meu amor. A pessoa que sempre tá pra todos os momentos. E que conquista a minha vida sempre. Você é meu amor e será eternamente. Por isso que eu agradeço a cada dia por você estar na minha vida. Eu lembro sempre do nosso primeiro beijo. E aquele pedido de um abraço sem maldade. Quando você falou que você estava grávida, eu falei que eu estou com você para te apoiar sempre. E eu vou estar junto sempre. E ter o nosso bebê junto. E deste empenho para ser o melhor na sua vida. Mesmo com erros que a gente tenha cometido, mas lá na frente a gente está acertando. Por isso que eu te amo muito. E por toda a minha vida. Priscila... O recado para Priscila, do José Fernando Camelo. O recado também da Kelly. Edu, da Kelly pro Rô. Não é para mim? Claro. Eu tive o prazer de ter entre o horizonte mais desconhecido e por mim, onde havia desconfiança dentro de mim, e você tirou com o mal, com o mel dos seus lábios. Você tirou tudo o que eu pensava de errado, num toque, e meu coração solitário, cheio de incertezas, você me entregou o amor puro e a confiança, e a certeza de te amar e ser amada. E tenho a certeza de que eu farei o melhor de mim, porque você é o bem mais precioso do mundo. Você é carinhoso, é extrovertido, e eu percebi que me faz me sentir viva. Eu quero viver o desconhecido e ser sempre a sua amada. Da Kelly pro Rô.
2: Boa noite, Edu Melo. Meu nome é Rosana. Meu recadinho de hoje vai pro meu marido Fabrício. Dizer pra ele que eu amo muito ele, que ele é muito importante na minha vida. Amor, te amo, viu? Um beijo.

0: Muito mais amor com Rockwell Knife. Grande sucesso dos anos 80. Agora 1h57, horário em Brasília. Fechando o nosso Love Songs de hoje, dessa terça-feira, dia 21 de julho. E a gente tem presente pra você, Gabriela Neves da Silva. 9763, final do telefone da Gabriela. Camiseta da Nativa Coleção 2026 e um kit Giovanna Baby. Maravilhoso, tem body splash, tem desodorante corporal, um gel para as mãos, desodorante aerosol e um sabonete vegetal. Tudo isso para você, viu, Gabriela? É só trazer um documento seu a partir de hoje, terça-feira, 5 dias úteis. A gente espera você. E por falar em esperar, eu espero você hoje à noite. A partir das 10 da noite, horário de Brasília, eu vou estar aqui no nosso Cantinho do Amor para te receber novamente. Você volta, né? Bom descanso, uma ótima terça-feira para todo mundo. Vem aí o amigo velho Rafa Guidotti com o Forró Nativo. Beijo para quem é de beijo, abraço para quem é de abraço. Cuida bem de você para mim. Até logo mais à noite, às 10 da noite, depois da Voz do Brasil. Eu te espero com o programa mais romântico de todos os tempos. O nosso Love Songs. Tá chegando o Forró Nativo.
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0: Madrugada!
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0: Bom dia! Olha o amiguinho aí, ó, porteiro, vigia, padeiro, ó, amiguinho do... Ó, o colega de trabalho tá o quê? Tá tirando aquele cochilo? Ah, não deixa não, não, sem cochilar, é proibido cochilar!
1: Ah, tu fui o
0: dele! Bom dia, criançada, o Forró Nativa tá no ar!
2: Bom dia pra mim, pra...
0: E eu sou o amigo velho, o Rafael Guidotti, o cara que é mais lindo, cheiroso, charmoso e gostoso do Brasil!
3: Ai, arrasou!
0: Bora, bora, bora!

0: Olha a hora da alegria no ar. 2:11. Bom dia, Brasil.
1: Oi, bom dia.
0: Bom dia a todos. Vamos botar pra torar. Eu e você, você mais eu. Até às 6 da manhã, muita alegria, muito forró. A sua participação que é muito importante pra gente. Você gravando um áudio bem legal, feliz da vida, pedindo a sua música, oferecendo o programa, mandando abraços pra quem você quiser, pra gente unir esse auditório, essa galera, a plateia mais bonita e animada do Brasil.
2: Brasil.
0: E tudo você participa pelo esse WhatsApp. Você salva o WhatsApp da forma que a gente anuncia. Você não vai tirar número nenhum e nem colocar número nenhum. É do jeito que a gente fala. Tá bom? Ah, e lembre-se, gente, se for gravar um áudio até 30 segundos no máximo, áudios com 40, 50 segundos, um minuto e tralalá, dificilmente vão ao ar, tá bom? Já vou avisando aqui. Então você vai gravar e nem vai ao ar. Ok? Então grava no máximo até 30 segundos. Dá pra dar você tempo de dar o seu recadinho, tá bom? Até 30 segundos no máximo. Ou escreva pra gente que eu leio a sua mensagem no ar. Lembre-se, se for a primeira vez que você está ouvindo a rádio, ouvindo o programa, conta pra gente. Sempre ouviu, mas é a primeira vez que está participando? Conta pra gente, nós gostamos de saber, nós quer saber, nós é curioso mesmo, viu, vice? Então salva aí o nosso WhatsApp, 9198-406-9646. Vou repetir devagarzinho esse número do WhatsApp do Forró Nativo, hein? 9198-406-9646. Tá liberado o WhatsApp. Você vai me ajudar a fazer o programa. O roteiro, que nem disse o nosso ouvinte ontem, o roteiro aqui é feito por você, ouvinte do Forró de todo o Brasil. É você que pede música. Eu só toco as 3 primeiras músicas que eu escolho. A primeira, a segunda e a terceira que abre o programa. Depois, gente, até às 6 da manhã, é tudo música que o ouvinte pede pelo WhatsApp. Então, ó, bora participar, meu povo. Bora botar pra torar.
3: Bota pra torar.
0: Começou o Forró Nativo.

por mais um show em nossa carreira. Fiquem todos com Deus. Na paz do Senhor Jesus. Obrigado por tudo, minha gente. Obrigado por todo o carinho. Obrigado por todo o apoio.

0: pra torar essa madrugada, né? Terça-feira, 21 de julho, tá aí as minhas três músicas de hoje. O resto agora é tudo com vocês, tá? Gaviões do Forró, Cavaleiro Alado, Fulô de Mandacaru, Frevo Mulher e Banda Encantos, Eu Te Esperarei. Só pedrada pra começar esse forró no oco da madrugada. Bora que bora participar, bora que bora pedir a sua música. 2h25, 2h25. Ai, ai, ai, ai, ai, bora. 9198-406-9646. 9198-406-9646. Aqui, Rafael Guidó, estou na escuta, hein? Tá bom, tudo bem com você? Que Deus te abençoe. Ela falou que ama esses forró, toca calcinha preta, desejo de menina. Mas não falou o nome, mas tá valendo. Bom dia, amigo velho. Vamos chacoalhar esse chocar pra acordar a galera da madrugada. 2h25, Geraldo Alves de Interlagos. Toca pra nós aí a música do Alípio Martins, Tira, Tira a Calcinha.
1: Uau.
0: E oferece pra galera da madrugada e porteiros, vigilantes, padeiros, caminhoneiros. Um abraço, Geraldo. Bom dia, amigo velho. Sou a tia Jô de Osasco, sempre ligadinha. Um beijo, menina. Oi, bom dia.
2: Bom dia, bom dia, bom dia, nativa. Bom dia, mano velho, mano novo. Bom dia, Rafael.
0: Ô, papá.
2: Aqui é o Zemir do Coringa do Truco de Leme, São Paulo aí.
0: Seis.
2: É, manda um calcinha preta pra gente aí, ó. Quero oferecer sim. Pra galera do Cavaco, positiva.
0: Pose.
2: Forte abraço, galera. As melhores rádios que eu já escutei até hoje aí, positiva.
0: Pose, pose.
2: Forte abraço, Zemir Coringa do Truco de Leme.
0: Valeu, garoto. Outro abraço, bom dia!
3: Bom dia, Rafael Guidotti. Bota aquela música lá, Arreio de Ouro. Qualquer uma delas tá ótimo. Manda aí pra todos os feirantes aí que acordam na madruga aí pra ir pro corre.
0: Boa!
3: Pra todos os ouvintes da Nativa. E aquele abraço.
0: Valeu, abraço, tudo de bom. Arreio, arreio, muito bem. Bora que bora! Mandar um abraço pra Deraldina Angélica na sintonia. Bom dia, bom dia. Quem mais tá por aqui?
4: Bom dia, amigo velho. Aqui é José, da Panificadora Neto. Gostaria de pedir dois Siri jogando bola com o Rei do Baião.
0: Dois Siri jogando bola, Luiz Gonzaga. 2h27, bom dia, mano velho, mano novo. Rafael Guidotti, ouvintes, aqui é Mauro Coelho de Bauru e peço que coloque a música Louca por Ti, banda Calcinha Preta. Forró nativo é tudo e muito mais. Muito bem, muito bem. Calcinha preta, isso. Qualquer louca por ti. Oi, oi, oi, bom dia.
5: Mano velho, estamos aqui na... Na Cófico, em Potirendaba. Estamos no pega na madrugada. Toca uma mala sem alça pra nós aí.
0: Mala sem alça, boa também, hein? Boa também, ó as bandas aí, ó, já sobressaindo no pedido, né? Ô, papá, vamos que vamos, meu povo, vamos que vamos. Diga bom dia pra nós, bom dia.
6: Alô, bom dia, Rafael Guidotti, é o Rafael Guidotti.
0: Opa, papá.
6: É o Ailton de Palmares Paulista, diretamente da puxada do Palito Doce. E ouvindo a Nativa FM, Nativa Catanduva, Nativa Araraquara e por aí vai, hein?
0: Aí vai.
6: Depende da região que eu tiver.
0: Ai.
6: Ô Guidotti, toca aí pra nós. Jumento, meu irmão. Vai pra todo que tá na escuta da Nativa, na escuta do Palito Doce. Vamos pra cima, eita patorá!
0: Pega descendo que subindo é contramão. Bora que bora, bom dia.
7: Alô, amigo velho. Bom dia.
0: Bom dia.
7: Luiz Gustavo de Lins, interior de São Paulo. Tapetão preto aqui, ó, passando por Bauru.
0: Bauru.
7: Six Logística. Transporte de material biológico.
0: Boa.
7: Ô, amigo velho, toca Luiz. Pra nós.
0: Ah.
7: Marcial de Melo. Tampa de Pedra.
0: Marcial Melo.
7: Bom dia a todos, bom trabalho, Deus abençoe.
0: Amém. Tamo junto e misturado. Ele pediu Tampa de Pedra, né? Com o Marcial Melo, boa. Vamos separar aqui, meu amigo Luiz. Bora separar aqui pra nós ouvir, né? Marcial Melo, Tampa de Pedra. Você que tá voltando pra casa. Segunda semana que estou participando, mas sou ouvinte do Forró Nativa desde a época da Band. Nardo Oliveira, valeu, Nardo! Bom dia com Jesus, Guidotti. Todos que estão trabalhando na madrugada, toca para nós, trio nordestino. Ela beliscando ele. Obrigado, abraço. Valeu, Pedro. Um abraço para você, viu? Obrigado. Oi, bom dia.
8: Bom dia, Rafael Guidotti. Mano, opa. Velho novo. Guidotti de Campinas.
0: Tudo bom?
8: Como é que tá as coisas aí, companheiro?
0: Bom.
8: Fala para nós aí uma rasta chinela. Vamos esquentar essa noite aí.
0: Rasta chinela.
8: Beleza?
0: Boa.
8: Não deu para nós, hein? A Argentina não ganhou mesmo, hein? É isso aí, Rafael Guidotti. Bom dia. Fala pra nós aí, beleza?
0: Beleza.
8: Valeu.
0: Valeu, meu amigo. Um abraço pra você, viu? Boa, rasta a chinela. Vamos escolher uma boa aqui pra vir nessa primeira leva de pedidos, hein? Ô, oh, coisa boa. Bom
9: Rafael,
0: dia.
9: Bom dia, mano. Vem, Manu. Galera do Forró Nativo, aqui é Lindomar Castilho. Tudo bem com você?
0: Tudo bom.
9: Estamos aqui na madrugada, na luta.
0: Na luta.
9: Rafael, queridão, por favor, se for possível, por favor, toca um forrozão aí da banda Cachorra da Molesta.
0: Cachorra
9: da Molesta. Pra alegar a nossa madrugada.
0: Olha.
9: Aqui.
0: Olha.
9: Ok?
0: Ok.
9: Thank you very much.
0: Thank you very much, Cachorra da Moléstia. Qualquer uma, isso? Muito bem, qualquer uma, né, vai tocar aqui, Cachorra da Moléstia, então, né, separar uma boa aqui, pra gente curtir já aqui, ó, né, meu Deus do céu, vamos separar. Gente, por enquanto, ó, tem uma, quase, a maioria é banda, hein, bora. Poderia passar o número do zap que mudou para participar na rádio, por gentileza? É esse mesmo, Dani. Daniela, é esse mesmo. É esse que você mandou essa mensagem. É esse agora o nosso WhatsApp que também para participar aqui do ar, tá? Que o outro, que era tradicional, a gente tá com um probleminha com ele ainda, tá? Estão solucionando. Então, por enquanto, é esse mesmo, 9198-406-9646.
10: Bom dia, aqui é o Carlos.
0: Ô, Carlos.
10: Toca um aí de Alceu Valença aí, meu conterrâneo.
0: É bom, hein?
10: Agora aqui em Jacarezinho.
0: Alceu Valença é bom demais da conta!
11: Bom dia, Rafael. Bom dia, bom dia.
0: Bom dia.
11: Tá falando aqui, Edivan, aqui da cidade de Jundiaí.
0: Oi, Edivan.
11: Passa aí uma música aí de Amado Batista, para oferecer para todas as mulheres solteiras de onde aí e para vocês da rádio. Bora que bora.
0: Bora.
11: Terça-feira. Terço. É nóis.
0: É nóis, queiroz.
11: Chama no 12.
0: Chama no 12. Bora. Bom dia, é minha primeira vez participando da Rádio Nativa. Olha aí, a primeira vez participando da Rádio Nativa. Sou vigia noturno. Prazer, me chamo José Nilson, bairro Rio Bonito, Pirabeiraba. É isso? Queria uma música São João na Terra com banda Mastruz com Leite. Ofereço para todos os colegas da farda. Joinville, Santa Catarina. Ô, José Nilson, obrigado pelo carinho, pela participação. Que seja a primeira de muitas, viu, meu amigo? Vamos aqui separar Mastruz com Leite aqui pra gente estar tá tocando durante o programa, viu, meu amigo?
12: Cheguei, Brasil! Cheguei, Brasil!
0: Chega chegando!
12: Rafael Bidotti! Bom dia!
0: Bom
12: tudo
0: dia.
12: Beleza, garoto?
0: Beleza!
12: Beleza pura?
0: Tudo!
12: Alô, padeirada, como é que vocês estão aí?
0: Uau,
12: cuida
0: uau.
12: Bem da rosca do patrão, senão no final do mês não tem dinheiro, hein? Bidotti, bota aí um forrozinho pra nós aí, aquele que fala assim, ai, tô com medo!
0: Ai, eu tô
12: valeu?
0: Com medo!
12: Valeu! Você é brilhante! Puxa o fole, Zé Brilhante!
0: Puxa o fone!
12: Alô, Bidotti, bom dia a todo mundo!
0: Bom dia, bom dia, bom dia! Boa, boa, garoto! Bom dia!
13: Bom dia, Rafael!
0: Opa!
13: Sou o Ivo de Pernambuco, sou seu fã!
0: Valeu, meu amigo!
13: Toca aí qualquer uma dos três do Nordeste aí!
0: Os três?
13: Ofereço pra toda a rapaziada, da madrugada!
0: Olha, e ele escreveu aqui, ó, bom dia Rafael, sou o Ivo de Pernambuco, escuto todos os dias das 2 até as 5. Tô no zap pela primeira vez, sou seu fã, obrigado meu amigo, tamo junto. Obrigado aí pelo pedido, pela participação, pela companhia, né? 2h34.
14: Bom dia, mano velho, bom dia, mano novo, bom dia Rafael Guidotti.
0: Bom
14: aqui
0: dia.
14: É o Romário aqui da Zona Norte. Quero pedir uma música,
0: Pida.
14: Cavaleiros do Forró de Ré Pra Lá.
0: Oh, essa é
14: por
0: boa,
14: favor,
0: hein?
14: Beleza? Um bom dia aí pra todo mundo aí, valeu. Quero oferecer pros padeiros, confeiteiros, caminhoneiros. Todos vocês aí, valeu.
0: Valeu, meu amigo. Essa é boa demais, esse Ré Pra Lá. Essa é boa, essa é agitada. Essa é pra botar pra torar mesmo. 2h34, gente, ó, continue participando, tá bonito, tá gostoso, é desse modelo, é desse jeitinho que a gente gosta, tá? Se é a primeira vez, conta pra gente, se é a primeira vez que tá ouvindo a rádio, ouvindo esse horário, é, sempre ouviu, mas é a primeira vez participando, conta tudo pra gente na mensagem, tá bom? áudios até 30 segundos no máximo, ou escreva, você prefere aí, 9198-406-9646. Bom, agora pra gente começar, né, atender aqui os pedidos dos nossos ouvintes, vamos lá com uma, duas, três, quatro, cinco, seis músicas na sequência, sem esse careca ficar tagarelando aqui. Agora é seis músicas pela frente, começando com Mala Sem Alça que pediram.

0: 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Também Rasta Chinela, você ouviu? Mel da Sua Boca, Maciel Melo, Tampa de Pedra, Calcinha Preta, Louca por Ti, Alceu Valença, Vem Morena e Mala Sem Alça, Uma Chance a Mais. Tudo pedido do ouvinte. Olha a hora do Forró Nativa, 2h53, tá que tá arrochado, hein? Tá botando pra torar esse Forró Nativa, essa primeira hora. Ô, louco, que foi isso, hein? Que primeira hora! Valendo milhões! 2h53, 91984069646, diga bom dia!
1: Amigo velho, bom dia Jonas, bom dia Carlinho, bom dia a todos os padeiros da região e do mundo inteiro, todos os motoristas. E quem fala é o Fabiano Padeira, padaria do Jardim Pirituba.
0: Opa!
1: Um abraço aí para nosso amigão aí do padaria Mananeira do Quimi. Ô amigo velho, passa a minha música do Fusca Velho H e do Nilson Batista, você não passou ontem,
0: mas
1: amigo velho?
0: Rapaz!
1: Toca essa música aí hoje!
0: Edmilson, né? Vamos anotar aqui. Vamos ver se dá tempo. Vambora.
2: Bom dia, Nativa.
0: Bom dia.
2: Rafael Pizotti, um beijo.
0: Beijo.
2: Eu quero ouvir uma da Calcinha Preta, qualquer uma aí que seja boa. Bem bonita aí.
0: Opa.
2: É. Dois. Beijo para tu. Aqui é Regina Sérgio, das Piricas da Serra. Regina Sérgio.
0: Ô, Regina, corta o céu, mas um beijo, tá Piricas da Serra, né? Bom dia, Forró Nativa. Bom dia, Rafael. Ontem, dia 20, foi meu aniversário. Toque, por favor, qualquer uma do trio Virgulino. Geraldo, repositor do supermercado Tatuapé. Parabéns, Geraldo. Então, desde já, né? Atrasado, mas a gente, né? A gente deseja de coração aí. Né? Um feliz aniversário, que Deus abençoe aí com muita saúde, mais um ciclo que terminou e o ciclo que automaticamente já começa, né? Bora que bora, pode tocar então o quê? Trio Virgulino, qualquer uma, boa, tá anotado aqui. Oi, bom dia!
3: Bom dia, nação forrozeira!
0: Ô, papai!
3: Tamo junto, tamo por cá. Ô, rapaz, o capixaba tá aqui, viu?
0: Ô, capixaba.
3: Capixaba não sai do extremo, não, viu?
0: Olha, cuida.
3: Vidote.
0: Eu?
3: Faz o seguinte, mano.
0: Passo.
3: Coloca aí pra nós aí um calcinha preta pra nós aí.
0: Mais uma vez. Mais uma do calcinha? Mais uma do calcinha?
3: Rafael, tá chovendo aí?
0: Tá chovendo não.
3: Pergunta a véia se tá chovendo lá, chovendo?
0: A Mariquinha? Se
3: tá molhada a escada?
0: Ô Mariquinha, tá chovendo aí, Mariquinha?
4: Tá chovendo aí, aqui tá chovendo. Aqui tava chovendo e agora já choveu.
5: Tá chovendo só fora, dentro de casa tá tudo seco ainda, por enquanto.
4: Tá chovendo sim, querida, tudo molhado pra fora, uma barreira, não dá nem de caminhar pelo redor de tudo.
6: Tá chovendo sim, mas ainda não tá correndo água na estrada.
4: Tá chovendo, choveu a noite inteira e tá chovendo.
0: Ah, Mariquinha, depois você volta pra falar da previsão do tempo, ver se vai chover, viu? Oi!
7: Ah, então boa noite, Rafa Guidotti, maravilhosa. Aqui é a Daniela Castro, estou aqui na escuta da Nativa, ligadinha com vocês, hein? Troca um mastruz com leite pra gente aí. Mastruz? Beijo, tchau, obrigada.
0: É claro que nós toca mastruz com leite. Ó, gente... Esses pedidos que eu tô ouvindo agora, que a gente tá ouvindo junto, eu tô separando eles pra voltar depois do intervalo, tá? Vai tocar pelo menos mais uns 3, 4, 5 pedidos aí assim que terminar o intervalo. Pode ser a sua música já voltando do intervalo tocando, hein? Oi!
8: Bom dia, Rafael Guidot.
0: Bom dia!
8: Toda a galera aí do Forró Nativo, aqui é o Nardo Oliveira, aqui de Campina Grande. Gostaria de ouvir um sucesso aí de Sivuca, Feira de Mangaio. Oferecer pra toda a galera aí da madrugada. Um Boa. Abraço, fique todo mundo com Deus.
0: Amém.
8: Falei pra você que a Espanha ganhava de 1-0.
0: Aí ganhou, ganhou na prorrogação, né? Mas ganhou. Boa. Oi.
9: Bom dia pra nós, uma ótima terça-feira.
0: Amém.
9: Gostaria de ouvir a música. Prepara aí que o vaqueiro tá chegando. Vaqueiro cara nova. Nova cara da vaquejada.
0: Tá, eu vou procurar aqui, meu amigo, tá? Vou procurar, ver se nós temos aqui nossos arquivos aqui. Obrigado pela participação. Bora procurar a produção.
10: Bom dia, Rafael.
0: Bom dia.
10: É Cristiano Oliveira.
0: Fala, Cris.
10: De Arapiraca Lagoa. Fã de vocês. Né? Deus abençoe vocês.
0: Amém.
10: De vocês.
0: A nós.
10: Depois aí vem um amado, o homem mais amado do Brasil.
0: Amado Batista. Bora, bora tocar. Bora tocar. Bora tocar, Amado Batista. Bom dia, Guidote. Sou o Ribeirão Pires. Queria pedir a música Só Se For Gelada. Aviões do Forró. Oh, aí sim, hein? Aviões do Forró. Valeu, meu amigo. Oi, bom dia.
11: Bom dia, Guidote. Bom dia a todos da Nativa, a todos os padeiros, a todos os caminhoneiros. Silvinho Padeiro passando aqui. Beleza, bom dia a todos. Guidote, manda pra gente aí. Toninho Rosco, mano novo, Guidote. Abração, São Manuel da Município. E bom dia pra nós.
0: Pra nós, Silvio! Olha aqui, bom dia, meu querido. Sou Francisley, de Pau Brasil, Bahia. Estamos aqui trabalhando no posto BR da Corifeu. Manda um abraço aí para o Matheus, para o Jackson. Toca aí pra nós, Edgar Mão Branca. Boa, Francisley! Vamos tocar Edgar Mão Branca já já também. Um abraço, pessoal, aí do posto BR da Corifeu. Oi, bom dia!
12: Bom dia, família nativa. Bom dia, Rafinha, que é do Ded do Jardim Luz. Ó, já tô pronta para sair para trabalhar. Beijos para todos nós, semana maravilhosa com bênçãos de Deus. E toca aí qualquer uma do Calcinha Preta. Maravilhosa.
0: Vou
12: beijo,
0: ter que tocar.
12: Bom dia.
0: Vou ter que tocar Calcinha Preta de novo. Hoje o povo tá com a febre do rato na calcinha. Bora que bora. Queria que você falasse que eu estou procurando um relacionamento sério. Sou de Sergipe, Canindé. Pode falar isso, por favor? Eu lhe agradeço. Tô falando agora. Tá aí, ó. Boa. Queria que você falasse que eu estou procurando um relacionamento sério. Sou de Sergipe, Canindé. Ok, gente? Quem se interessar, nós passa o telefone aí, viu? Nós passa o telefone. Ó, vamos pro intervalo. Continue mandando suas mensagens pra gente. Ou escreve, ou grave um áudio. Se for gravar, até 30 segundos, tá bom? Capricha aí. Aí a gente solta aí na segunda hora do nosso Forró Nativa. 9198-406-9646. Se for a primeira vez, conta tudo pra gente. E na volta do intervalo, vamos atender pelo menos uns 4, 5 músicas aí que foram pedidos aqui dos nossos ouvintes. Bora que bora, 3 horas! 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
13: 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Oi, Nativa, aqui é a Fátima. Tô muito feliz que eu ganhei R$500 na música da semana. Valeu, Nativa! 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

0: Madruga linda de terça-feira, 21 de julho. Olha a hora, 3h29, você participando com a gente, 9198-406-9646.
1: Bom dia, amigo velho.
0: Bom dia.
1: Bom dia, mano velho. E quem fala é o Marcos de Palmares Paulista.
0: Fala, Marcão.
1: Que você tocasse uma música aí de Mastruz com Leite, Salva dos Vaqueiros. Puxando os palitos doces aqui.
0: Olha os palitos.
1: Essa madrugada.
0: Valeu, Marcão. Um abraço, viu? Oi, bom dia.
2: Bom dia, forró nativa. Bom dia, Rafael Guidotti. Manda um alôzinho aí pra galera da Crechumal. Ligadinho aí nos seis, hein? A madrugada inteirinha.
0: É nóis.
2: Manda aí um alôzão pra nós. E toca aí pra nós, filho do piseiro, Madeira até entupir.
0: Olha
2: ele, lá toca aí ele. Pra nós, Rafa, é nóis, uma boa semana pra todo nós.
0: Lá é ele, show. Lá ele, Madeira até entupir, lá ele, pessoal aí da Crisiumal, ó, Madeira até entupir no seis aí, viu? Hoje vamos tocar. Um abraço, viu? Tudo de bom. Bom dia, Nativa, bom dia, Rafael, toca uma música, caviar com rapadura, coxinha, é isso? Caviar com rapadura... Coxinha. Ah, história da corrinha, não é? É a história da corrinha. Não é não? Acho que é a história da corrinha. Vamos tocar também. Eita. Bom dia!
3: Boa noite, Fornativa. Quem tá falando é o Lúcio Mário. De novo, eu quero uma música do Soró Silva. Qualquer uma dele.
0: Soró!
3: Muito obrigado.
0: Valeu, meu amigo! Soró Silva, qualquer uma do Soró Silva, boa! 3h31, 3h31, vamos tocar Soró Silva então aqui pro povo também nessa levada que vem agora, viu? Quem mais tá por aqui? Bom dia, Nativa Mabeluce, Maria da Silva, Zona Leste, Jardim São Paulo, estou ligadinha, Nativa, toca aí o sucesso... de Amazã. Vamos tocar Amazã também, Mavelucci. Vamos tocar, mulher.
4: Bom dia, Nativa.
0: Bom dia.
4: Bom dia, Rafael Guidotti.
0: Ô, papai.
4: Bom dia a todos os manos aí que sintoniza a Nativa, hein? É o Paulo aqui, motorista de carreta aqui de São José dos Campos.
0: Fala, Paulão.
4: Preparando para mais um carregamento.
0: Olha.
4: Em busca da tal do São Caetano do Sul, hein?
0: São Caetano do Sul.
4: Ô, Guidotti.
0: Sou eu.
4: Manda pra nós aí um... Se puder aí, por favor. Manda pra nós aí uma música do Dantas.
0: Dantas, claro.
4: É, qualquer uma do Dantas aí.
0: Vamos tocar.
4: Pra mim já tá. Beleza.
0: Beleza.
4: Tá bom? Feliz aí pra todos os profissionais da madrugada aí. A galera que se encontra aí pro tapetão preto daí. Aquela proteção divina, hein? Uma terça-feira abençoada a todos. Fui
0: fundo. Boa, menino. 3h33, 3h33. Hoje, terça-feira, 21 de julho, gente. É o dia do ano número 202. Já estamos aqui, ó, vivendo o dia 202 do ano 2026. É a semana 30. 30 semanas já. 55,3% do ano concluído. E hoje... Hoje, dia 21, é dia da comida não saudável. Eu vou comemorar essa, viu? Essa eu vou comemorar. Dia Nacional do Garimpeiro também, hoje, olha aí. Dia 21, boa! Tá aí, então, né? E você participando com a gente. 9198-406-9646.
5: Bom dia, Forró Nativo. Bom dia, amigo velho. Bem, amigo. Aqui é Carlos Ramos de Barueri.
0: Opa!
5: Estou aqui no serviço aqui em Osasco, aqui. Hospital da Criança, curtindo o programa.
0: Boa!
5: Ô, amigo velho, quero pedir uma música aí de Jorge Altinho e Iuna. Quero oferecer todos os ouvintes da Nativa, todos os porteiros da madrugada. E para minhas amigas aqui do serviço aqui. Valeu, um abraço.
0: Boa, maravilha. Rio Una, isso? Jorge de Altinho, Rio Una. Muito bem. Vamos tocar Riúna também pro nosso amigo, né? Claro que vamos, Jorge Altinho, claro. Bom dia, Rafael Guidotti, aqui juntinho de você, Forró Nativa, beijão da Marli Torres de Bauru. Obrigado, Marli. Um abraço pra você, viu? Obrigado aí pelo carinho. Uma ótima terça-feira. Mais uma mensagem de texto chegou aqui. Bom dia, Rafael. Um prazer imenso estar falando com vocês pela primeira vez. Estou em São Paulo há um mês. Descobri esse horário da madrugada com Forró Nativa faz 2 semanas. Que programa incrível, que delícia de ouvir. Estou adorando. Vim de Salvador, Bahia, para São Paulo tentar a vida aqui com o trabalho, para logo depois também trazer a minha família. Um grande abraço para você, fique com Deus e vou estar sempre ouvindo e participando. Toca para mim Edgar Mão Branca, qualquer uma. Muito obrigado e parabéns pelo programa. Obrigado, viu? Um abraço para você também, obrigado pela mensagem aí, pelo carinho, seja bem-vindo e boa sorte, vai dar tudo certo, ou melhor, como eu costumo dizer, já deu tudo certo. Bora que bora, gente, vamos tocar mais música, são 3h35, daqui a pouquinho atendo mais ouvintes, vai gravando, vamos aqui, ó, deixando aqui a sua mensagem, porque daqui a pouco eu vou atender mais ouvintes ainda nessa hora, tá? Eu vou colocar mais ouvintes no ar, ler mais mensagens ainda esse horário aqui. Então participa, a hora é agora, enquanto está tocando as músicas aí que a gente vai atender. Pelo menos 5 músicas agora. Vamos tocar 5 músicas na sequência que foram pedidos, né, dos nossos ouvintes. E aí depois eu atendo mais ouvintes aí pelo nosso WhatsApp. Então é hora de escrever pra cá. O que você tá achando do programa? Tá gostando? É a primeira vez que tá ouvindo? O que você tá achando? Ou peça uma música, manda abraço pros nossos amigos que estão trabalhando, pessoal que tá em casa, pra sua família. Fica à vontade, gente. Dá o seu recadinho. Se você for gravar, é até 30 segundos no máximo. Ou, se não puder gravar, escreva que eu leia a sua mensagem. O WhatsApp, você salva desse jeito que a gente anuncia aqui. Você não vai tirar nenhum número e nem vai acrescentar nenhum número. Esse número já está tudo certinho para você salvar e mandar mensagem. 91-98-406-9646. Vou repetir de novo para você salvar aí. 91-98-406-9646. Bora na madeira! Madeira até entupir! Lá ele, filho do piseiro! 3h37!
6: Alô, Brasil! Essa vai pros caminhoneiros meio coisado! Alô, caminhoneiros da minha cidade! Tô precisando de qualidade!

0: Tá aí, mais e mais pedidos atendidos. Jorge de Altinho, Riuna, Amazan, Soró Silva. Também caviar com rapadura e filho do piseiro. Tudo isso é o ouvinte que pediu e ouviu. Olha a hora! 3 horas e 53 minutos, 3 e 53. Você participando com a gente. 9198-406-9646. Bora, Brasil! Vamos, que não pode parar não. Falei que ia atender mais alguns ouvintes. Vamos atender mais alguns ouvintes para ir pro intervalo. Bora que bora. Bom dia.
1: Bom dia, Forró Nativa. Bom dia, Mano Velho. Bom dia, Mano Novo. Bom dia, Rafael Bigode. Tenha um ótimo dia abençoado. Que Deus abençoe nós todos. Com muita paz, muita saúde. Toca pra mim, DJ Maluco. Olha o chifrudo. E eu acertei o placar da Argentina... Espanha.
0: Olha, olha aí.
1: Manda meu prêmio aí, por gentileza. Já, até o da Nova Lata.
0: Valeu, garoto. Um abraço. Tudo de bom, menino. Bora que bora. Bom dia.
2: Bom dia, Rafael Guidode. Meu carequinha cheirosinho, gostosão.
0: Miau.
2: Gostoso, gostosinho, gostosão. Au, au. Eu quero ver a música de Francis Lopes, A Carta. Que é assim. Um beijo. Um ótimo dia.
0: A Carta Francis Lopes, é isso? Vai ser a primeira a tocar na volta do intervalo, tá? Agora a gente vai pegar pedidos pra, na hora que voltar do intervalo, já entrar com mais músicas sendo pedidos do ouvinte. Bom dia!
3: Bom dia, Mano Velho. Bom dia, Mano Novo. Bom dia, Rafael Guidotti. Rafael, bota a música A Saga de um Vaqueiro pra mim, por favor.
0: É, A Saga de Vaqueiro, mais um pedido aqui, anotado. Aqui, ó, escrevi aqui, ó, negócio de levar madeira, tô fora. Boa, bom dia, bom dia.
4: Bom dia, bom dia, Nativa. Aqui é o Tchola de Palmares Paulista. Estamos aqui na puxada do Palito Doce. Mandou uma música pra nós ir de Limão com Mel e Tome Amor. E oferece pra toda a galera aqui dos Pagoto. Manda um abraço aí pro Pezão, tá aqui com nós puxando o Palito Doce, fazendo aniversário hoje.
0: Olha aí, Pezão!
4: Valeu, Nativa!
0: Um abraço, rapaz! Felicidades, que Deus abençoe! Pediu Limão com Mel, né? E Tome Amor, boa! Boa noite, estamos aqui escutando a rádio, aqui no Comboio de Amigos, no Euro Truck Simulator. É isso, dois? É um jogo de simulação de caminhão? Deixa uma mensagem pra nós. É, eu tô lendo antes pra ver se não é pegadinha, tá, gente? É, ficou lá ele, nessas horas. Ó, então um abraço aí, pessoal, né? Os amigos no Euro Truck Simulator 2, acho que é isso. É um jogo de simulação de caminhão. Deixa uma mensagem pra nós, ó. QRA Barbosa, QRA PK, QRA Cobra. Estamos escutando agora. Toca aí um DJ Wagner pra nós. Aqui estamos no... Puxe da pedra de mármore. Boa, boa, boa. Vamos anotar aqui. Bom dia.
5: Bom dia, Rafa. Aqui é o Nilson Alves, de Anápolis, Bahia. Hoje eu quero ouvir aquele forrozinho aí da Cabritinho aí. É o quê? Oferecer para Edson do Táxi da Rodoviária, Marconi Valdirene, Nelson Zenado no Projeto Maravilha. Para você, família... E pra minha esposa e todos que estão sintonizados esse programaço aí da madrugada, meu amigo, que eu tô ligado nele direto.
0: Boa,
5: okay?
0: Boa.
5: Um bom dia pra você e um abraço.
0: Um abraço.
5: Toca a Cabritinha aí pra nós, meu amigo.
0: A Cabritinha.
5: Um bom dia pra vocês.
0: Amazan, vamos tocar. Voltando do intervalo também, já tá entrando nessa playlist aqui, hein? 3h57.
6: Bom dia, Nativa. Aqui é o Edinaldo, de Mato Grosso do Sul, cidade de Rio Brilhante. Eu gostaria de ouvir a música Pergunta Sem Resposta, Brasa do Forró. Toca pra mim essa música, hoje é meu aniversário.
0: Opa! Parabéns, Edinaldo! Felicidades, tudo de bom pra você, menino! Que Deus abençoe! Aproveite bem o seu dia, tá? Vai ser com muita saúde, felicidades pra você. Ele quer ouvir Brasas do Forró. Pergunta Sem Resposta. Essa música é sensa maramara. Eu adoro essa música, faz tempo que eu não toco. Bora que bora. Bom dia, Nativa, gostaria de ouvir uma música de Flávio José. Sou filho do dono, mas não sou dono do mundo. Boa, Flávio José, filho do dono, deve ser, né? Flávio José, vamos também anotar aqui para ver se a gente coloca já na playlist, voltando do intervalo. Gente, acabou o intervalo, já vai entrar aí um monte de música, tá? Pedidos aí de você, ouvinte, de você, ouvinte, que está aí pedindo as canções aqui. A gente está tentando atender um monte, mas é claro que mesmo chegando no final do programa às 6 horas, fica pedidos para trás, né, gente? É muita, muita gente. Bom dia, Rafael, bom dia a todos os ouvintes da Nativa, a mais ouvida do Brasil. Meu nome é Adriana, sou de Embu Guaçu aqui, só da Nativa. Se der, coloca a música Uma Coisinha para Comer, para minha filha Emeline. Edgar Mombranca, já tem um pedido do Edgar Mombranca, vamos atender também na volta do intervalo, tá bom? Emeline, lindona, viu, Adriana, de Embu Guaçu, obrigado. Quem mais aqui, ó, bom dia, falo de Bauru, me chamo Júnior, toca pra mim Gaúcho da Fronteira. Opa, boa, boa pedida. Gente, ó, vai escrevendo aqui, vai mandando áudio, já já eu atendo mais ouvintes pelo WhatsApp. Mas agora tem um intervalo, na volta do intervalo tem mais músicas, mais pedidos do ouvinte. 3h59!
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Time. No momento em que transformei esta carta em música, minha vida já está totalmente mudada. Para melhor, é claro. Portanto, não se preocupe, que no final de dezembro ou no mês de junho, irei visitá-los aí no Piauí. Me aguarde. Um beijo do seu filho.

0: caçar o quê? O quê?
1: Caçar uma coisinha pra comer.
0: Opa! Caçar uma coisinha pra comer.
1: Caçar uma coisinha.
0: A pedido, Zé de Gamão Branca, coisinha de comer. Também Flávio José, filho do dono. Brasas do Forró, perguntas sem respostas. Amazã Cabritinha. Limão com mel, tome amor. Francis Lopes, a carta. Uma, duas, três, quatro, cinco, seis pedidos atendidos na sequência. 4:32. 4:32, você participando com a gente, mandando seu recado, mandando seu alô, junto nessa madrugada. Madrugada gostosa, né? Madrugada gostosa. 17 graus. Tá 17 graus. Mas as temperaturas devem baixar na quinta-feira, hein? A gente vai atualizar você. Esse tempo gostosinho que fez ontem, vai fazer hoje, mas na quinta vai baixar. Eita, tá, viu? Mas tá bom, né? Tem que entender que estamos no inverno, né? Estamos no inverno. Bora que bora. Bom dia!
2: Olá, Rafael. Bom dia. Fátima Concertina de Unápolis. Toca pra mim, Moreninha Linda, contra o Nick Tinoco. Vai para a Nelson, a esposa Zenaide, no Projeto Maravilha. E a Frânio, no Thiago de Melo 2. Meu carequinha, ontem não passou, viu? Não passou a música, Moreninha Linda, contra o Nick Tinoco. Passa hoje, meu bem.
0: Ô, Fátima, um beijo. A gente tenta achar, uma música do Moreninha Linda, por exemplo, no forró, entendeu? É, a gente tenta achar no forró, porque agora é só forró. Moreninha Linda depois, com Tunico Tinoco, fica no coração sertanejo. Depois do forró, menina. Bom dia!
3: Bom dia, Guidotti. Estou aqui curtindo a programação da Nativa. Consegui marcar seu número hoje da Nativa. Graças a Deus, o novo número.
0: Boa!
3: Agora eu vou ficar sempre aqui na programação.
0: Boa!
3: Curtindo com vocês e sempre, sempre mandando mensagem, como sempre.
0: Isso.
3: Meu nome
0: aí
3: é Ivanice, amo essa rádio, estou com vocês desde que o início delas. Sou ouvinte muito constante, muito sincera e amo, amo. Vocês fazem parte da minha família. Beijos e um bom dia para todos nós.
0: Beijo, Ivanice, que bom que conseguiu anotar. Agora salva aí para mandar mensagem, tá bom? Beijo, lindona. Ótima terça-feira, viu? Bom dia.
4: Bom dia, Nativa. Bom dia, Rafael. Bom dia a todos que estão de plantão aí. Principalmente os nordestinos, né? A do Maranhão lá. Então, aí, ouvinte de plantão no Forro Nativa. Um abraço a todos. Toca um forro pra nós do Oeste Brasileiro aí, ô Rafael. Ótimo dia aí. Com saúde. Paz.
0: Washington.
4: Domingo José aqui de Olímpia, São Paulo.
0: Opa, Domingo José de Olímpia, boa! Washington brasileiro. Olá, bom dia, Nativa, aqui é Thiago, eu sou de Santa Maria da Feira, Aveiro, Portugal. Escuta, Nativa, nessa hora da manhã, indo pro trabalho, temos 4 horas de fuso, sou motorista de pesados, gostaria de ouvir Barões da Pisadinha, galera do interior, um abraço, boa, boa pedida. Barões da Pisadinha, vamos tocar aqui, né? Os Barões, ele que tá lá em Portugal, são 4 horas a mais, né? Lá já são 8:35 da manhã agora. Boa, ele pediu galera do interior, vamos tocar galera do interior pra você, meu amigo, aí de Portugal. Bom dia!
5: Bom dia, bom dia, bom dia, bom dia, mano velho, bom dia, mano novo! Bom dia, amigo velho! Como é que você tá, meu querido?
0: Tudo bem?
5: Programação hoje tá que tá, hein?
0: Tá.
5: Que Deus continue te abençoando, vai!

0: e para todos os forrozeiros, caminhoneiro, porteiro e padeiro. Um abraço. Deus abençoe. Tchau, tchau.
1: Valeu, Lincoln. Um abraço, garotinho. Tudo de bom, meu amigo. Bom dia, viu? Oi, bom dia, seus lindos. Bom dia, Paloma, sua lindona. Bom dia.
2: Bom dia, mano velho, mano novo. Bom dia, Rafael Guidotti, meu carequinha lindo, gostoso. Estou aqui tomando meu chazinho e ligadinha no Forró Nativa. Se for possível, toque uma música do Frank Aguiar, Moto Táxi. Ofereço a todos os ouvintes, porque eu sou muito nativa. Beijos.
1: Beijo, Edite. Oi, bom dia.
3: Bom dia, mano velho. É, bom dia, mano novo. Aqui é o Sérgio, Parque Bristo. Tô aqui na padaria, fazendo uns pãozinhos aqui, passar uns pão de queijo agora.
1: Boa, gosta, hein?
3: E eu queria ouvir uma música do Frank Aguiar, Mulher Madura.
1: Mulher Madura.
3: Bom dia, Rafael. Bom dia, bom trabalho.
1: Valeu, vamos tocar Mulher Madura, depois a gente toca mototáxi. Vamos fazer um bem bolado aqui, um balai de gato, né? Mulher Madura com Frank Aguiar, essa é boa, né? Essa é das boas. Mototáxi também é uma melhor que a outra. Vamos lá, bom dia. Fernando, o carequinha mais... É Rafael, mas tá bom. Pode ser Fernando também, não tem problema não. O carequinha mais famoso da Nativa. Eu sou Joaquim Salviano de Boquira, Bahia. Toca pra mim duas músicas. Uma com Amado Batista e uma com Rasta Chinelo. Ofereço especialmente pra você e toda a sua equipe. Valeu, Joaquim. Um abraço. Olá, bom dia. Bom dia, Pedro. Ele que também tá em Portugal. Olha, deu bom dia aqui. Maravilha. 4h38. Bom dia.
4: Bom dia, Rafael Guidotti. Bom dia a toda a equipe da Nativa. É a Fátima aqui do Tatuapé, passando pra desejar uma terça-feira de muitas alegrias. Bênçãos na vida de cada um de nós, sucesso para a Rádio Nativa, que é tudo e muito mais. E te pedir, Rafael, por favor, se você ainda não tocou, toca para mim do Gival Dantas, Coração. Coração. Obrigado, Deus te abençoe.
1: Coração, para que se apaixonou. Boa, hein? Essa é boa demais, Doris de Valdantas, Fátima Shimoyama, beijo menina. Oi, bom dia.
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1: Valeu, Carlinha, um abraço, oi, bom dia.
6: Bom dia, Rafael, que dose, bom dia. Aqui é o Dovaio de São Paulo. Gostaria de ver a música de Jesus da Ema. Você qualquer um.
1: Qual?
6: Manda um alô pra todos vocês que estão ouvindo a Nativa. Pra todos vocês aí da Rádio Nativa. Um bom dia.
1: Bom dia. Qual música ele pediu? Deixa eu ver se consigo ouvir que tem um barulho. Pera aí.
6: Você qualquer um. Jesus da Ema. Jesus da Ema.
1: Não consegui entender. Não consegui entender. O barulho falou mais alto ali, viu? Um alô para a equipe do Forno da Cerâmica, do Alex Sergipano, Embinho, Boca de Litro, Marcelo Palmeirense, Mutuca Delícia, Argel Grafiteiro e Josuel Raça. Aquele abraço. Oi, bom dia.
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0: Cuida pra cuidar, mano, velho.
1: Cuida, cuida. Bom dia.
2: Bom dia, meu carequinha. Bom dia, bom dia. Bom dia. Meu Barbeca. Uhum. Bom dia. E, mano, velho, mano novo. Eu sou a Cissa do Parque Viana Barueri. E toca aí a bomba do cabaré.
1: Bomba do cabaré.
2: Jogaram uma bomba
1: no cabaré. No cabaré.
2: Eu vou pra todo canto, pedaço de mulher. Beijo.
1: Beijo, lindona. Vamos tocar bomba do cabaré também aqui. Muito bem, Cicinha. Um beijo, viu? Oi, bom dia. Diga bom dia.
3: Bom dia, Didote.
1: Bom dia.
3: Tudo bem?
1: Tudo?
3: Aqui é Gilberto de Ribeirão Preto. Gostaria de ouvir Moranguinho do Nordeste. Pode ser?
1: Pode. Daqui a pouquinho nós toca também. Moranguinho do Nordeste. Boa. Um abraço, pessoal de Ribeirão Preto, viu? Aquele abraço.
4: Bom dia, bom dia. Aqui é o Carlos. Eu sou de Belo Jardim. Eu moro aqui em Jacarezinho, no Paraná. Trabalho na duplicação. Toca aí Tamborete de Forró com Santana.
1: Santana, Tamborete de Forró. Oi, bom dia.
5: Bom dia, Pinote, por todos da Nativa. Eu peço a música de Cintura de Mola. Qualquer um de Cintura de Mola, Timote. Bom dia para todos que estão ouvindo a Nativa FM. Quem fala é Antônio Pedro de Circo de Bita, Bahia, região de Irecê.
1: Irecê na Bahia, aquele abraço. Obrigado. Oi, bom dia.
6: Bom dia, Rafael. Bom dia a todos aí da Rádio Nativa, que é o Erasmo Macella, da cidade de Itu.
1: Itu.
6: Sou radialista também, meu irmão. Estamos nessa estrada aí.
1: Já percebi.
6: Sou cantor. Ó, seguinte, manda abraço para todos os nordestinos de São Paulo e do Brasil. Tô te ouvindo. O que você quiser tocar aí, é pra gente aqui de Itu. Um abraço.
1: Simbora, um abraço. Na hora que você começou a falar, falei, tem pegada de locutor. Um abraço, meu amigo, colega de trabalho. Gente, 4h42, vamos tocar mais, se der tempo, até final da hora? Ó, tem mais uma, duas, três, quatro, cinco músicas engatilhadas, cinco pedidos na sequência. E vamos lá, vamos participando. Mande mensagem, se você for gravar, grava um áudio de até 30 segundos no máximo, tá? Então você pode gravar um áudio de 8 segundos, 15 segundos, 25 segundos, mas não pode passar dos 30 segundos, ok? Se preferir, pode escrever que eu leio a sua mensagem também. Se for a primeira vez, conta pra nós que nós quer saber, nós é curioso. Tá ouvindo a primeira vez o programa, o que tá achando, tá gostando? Bora que bora, gente. Eu vou falar devagarzinho o WhatsApp, porque eu sei que tem muita gente que tem dificuldade de pegar. Então eu vou repetir o WhatsApp devagar e você salva do jeito que a gente fala. Você fala, mas não tem que colocar o DDD11? Não, nenhum. Já tá incluso tudo junto, gente. Salvou desse jeito, dá certo. Se você acrescentar mais alguma coisa, daí vai dar errado. Então salva desse jeito, ó. 91 98 406 9646. Esse é o WhatsApp da promoção da Nativa e também o que a gente está usando no ar agora, né? Nos programas da rádio 24 horas. Para você mandar mensagem, pedir música, mandar abraço e se cadastrar também nas promoções da Nativa. Então vou repetir de novo devagarzinho. 91 98 406 9646. Olha a hora! É a hora da coiada! 4:44, 4h44.

0: vamos atender mais alguns ouvintes antes do intervalo. Vamos pegar aqui a ganhar mais pedidos pra gente voltar do intervalo com música já, viu? Bom dia, Guidotti. É Reginaldo Bandeira, em Caruaru, capital do forró. Toca aí um azulão. Ah, a panadeira de café. Opa, um abraço, Reginaldo. Tá anotado aqui, viu, meu amigo? Valeu. Bom dia, Guidotti. Toca pra mim, Cacá Cantarelli, Seu Bem Querer. Edinaldo, Vila Paulista, São Paulo. Seu Bem Querer. Eles pediram Seu Bem Querer. Vamos tocar na volta do intervalo, então, nossa querida Cacá Cantarelli. Alô, Cacá, alô, Gilson. Aquele abraço pra vocês, viu? Vamos separar aqui Seu Bem Querer pra voltar do intervalo também, dentre os outros pedidos. Oi, bom dia.
1: Fala, Guidotti. Bom dia, bom dia.
0: Bom dia.
1: Aqui é Wagner, motorista de volante grande.
0: Opa.
1: Tô aqui na capital da bala. Fazer um carregamento aqui.
0: Cuida, cuida.
1: Positivo.
0: Pose.
1: Toca um aí pra nós aí do Fala Mansa, qualquer uma. A programação tá top.
0: Boa, Wagner. Um abraço, Fala Mansa. Vamos tocar também, Fala Mansa. Bom dia.
2: Bom dia, Nativa. Bom dia, bom dia. Pela primeira vez participando aqui do programa de vocês. Já escuto há muito tempo, viu? Boa. Bastante tempo já, boa, graças boa. A Deus. Gosto muito do programa de vocês. Mas hoje eu resolvi salvar o número aqui no WhatsApp.
0: Boa.
2: E tá interagindo com vocês aí.
0: Legal. Beleza? Beleza.
2: Obrigado aí pelo programa maravilhoso que vocês têm. Gosto muito, de verdade. Toca pra nós aí o Menino da Porteira.
0: Menino
2: obrigado,
0: da Porteira.
2: Tchau, Nativa.
0: Valeu, Davi. Obrigado. Um abraço.
3: Bom dia. Meu nome é Wagner.
0: Ô, Wagner.
3: Manda um abraço a todos que faz a correria aí de Marília Cajamar do Mercado Livre.
0: Boa.
3: É a primeira vez que eu participo.
0: Boa.
3: Mas eu gosto demais do seu programa.
0: Obrigado.
3: E não perdo uma madrugada.
0: Boa, menino.
3: Tudo de bom.
0: Tudo de bom. Cadê minha mercadoria? Entrega logo. Tô brincando. Um abraço, Wagner. Um abraço aí, pessoal. Viu? Obrigado. Participe mais vezes. Bom dia, Rafael. Edivaldo participando pela primeira vez. Escuta a Nativa todos os dias. Olha aí. Primeira vez o Edivaldo Santana também. Valeu, menino. Obrigado. Bom dia. Sou o Pedro de Bauru. Só nas frituras. Com um refrigerantezinho, que delícia, viu? Boa, boa, boa. Tá bom, tá bom. Depois tem uma mensagem aqui pra eu ler aqui, eu vou ler fora do ar, então. Eu bati o olho aqui, eu vou ler fora do ar. Tá bom, menina? Aí eu vou ler a mensagem que você mandou aqui, tá bom? Aí te dou um curtir. Obrigado aí, viu? Bora que bora.
4: Bom dia, mano novo. Bom dia, mano velho. Bom dia, Guidotti. É, meu nome é Johnny de Paulínia, é a primeira vez que eu tô entrando em contato.
0: Boa!
4: Mandando mensagem. E queria dizer um bom dia para todo mundo. E pedir uma música do Frank Aguiar. Qualquer uma do Frank Aguiar. É a primeira vez que eu escuto, que eu entro em contato. Mas eu já escuto a rádio, já tem muitos anos mesmo.
0: Valeu, Johnny. Valeu, vamos tocar. Já tocamos Mulher Madura, mas pediram o mototáxi. Vamos ver se a gente consegue tocar nessa última hora do programa também. Primeira vez participando. Tem bastante gente hoje na primeira vez, hein? Ô, maravilha. E a primeira vez a gente nunca esquece. Oh, uau.
5: Oi. Bom dia, amigo velho Rafael Guidotti.
0: Bom dia
5: a todos do Forró Nativa.
0: Bom
5: aqui
0: dia.
5: É o Ivan que está falando diretamente dos canaviais da usina Santa Isabel. Aqui em Novo Horizonte, quero mandar um abração para meu Pernambuco, Afogado da Engazeira, Quixaba, Serra Talhada e toda a região pernambucana e Paraíba também, viu?
0: Boa!
5: Rafael, aquele rapaz, ele tinha pedido a música de Zezinho da Ema, qualquer uma, viu?
0: Zezinho
5: vou aproveitar
0: da
5: o gancho e vou querer também.
0: Boa!
5: Toca pra mim aquela do Zezinho da Ema, se for possível, já foi minha. Abraço, garoto!
0: Zezinho da Ema, já foi minha, é isso? Boa, vamos tocar na próxima hora então, tá bom? Bora tocar então! Oi, bom dia!
6: Bom dia, Rafael!
0: Bom dia!
6: Aqui é José que tá falando, moro aqui na Jardim Lisboa.
0: Ô, José!
6: Aqui no Arthur Alvim. E é a primeira vez que eu tô falando com vocês.
0: Olha
6: aí.
0: Olha aí, maravilha!
6: Tá bom?
0: Boa!
6: Quero a música Cintura de Mola, Yolanda.
0: Yolanda! Vamos tocar também na volta do intervalo. Gente, ó, Vocês viram que eu tô tocando um monte de pedidos, mas eu já vou avisando. Infelizmente vai ficar um monte pra trás também, já. Vocês estão vendo que eu tô tocando de 5, 6 músicas aí na sequência. Mas, né, eu tô dando preferência também pra vocês entrarem no ar, né, pra ler suas mensagens, né, que vocês aí disponibilizam o tempo de 20, 30 segundos pra gravar, escrever. Então eu gosto muito da sua participação, né, mas a gente vai tocando aí na medida do possível, tá bom? Não fica bravo com ela não, hein? Olha, olha, hein? Bom dia, Damasceno de Osasco, Polícia Civil, toca aí Mulher do Cachaceiro, por favor. Valeu, Damasceno, obrigado, viu? Bom dia pro Ramos também na sintonia. Quem mais tá por aqui? Bom dia.
7: Bom dia, Forró Nativa, Isaac aqui do Grajaú, aqui, ó. Caçambeiro, natural de São José de Belmonte, Pernambuco, hein? Toca aí aquela lá pra nós, Chuva de Honestidade. Cuida, menino.
0: Cuida, cuida. Gente, ó, vamos fazer o seguinte, são 5 horas, eu preciso pro intervalo agora. Continue mandando mensagens. Tem mais uma hora ainda pra gente atender você aí no ar, tá bom? Pelo nosso WhatsApp. E na volta eu vou tocar pelo menos 4 músicas direto depois do intervalo. E são 4 pedidos que vocês fizeram aqui. Não sai daí não, é rápido, tá?
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0: 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Pergunta interessante. 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

0: Pintura de mola, pedidos no Forró Nativa também, Seu Bem Querer com Cacá Cantarelli, Mastruz com Leite, Bomba no Cabaré, Santana, Tamborete e Forró, tudo pedido. Gente, você já segue a Nativa no Instagram? Segue aí, ó, @nativa. E aproveita, segue eu também. Vou adorar ter você, ouvinte forrozeiro de todo o Brasil e do mundo, me seguindo e acompanhando meu trabalho também no Instagram. @RafaelGuidotti. Rafael com F normal, tá? Rafael e Guidotti. Se escreve com G-U-I-D-O-T-T-I. Olha a hora, 5h24. Tá em um monte de mensagem. Até mostrei lá nos meus stories. Um pouco do tanto de mensagem que a gente recebeu só hoje no programa. Tá lá nos meus stories, dá uma olhadinha lá. Também tem a Emily, né, que eu recebi uma mensagem carinhosa aqui, que ela tinha mandado um vídeo, né, e aí eu vi no intervalo aqui, até pedi, né, se podia postar, a mamãe autorizou. Aí postei lá nos meus stories também, muito obrigado, é isso que deixa... Gente, eu amo rádio, não é à toa que esse ano 2026... Eu trabalho em rádio já há 30 anos completo esse ano. 30 anos que eu trabalho em rádio. Comecei na minha cidade de Araras, lá na Rádio Clube Ararense. Depois fui para a Rádio Fraternidade, né? Fiz a Rádio Gospel, fiz a TV Opinião lá de Araras. Passei em Campinas, né? Onde eu entrei na Nativa Campinas em 2012. Vim em 2018 para São Paulo e aqui estamos, né? Com o coração quente, porque além de eu amar fazer o que eu faço e cada dia... Essas participações que vocês fazem, o carinho que vocês têm, eu falo por mim, mas por todos nós, né? Nossa equipe, locutores, produção, tudo, né? Pela Nativa. E isso é mágico, isso é uma coisa assim que não tem preço. É inenarrável, é sem comentários, não tem uma legenda para escrever, né? Demonstrar o sentimento que a gente tem, né? Saber que a gente faz um bem para vocês, mas eu acho que vocês fazem mais bem para a gente do que a gente para vocês. Né? Quando parece que a gente ajuda vocês, automaticamente vocês nos ajudam, né? Saber que a gente está desenvolvendo um trabalho do fundo do coração e está dando certo. É muito gratificante, muito. Eu só agradeço a Deus por ter esse prazer de estar aqui, né? De estar aqui no microfone, de estar entrando aí na vida de vocês, no carro, em casa, no trabalho. Muito obrigado mesmo, tá? Do fundo do meu coração. 5h26... Bora que bora então, bora que bora. Mandar um abraço pro meu amigo Boris, também mandou mensagem aqui lá de Araras, Depósito de Bebidas Boris, tá sempre ouvindo Forró Nativa há muitos e muitos anos. Um abraço, Boris, corintiano, um abraço. Vamos pro WhatsApp, bom dia.
1: Bom dia, Rafael Guidotti, bom dia, Mano Novo, Mana Nova, Mana Baby, Dona Guga, bom dia pra todo mundo. Aqui é o Lorisvaldo Louro, hein? Motorista carreteiro, motorista de aplicativo, bora que bora. Jones, quero mandar um abraço aí para todos os padeiros, todos os confeiteiros, todos os porteiros, toda a galera que escuta a Nativa aí, hein? Um abraço para todos. E eu quero ouvir uma música da programação hoje aí. Hoje eu não vou fazer pedido, não. Bom dia para todos nós. Bora que bora, hein?
0: Bora que bora. Bom dia.
2: Bom dia, Nativa. Benedito de Novo Horizonte. Indo trabalhar. Manda aí um musicão do Zé Ramalho, qualquer uma boa, todas boas, né?
0: Todas, todas.
2: Manda aí pros meus amigos, todos lá, motorista, caminhoneiro, puxa palito doce, tá? Usina Maluço e Taps, tamo indo na luta. Bom dia, Deus abençoe aí, ótimo trabalho.
0: Amém, bom dia.
3: Bom dia, Rafael. Deus abençoe nosso trabalho, nosso dia. Estamos aqui, na madrugada, ouvindo a Nativa pelo celularzinho, hein?
0: Olha.
3: O trabalho, mas vamos que vamos. Queria pedir uma música aí, toca pra nós aí, aquela que fala assim, é proibido cochilar.
0: É proibido cochilar.
3: Que se cochilar, perde o horário, né? Bom dia, meu amigo. Abraço, tchau, tchau.
0: É isso, tchau, tchau, um abraço, bom dia.
4: Bom dia a todos aí da Forró da Nativa, quem fala aqui é o Jesse de Guarulhos, caçambeiro, velho, doido de guerra. Se possível aí, toca aí pra nós aí a Saga do Vaqueiro. Tamo junto, uma ótima terça-feira a todos, aquele abraço.
0: Valeu, um grande abraço pra você também, obrigado, viu? Bom dia!
5: Bom dia, mano velho, bom dia, mano novo. Bom dia, Rafa Pidotti. Primeira vez participando, cara.
0: Boa!
5: Gostaria de escutar Natanzinho Lima. Um beijo por minuto. E até que enfim consegui anotar o WhatsApp. Hoje você falou certinho, devagar, hein? Ajudou bastante.
0: Tá vendo?
5: Bom dia e ótima terça-feira.
0: Valeu, meu amigo.
5: Que é o Maicon do Grajaú.
0: Valeu, Maicon. Salva o número aí, menino. Tamo junto.
6: Olá, Rafa.
0: Oi.
1: Bom dia, bom dia.
0: Bom dia.
1: O Ronativo é só alegria.
0: Só alegria.
1: Cadê Mano Velho e Mano Novo? É, eu também sou do Pernambuco, hein, rapaz? Eu nasci em Surubim, mas minha família mora tudo em Cabo de Santo Agostinho.
0: Boa!
1: No momento estou há 42 anos em São Paulo.
0: Boa! Bom dia!
6: Bom dia, amores!
0: Bom dia!
6: Rafa, toca aí pra mim. Pensão alimentícia com calcinha preta.
0: Calcinha preta.
6: Bom dia!
0: Bom dia!
1: Bom dia, Nativa! Bom dia, família Nativa! Bom dia, Mano Velho! Bom dia, Mano Novo! Bom dia, Rafa! Bom dia a todos os ouvintes. Toca pra nós aí com Juliano César, Bem aos Olhos da Lua. Um abraço pra todos. Bom dia. Tchau, obrigado.
0: Tchau, obrigado. Bom dia, amigo velho. Aqui é o Luquinhas, em Piracicaba, São Paulo. Todo dia escuto Forró Nativa, quero ouvir Soró Silva. Tô comprando. Ofereço para todos os ouvintes. Valeu, Luquinha. Bom dia, alô para mim, Erenice, Itamar, Eunápolis, Bahia. Aquele abraço. Oi, bom dia, bom dia.
7: Oi, bom dia. Fala aqui, é Ronaldo. Moro em São Paulo, Crado de Vitileu. A linha do tempo.
0: Boa, boa. Obrigado, viu? Obrigado pela participação. Oi, bom dia.
8: Não foi trai.
0: A música da semana, vamos deixar registrado aqui, bom dia.
9: Bom dia, Forró Nativa, bom dia, Mano Velho, Mano Novo, bom dia, Mano Rafa, bota pra mulher, Mano Rafa, que daqui a pouco sair na folha, vamos tomar um cafezinho aqui, tapioca com requeijão pra sair na folha. E essa música é boa, hein? Te amo, hein? Ô, oh, que forró gostoso, povão. Beijo, beijo, beijo a todos da Nativa, bora pra vida.
0: Bora pra vida, menina! Um beijo, bom dia!
10: Bom dia, Rafael.
0: Bom dia,
10: Mano Velho, Mano Novo, que é marido do Jardim Santa Maria. Eu gostaria de ouvir a Chaga do Vaqueiro por frente do meu esposo Luiz Carlos. Tô me arrumando pra ir trabalhar.
0: Opa, bom trabalho! Oi, bom dia!
11: Dia. Porra, Nativa. Bom dia, menino Guidotti. Uma ótima terça-feira pra nós. Menino Guidotti, se você ainda não tocou, você poderia tocar Paulinha do Calcinha Preta.
0: Calcinha
11: Amo
0: Preta.
11: Essa música.
0: É maravilhosa.
11: Um beijo, Guidotti.
0: Um beijo, Taninha, sua linda. Bom dia, Rafael. Você é bem-vindo à nossa casa, ao nosso carro, à nossa vida. Você só atrai coisa, alegria, ser um grande locutor, muito bom. Um abraço, Vital Santos. Olha a hora do Vital. 5h31, 17 graus, hein, Vital? Um abraço, obrigado pelo carinho, menino. Bom dia.
12: Bom dia, Nativa. Bom dia, Guidotti. Parabéns aí por sua trajetória, muito bonita, viu?
0: Obrigado.
12: Então, eu gostaria muito de ouvir Francis Lopes, Nordestina, se puder tocar, tá bom? Um beijo grande, fica com Deus, aqui quem fala é Liliana.
0: Um beijo, Lili. Eu vou tentar, vou tentar. Jesus, 5h32, o tempo passa. bom dia, Edneide. A Edneide aqui mandando mensagem, né? Gostaria de ouvir a música Mototáxi. Rafael Guidotti, sei que é muito gostoso estar todas as madrugadas aqui com você, é muito prazer de ter você na rádio, como todos os dias, muito bom acordar todo dia às 4 horas ligado na Nativa, é uma rádio de amor, de paixão, de carinho, eu amo todos os locutores da Nativa, obrigado! Obrigado, Edneide. Bom dia.
13: Bom dia, Forró Nativa. Bom dia, Rafinha. Bom dia a todos os ouvintes. Com muitas bênçãos, muita saúde. Uma ótima terça-feira, meus queridos. Vamos tomar café, Rafinha.
0: Bora. Um beijo, lindona. Bora tomar café.
14: Bom dia. É Modesto da cidade de Águas Forrosas. Alô, Rafael, carequinha do Brasil.
0: Opa.
14: Toca pra nós, netinho do forró. Tem nada não.
0: Tem
14: valeu,
0: nada
14: partiu.
0: Não. Valeu, valeu, meu amigo. Um abraço, bom dia.
15: Bom dia, Rafael Guidotti. Bom dia, Mano Velho, Mano Novo. Aqui é a Diomara. Já tô me preparando pra ir trabalhar e ouvir no Forró Nativa.
0: Boa, Diomara.
15: Um beijão aí. Amo essa rádio, que é tudo isso e muito mais. Amo a Nativa. Beijo, Rafinha. Bora trabalhar, né?
0: Bora, né? Bora que bora pagar as contas.
16: Bom dia, bom dia, bom dia.
0: Bom dia.
16: Fala aqui, Itamar de Anápolis. Toca aí. Alemão do Forró. Manda as boas, manda pra nós aqui.
0: Boa.
16: Ótima terça-feira pra nós todos.
0: Pra todos nós. Bom dia, bom dia.
17: Bom dia, Forró Nativa, Rafinha, Mano Velho, Mano Novo. Gostaria de ouvir a música Roberto Carlos, esse cara sou eu. Muito mais nativa. Regina, Manacá, Granja 1. Beijo pra todos.
0: Beijo, beijo. Olha aqui, ó. Bom dia, Rafa. Agora consegui anotar. Valeu. Fala aí um bom dia. Bom dia, Ana. Salva aí o número, menina. Salva, salva, hein?
8: Bom dia, Rafa. Bom dia, bom dia.
0: Bom dia.
8: Que Deus dá muitos anos de vida pra todos vocês.
0: Amém. Rafa,
8: me dá notícia aí do padre Teruel, que eu assim levanto toda madrugada pra assistir. E ele, o Brasil perdeu e ele também não apareceu mais. O que, que aconteceu com ele, Rafa? Por favor, me dá notícia do padre Teruel.
0: Eu mando mensagem pra tu aí em off, tá bom? Bom dia, mano velho, mano novo, toca pra mim, por favor, Rei Vaqueiro, nome proibido. Muito bem, gente, vamos de música, tem muita gente pra atender ainda, tanto pedidos como mensagens chegando aqui. E bora, bora que bora. 5h35, pediram ainda na hora anterior ali, ó, Zezinho da Ema. Bora curtir Zezinho da Ema.

0: Calcinha preta, Taninha pediu e oferece pra Hanna também aqui, ó. Nossa produtora que chegou agora aqui. Toda cheirosa, me abraçou aqui. Fica. Ô Hanna, ainda bem que eu sou solteiro, que se eu chegasse com seu perfume em casa, eu ia dormir na rua, menina. Um beijo, Hanna! Vai estar aqui auxiliando a produção aqui do Coração Sertanejo daqui a pouquinho também, né? Menina cheirosa, tem o carequinha cheiroso, tem a Hanna cheirosa também aqui, ó. 5h44, bom dia, Brasil!
1: Oi, bom dia!
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3: Tá chovendo aí, aqui tá chovendo.
4: Aqui tava chovendo e agora já choveu.
5: Tá chovendo só fora, dentro de casa tá tudo seco ainda, por enquanto.
6: Tá chovendo sim, querida, tudo molhado pra fora, uma barreira, não dá nem de caminhar pelo redor de tudo.
7: Tá chovendo sim, mas ainda não tá correndo água na estrada.
3: Tá chovendo, choveu a noite inteira e tá chovendo.
0: Olha, Mariquinha, não tá chovendo e não vai chover hoje, mas pra essa semana tem previsão de chuva, viu? Mas não é hoje, terça-feira, 21 de julho, agora em São Paulo, 5h45. 17 graus, vamos ter sol o dia todo, sem nuvens no céu, provavelmente igual o tempo de ontem, né? Noite também de tempo aberto, ainda sem nuvens. Mínima de hoje é 15, a máxima pode chegar aos 27 graus. Não tem previsão de chuva, o sol nasce às 6h46 e se põe às 5h39, estamos na lua crescente. Deve ficar assim também ainda amanhã, quarta-feira, porém a partir de quinta-feira o tempo já começa a mudar novamente. Quinta pode chuviscar, já vai cair a temperatura e pelo menos em 8 graus. Na sexta já tem um pouco mais de chuva, um pouquinho mais gelado, mas

Isso aí, a gente vai atualizando você todos os dias aqui no Forró Nativa. Vamos com mais pedido, vamos com mais pedido. Cirano, cirino, tô bebendo, tô pagando. Bebendo, eu tô pagando, eu já não posso garantir muito não, viu?

0: Olha a hora, 5h51, daqui a pouquinho às 6 horas, coladinho com o Forró Nativa, Coração Sertanejo com Jones Mendes. Eita, Forró Nativa, arrebentando, botando pra torar, hein?
1: Bota pra torar!
0: Eita, eita, eita!
2: Proibido
0: cochilar. Ah, maravilha, maravilha, maravilha. 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
0: 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Gente, 5h55. Bora para a oração do Padre Cícero. Nas vozes de Mano Velho e Mano Novo.
5: Mano Velho, dizem que o Padre Cícero é um santo e tem poder.
6: É isso mesmo, Mano Novo. E se a voz do povo é a voz de Deus, só nos resta dizer: viva o Santo do Sertão!
5: Viva!
6: O Padre Cícero foi tão querido no sertão nordestino que o povo criou a sua oração. A oração para ser rezada antes do agricultor sair de casa para a lida diária.
5: Vamos rezar, Mano Velho?
6: Vamos sim, Mano Novo, ao som do maestro César do acordeão.
5: Pelas lágrimas divinais, livrai-me dos invejosos, e das mãos dos criminosos e dos laços dos satanás. Para botá-los para trás, Deus na frente, paz na guia. Ó Santa Virgem Maria, quando vem rompendo a aurora, iluminai-me na hora que vem clareando o dia. Levanto-me e entrego-me a Deus e a Virgem Maria, para com as espadas de São Jorge estar armado, com o leite da Virgem Maria amamentado. Para que meus braços não sejam fracos, nem meu sangue derramado pelas mãos do inimigo. Quero ficar livre de todos os perigos em minha casa, junto com a minha querida família. Em nome de suas cinco chagas, Jesus Cristo de Nazaré, atenda os meus rogos e me livre de todos os males.
0: Amém! 5h56, meu povo. Olha, primeiramente agradecer que hoje foi recorde de participações, recorde de pessoas participando pela primeira vez, ouvindo pela primeira vez. Obrigado de coração. E hoje, já fazia tempo que eu não conseguia atender todo mundo. Tanto as músicas, que ficaram várias para trás, né, que não deu tempo, como participações. Foi tanta gente hoje que até participações hoje a gente não conseguiu colocar todas no ar. Muito obrigado, participem sempre. Amanhã estamos aqui de volta com Forró Nativo às 2 horas da madrugada até às 6. 4 horas e muito forró, muita alegria, descontração na madrugada aqui da Nativa, tá bom? Na sequência, Jones Mendes e o Coração Sertanejo. Eu volto daqui a pouquinho com mais um recadinho importante junto com o Jones. Que você tenha uma linda e ótima terça-feira. Deus sempre na frente. E para encerrar o programa de hoje, o Rei do Baião, Luiz Gonzaga. Até mais, gente!

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2: Opa, 6:01, bom dia, alegria, bom dia.

0: Ativa. Bom dia! Com alegria! Depois da madrugada toda no forró. Você passou a madrugada no forró, foi? Bora começando mais um Coraçãozão Sertanejo. Mano Guidotti já volta. Bom dia, dona Guga, querida. Deu o seu bom dia, deu o ar da graça.
1: Bom dia, queridão. Como vai essa vida?
0: Boa.
1: Acordou bem?
0: Bem. Bem destroçado. Bem bagaçado, mas tão aqui. Se um trem elétrico for de uma cidade pra outra, um trem vai de uma cidade pra outra, a fumaça vai pra frente ou vai pra trás? Presta atenção. Tá ali o trem elétrico indo de uma cidade pra outra. Maior velocidade. Pá! Aí se calcula. A fumaça vai pra frente ou vai pra trás? Responda-me. 9198-406-9646. Temos camiseta, temos escova modeladora de cabelo. Para britanear a sua vida. Aproveite, marque seu bom dia, conte uma piada, converse com a Nativa. 9198-406-9646. Este é o número.

6 e 9. O Brasil registra uma média de 104 denúncias de importunação sexual por dia. Representa quase 38 mil ocorrências por ano. Levantamento do Fórum Brasileiro de Segurança Pública.

Leonardo, desculpe, mas eu vou chorar. A hora, meu bem. 6:12. Horário de Brasília. Temos uma charada. Temos uma camiseta linda. Temos a escova modeladora da Britânia para britanear sua vida. Os presentes aqui da charadinha do dia. Nós vamos repetir a pergunta.

0: buraco vai de uma cidade pra outra, a fumaça vai em qual direção? É pra frente ou é pra trás? Hoje a aula é de física.
1: Primeiro tudo começa com a batera.
0: Se bem que você tem 50% de chance de acertar. Mas também tem 50% de...

0: dia, dona Guga Show, Júlio. A fumaça do trem vai para amanhã, porque essa resposta eu não vou saber hoje, não.
1: Errou! Tem que ser bem safadinho. Oi. Preste atenção agora.
2: Lucas. Bom dia, Johnny Mendes. Bom dia, Nativa. A resposta aí é... Depende da tragada que o trem der, não?
3: Alexandre, minha tragada.
1: Sétimo toque, ele fala de paixão. Fala somente das coisas do coração.
3: Oitavo mano. Marcelo.
4: A fumaça vai pra cima.
1: Morte de novo.

0: 9846. É Singdote
1: 91 98 406 96 46.
2: Oi! Para conquistar uma mulher, tem que ter carinho, tem que ter jeitinho, tem que dar aquilo que ela quer.
0: Lúcia!
3: Bom dia! Se fosse pra algum lado, seria pro lado direito!
0: Por palpite, né, bebê?

0: Valtair.
1: Ué, Johnny, a fumaça sai pelo escapamento.
0: Escapamento. Olhando as ondas pra ela sente ciúmes. Não é escapamento, não. Não é brincar no escurinho, ser um lobo mau. Pra que lado vai a fumaça? Pra cima, pra baixo, pra frente, pra trás, direita, esquerda? Presta atenção. Ana.
2: Bom dia, Johnny Mendes. Bom dia, dona Guga. A fumada, ela fica parada, Johnny. Ela não vai nem pro lugar nem pro outro.
0: Alexandre, meu amor. Querida Ana, não é pomada. Querida. Vamos de começar de novo, Ana. Se um trem elétrico parte de uma cidade pra outra, a fumaça vai pra que lado? Eu deixo as duas esperar. É pra frente, é pra trás, pra baixo, pra cima, pro lado, direito, esquerdo. Para conquistar uma mulher. Que fumaça é essa? Pra onde ela vai? Tem que ter jeitinho. Depende do que. É aula de física hoje, tá?

0: Eu também tenho, ó.
1: Presentinho, presentinho que nós ganhamos logo cedo nesta manhã.
0: Já cedinho, eu fiquei feliz da vida já.
1: Nós ganhamos mais um frasco de Alfa 69.
0: Alfa 69!
1: Agora vai.
0: Agora vai.
2: Falei pro Jones que eu tô treinando, Guidotti, até o final do ano pra ver se eu lanço um japa loiro. Pra isso eu preciso de o quê? Alfa 69, né?
3: Alfa 69.
1: O que é isso, né? Japa loiro? Bom dia, Tata 9.
2: Bom dia, um japa loiro. Porque minha família é japonesa. Aê. O Chuchu Love é loiro. Vamos ver se a gente lança um japa loiro.
1: Ah, entendi.
0: É.
1: Eles estão querendo um bebezinho.
3: Chamar cegonha.
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1: 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Joga aí.
0: Minha careca aqui, hein?
1: Joga aí. Pronto, devolve.
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2: 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Nativa, bom dia, 6h24, tudo bem no transporte público nesta manhã? Aqui neste começo de terça-feira, obrigado pelo seu carinho, pela sintonia. Como é que tá a sua ida, a sua volta? Olha, segundo a CPTM, a Via Mobilidade, a linha 4, tudo bem no trem, no metrô e tudo bem, por enquanto, que assim seja. Os principais corredores, aquele bom número de veículos e o rodízio hoje, vale daqui a pouquinho às 7, no centro expandido da capital. Vai das 7 às 10, depois ele volta às 5 da tarde até 8 da noite, hoje, terça, para os carros finais 3 e 4.
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0: nossa amiga Luciana.
1: Vale, Luciana.
2: Que é o que é? Qual é a fruta que anda de trem?
1: E hoje é dia do trem. Qual é a fruta que anda de trem? Ah, eu sei. Eu sei. Kiwi.
2: Kiwi.
1: Kiwi. Isso é bom, hein? Isso é bom. Estraguei a piada da Luciana. Sim, sim. Desculpa aí, Luciana. Desculpa aí, Luciana. Arranja outra, querida. Arranja outra, porque essa já foi.

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balada tiver tudo e muito mais moda sertanejo. Vemos César Menotti e Fabiano cantando Caso Marcado nesta linda manhã de terça-feira. Temos prêmios, temos camiseta, temos escova modeladora para britanear sua vida. Pergunta. Se um trem elétrico for de uma cidade para outra, fumaça vai para que lado? Para que lado vai esta fumaça? Quem sabe?

0: 9198-406-6646. Andréia, me conte, Andréia.
1: A fumaça vai pra trás porque esqueceu a carteira em casa. Vem.
0: Que tem a ver, mano. Que nojo.

0: Silvana.
1: Dois. Eu acho que ela vai pra direita, viu?
0: Errou.
2: Errou!
0: Você não sabe nem a curva que o trem vai. Luzia!
3: A resposta charadinha de hoje, a fumaça não vai nem pra frente nem pra trás, ela vai pra cima.

0: Thaís?
1: Depende, depende da onde o motorista tá jogando essa fumaça do cigarro dele.
0: Motorista. O motorista. Ô menina. Ô menina. É um trem, menina.
2: Ô menino lindo.
0: Max.
3: O palpite de hoje, a fumaça vai pra atmosfera terrestre.
0: Errou.

você. Última chamada, presta atenção. Se um trem elétrico parte de uma cidade para outra, a fumaça vai em qual direção? Camiseta Nativa e a escova modeladora para britanear a sua vida. Zap da Nativa para quem ainda não tem. 9198-406-9646. 9198-406-9646.

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12: Nativa 11 para 7, hoje o dia é sol, o tempo todo, sem nuvens no céu, noite com tempo aberto, também sem nuvens, a máxima 27 graus em mais um dia de sol. Eu chamo atenção a todo mundo sobre a umidade relativa do ar. O tempo anda meio seco. Hidrate-se. 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Dona Guga, temos mais uma piada, vez de quem agora?
3: Agora é a vez da Priscila.
12: Priscila, vai lá, Priscila, pergunte.
13: O que a peteca falou pra galinha?
12: Eu tenho pena de você.
13: Eu tenho pena de você.

Ativa, bom dia, 5 minutos para 7, o concurso 3.034 da Mega Sena, que corre hoje, tem um prêmio estimado em 42 milhões de reais. Aposta uma mínima na Mega Sena, custa R$ 6 e pode ser feita pela internet ou pelas lotéricas.

0: tiver tudo e muito mais. O Daniel Mala Amarela, derradeira canção desse intrépido programa. Tchau, dona Guga.
1: Como assim? Mas já?
0: Já. Fica aí de bobeira, acabou. Camiseta nativa linda, mas é linda essa camiseta, viu? Tem ainda a escova modeladora pra britanear sua vida. Na charadinha a gente andou perguntando. O trem parte de uma cidade pra outra. O trem é elétrico, vai de uma cidade pra outra. A fumaça vai em qual direção, Marcelo?
2: Bom dia, nativa. A resposta da charadinha de hoje: a fumaça não vai pra lugar nenhum. O trem elétrico não solta fumaça.
0: Olha, que menino sabido! Ganhou, papai! A camiseta escova modeladora. Agora ninguém segura Marcelo Menezes de Souza. Ele vai ser... Olha aquele cabelo bonito. Aquele cabelo escova. Aquele topete lá em cima. Alô, Marcelo! Menezes de Souza. Parabéns, garotinho. A camiseta, a escova modeladora, tudo seu. Camiseta você fica pra você. A escova modeladora, eu tenho certeza que a sua esposa vai querer. Já vai sabendo. Moletom da Nativa 2026. Na sequência, no jogo das bolinhas. No jogo das bolinhas. 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
1: 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As combinações do cofrão para hoje: R$1.300. Esquerda 09. Esquerda de novo 36. E direita 57. Esquerda 09. Esquerda 36. Direita 57. Pronto, meu bem. 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

0: Servir é doar o seu melhor tempo.
1: Mensagem para um dia melhor.
0: Saber servir não é sobre submissão, é sobre liderança, conexão, propósito. Oh, a frase é: quem não vive para servir, não serve para viver. Uma frase antiga que carrega uma verdade profunda. O valor da nossa vida está no impacto que causamos na vida dos outros. Servir é doar o seu melhor tempo, a sua atenção e o seu talento para facilitar a jornada de alguém. É enxergar uma necessidade e agir sem esperar nada em troca. E a grande magia está nisso. Quanto mais nos esvaziamos de nós mesmos para apoiar ao próximo, mais nos preenchemos de significado. Quer crescer? Quer mesmo? Comece servindo.

0: Bom dia, Nativa!
1: Bom dia, Johnny!
0: Dia.
1: Excelente terça pra todo mundo, hein? Bom dia!
0: Beijo, Vivi, obrigado, bom dia, gente! Moletom da Nativa na coleção 2026, isso é muito Nativa no jogo das bolinhas. 9198-406-9646, já estou te esperando aqui.

0: Tá comigo aqui o GG para um assunto, mas é muito importante, gente. Atenção, homens. Dados informam. Olha, você sabe quantos por cento dos homens sofrem com os problemas da vida sexual, GG?
1: Ah, mais ou menos uns 50,
0: é,
1: será?
0: 50 e poucos por cento.
1: Olha, muitos homens.
0: Segundo o último dado, os últimos estudos aqui, mais da metade da população masculina sofre com esse problema. Então, amigo, você que tá ouvindo agora, isso não é exclusividade sua e não é para ter vergonha. É para dizer, opa, eu quero melhorar isso. É bater no peito e falar, não, eu vou assumir isso aí, que eu vou melhorar, eu vou ter uma qualidade de vida boa.
1: É isso que todo mundo merece, né, Johnny?
0: Sim.
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estrada. Deixa eu agradecer a audiência. O povo por aqui, tá aqui o Lauro, o Valdir, a Marli, Fabiana, Zenilda e todo mundo se inscrevendo para ganhar presente no jogo das bolinhas. Então bora falar ao vivo daqui a pouquinho, bora!

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5: Bom dia, Jones Mendes. Trânsito na Nativa na manhã da terça, com a Radial Leste lenta para o centro da Praça de Vila Olândia até o metrô Guilhermina Esperança, também na altura do metrô Penha. E tem lentidão lá na frente, entre o viaduto Bresser e o viaduto Alcântara Machado, e vai bem pro bairro. 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

0: Só dá errado quando você desiste de fazer dar certo, sabia?
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0: Hora do Jogo das Bolinhas. Bom dia, Regina.
2: Bom dia, Johnny Smith. Tudo bem?
0: Tudo e você, como é que vai, querida? Tudo bom?
2: Eu tô bem, melhor agora, né?
0: Separei um moletom lindo da Nativa da coleção 2026 pra quando o frio chegar você estar aquecidinha e bem bonita com a Nativa. Bora ganhar?
2: Ai, que da hora. Ai. Quero muito, Johnny.
0: Escolhe uma bolinha. Temos bolinhas laranjas, marrons, cinzas, douradas e pretas. Qual bolinha você escolhe? Cinza, dourada, laranja, marrom ou preta?
2: Dourada.
0: Lá vem o pessoal da bolinha dourada.
1: Bolinha dourada.
3: Continue cantando.
0: Atenção, hein? Bolinha dourada, vou soltar a música.
2: Tá bom.
0: Baixa só o volume do seu rádio aí, por favor.
2: Tá bom, Tony. Baixar.
0: Baixa o volume do rádio pra não atrapalhar nós.
2: Baixei.
0: A música vai começar e vai parar. De onde ela parar, você continua, beleza?
2: Beleza, Tony.

0: Vai, Regina.
1: Nome.
0: Agora.
1: Se foi embora pra ser, seja eu. 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
0: Ô, querida, você está repetindo, não é pra repetir.
1: Ah, tá.
0: É pra continuar. Vamos de novo.

0: E agora?
1: Se for pra sumir, seja ex. Se for pra sumir, some.
0: Regina, você está repetindo.
1: Ai.
0: É pra continuar. Ai. Não é pra repetir, é pra dar sequência à canção. Eu vou de novo.
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0: Até aí tudo bem. E depois, vem o quê depois disso?
1: Peraí.
0: Não sabe, não sabe.
1: Ai.
0: Vai ter que aprender.
1: Ai, Johnny, esqueci, Johnny.
0: Vou te contar, hein?

0: Regi. Prazer foi todo meu, obrigado por ter participado
1: prazer
0: aqui do nosso.
1: Foi meu, Tony.
0: Até a
1: muito
0: próxima.
1: Muito obrigada, até a próxima, Johnny. Beijão, viu? Fica com Deus, eu amo a Nativa.
0: A Nativa te ama.
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0: Daqui a pouquinho tem mais Jogo das Bolinhas.
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0: Nativa. Deixa eu tirar a bolinha dourada de circulação. Deixa eu tocar a música. E pronto, tem mais bolinhas pra escolher. Tirando a dourada. Inscrições ainda abertas. Bora!

0: Ativa, 7h37, horário de Brasília.
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0: semana tiver muito mais música sertaneja de Edson Hudson, Papel de Homem. Agradecimentos, Gustavo, Gabriela, Cleonice, Selma e Sandra, bom dia, obrigado pela companhia.
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15: Nativa, hoje é dia de sol o tempo todo. O sol já tá brilhando desde mais cedo. A máxima pode chegar a 27 graus. Não há previsão de chuva. Aliás, pelo contrário, o tempo está seco. O alerta é para umidade relativa do ar que anda meio baixo. Beba água, hidrate-se. Essas temperaturas assim mais elevadas nesta época do ano, elas vão pelo menos até amanhã. Na quinta-feira, não garanto. Nativa. climatempo.com.br.

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0: Vamos de novo. Tatiane, bom dia, Tatiane.
2: Bom dia, Jones Mendes. Bom dia, Nativa.
0: Seja bem-vinda, Nativa. Tem aqui um moletom que não saiu na primeira entrada. Pode sair com você. Escolha uma bolinha. Nós temos... Vou tirar a dourada, que já foi. Cinza, laranja, marrom ou preta, Tati?

0: Você aprieta.
1: Bolinha preta. Então vamos de bolinha preta para Tatiane.
2: Bolinha preta.
3: Pergunta surpresa.
1: Agora foi. Complete os nomes dos artistas. Tem que acertar todos, beleza?
0: Meu Deus.
1: Luan.
0: Santana.
1: Roberto.
0: Carlos.
1: Roberta.
0: Miranda.
1: Aê! Foi mais fácil do que eu imaginava. Tatiane da Silva Teodoro, moletom novão da Nativa é todo seu. Parabéns! Eu que agradeço, tenha um bom dia, um lindo dia. Obrigado por participar.
0: Obrigada, beijo, amo vocês.
1: A gente também te ama, querida.
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0: 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Música sertaneja, Felipe Rodrigo. Só ignora.
1: Só ignora.
0: Tem coisa que não dá pra ignorar, não. Saúde é uma delas, Daniel. Bom dia.
2: É isso aí. Bom dia, Jones. É uma alegria estar aqui, falar com você, com todos os ouvintes da Nativa, desejando um ótimo dia com muita saúde. Mas essa questão da saúde é importante porque muitas vezes se cumpre aquele ditado antigo, Jones.
0: Qual deles?
2: Só se valoriza a água quando o poço seca.
0: Opa!
2: Ah, mas falando em água, nem era pra falar de água, era pra falar de saúde, né?
0: É, porque às vezes aí a pessoa... uma coisa tá ligada à outra.
2: É, às vezes a pessoa fala assim, olha, eu vou cuidar da saúde... porque eu tô doente, mas aí vai tomar remédio, vai pro hospital, paga plano de saúde. Cuide da saúde na prevenção. E eu quero deixar uma dica aqui pra você.
0: Pois não.
2: Você sabia que nessa época do ano é a época que mais aumenta casos de infarto?
0: É mesmo?
2: É.
0: Por causa de quê?
2: Por causa do frio, a gente fica mais contraído.
0: Entendi. Então, quando esfria a pessoa...
2: A circulação dificulta e um fator muito simples, a pessoa não bebe água.
0: Ah...
2: Nessa época, principalmente alguns idosos não têm o hábito de beber água. Isso dificulta a circulação sanguínea, o sangue fica mais denso.
0: Não é só idoso, não.
2: Tem muitos jovens.
0: Tem muitos
2: inclusive jovens.
0: Não vem não, acabei de beber água.
2: Inclusive jovens, se tem um problema de infarto, você sabe, né?
0: É fulminante.
2: Cuide da sua saúde. 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
6: Ô, Robson, fale mais um bocadinho aqui.
7: Jones, tem uma ocorrência ali pela Avenida dos Bandeirantes, deixando o trânsito lento desde o viaduto Dante Del Manto até um pouco depois do viaduto Jabaquara, no sentido Marginal Pinheiros. E depois, lá na frente, lentidão do viaduto dos Bandeirantes até a Praça Carananduba. 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
7: 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As combinações do cofre hoje, sabe quanto? 1.300 dinheiros. Bora. Esquerda 9. Esquerda 36. Direita 57. Eu repito, esquerda 9. Esquerda 36. E direita 57.

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Já estamos a caminho da Zona Norte. Vila Gustavo, Parque Edu Chaves, Vila Sabrina, Jardim Japão, Jardim Brasil, Zona Norte. Subindo ali na Vila Ed também pode. Uma camiseta da Nativa linda e 4 ingressos para o circo Abracadabra. Circo musical com Dedé Santana, comemorando 90 anos, Diego Hipólito, na Arena Sabesco, no estacionamento do Moca Plaza Shopping. Bem legal, hein? Bem legal. Então, Jardim Japão, Gustavo, Edu Chaves, Sabrina, Jardim Brasil, região. Por favor, o endereço agora aqui no nosso zap. Pode ser? 9198-406-9646. Que beleza, ganhando camiseta e ingressos pro circo Abra Cadabra em casa, levar as criançadas, a criançada nessas férias, os meninos. 9198-406-9646.

0: Ativa muito mais Maiara e Maraíza, a culpa é nossa. Bom dia, bom dia, bom dia. Ó, então estamos hoje na região da Zona Norte de São Paulo, levando camiseta e ingressos pro circo Abracadabra. Abracadabra! Vila Gustavo, Vila Medeiros, Parque do Chaves, Sabrina, Jardim Brasil, Jardim Japão, Vila Ed. Olha quanto lugar pra gente ir. Mande seu endereço, por favor. Não me enrole. Não fique com enrolação, porque senão a gente vai embora. 9198-406-9646.
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0: 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As unidades do CAT, o Centro de Apoio ao Trabalho e Empreendedorismo da Prefeitura, recebem até amanhã candidaturas para mais de 3 mil vagas de emprego. Os salários podem chegar até R$5.400 para oportunidades como técnico em segurança do trabalho, além de vagas em áreas do comércio, serviços, construção civil e logística. Os interessados também podem se inscrever no site cat.prefeitura.sp.gov.br.
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0: É a nossa manhã brilhando, apenas começando e a gente fazendo companhia todo dia.
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4: Fale comigo, Robson.
5: O Jones, falando agora do caminho de quem está pela Marginal Pinheiros para Interlagos, enfrentando congestionamento já desde o Cebolão até Alexandre Mackenzie, da Ponte do Jaguaré até a Ponte da Cidade Universitária. Também tem lentidão na passagem pelo Jockey Clube para Castelo Branco, nesse trecho vai bem. 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
10: 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E aí, 8h28.

0: lembrança boa. Vamos nessa, 1.300 dinheiros e ligando. Atualizou o cadastro? Esse número que tá aqui eu posso ligar, é ele mesmo. Você atualizou o seu cadastro, meu bem? Então vou lá, hein?
1: Não foi possível completar a sua chamada. Por favor, verifique o número do seu.
0: Você não atualizou.

atualizou o cadastro. Andriele, do final do telefone 7593, não deu certo a nossa ligação. Puxa vida. Então, por favor, Andriele, atualize.

0: A Nativa é muito mais. Música bonita, Brad, Brito e Samuel, toda mulher. 19 pras 9. Bom dia. Aqui pintaram também camiseta Nativa e ingressos pro circo Abracadabra. Todo mundo queria, então vamos lá. Você vai participar no zap 9198-406-9646 dizendo: Abracadabra, pé de cabra, eu quero ir no circo com a Nativa. Abracadabra, pé de cabra, eu quero ir no circo com a Nativa. É fácil. Tá valendo 9. É, são as férias. 9198-441-6545. Tiago Rocha, bom dia, fale comigo.
1: Bom dia, seu Jones. Bom dia pra você, bom dia pra todo mundo que tá ouvindo a Nativa nessa terça-feira. Olha, uma cantora famosa tava dirigindo a sua caminhonete. Do Neida, ela acaba batendo no motoboy. Eu trago todos os detalhes já já.
0: Do quê, rapaz? Do quê? Do Neida.

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2: E na quinta-feira?
3: Melancia.
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5: Nativa. 13 para as 9, Thiago. Oh.

0: Como é esse negócio, hein? Tiago Rocha, quanto aí? Bateu, hein?
1: Bateu sim, seu Jones. Quem falou isso foi a própria Ana Castela. A boiadeira passou por um pequeno susto. Ela estava deixando a academia e acabou batendo o pneu do carro numa motocicleta que estava estacionada no local. O que acontece? O motoboy, inclusive, estava por ali. Ela falou que, graças a Deus, tudo sob controle. Ninguém ficou ferido nesse incidente. Mas a gente sempre fica olhando a caminhonete da Ana Castela e sabe que, inclusive, aqueles pneus são gigantescos e projetados para fora. Agora, a Ana Castela também falou que, olha, tá tomando muito cuidado para não se envolver em nenhum acidente, porque ela sabe que o carro dela é grandão. Agora, seu Dionês, o que que a gente tem que fazer se a gente se envolver no acidente?
0: Primeiro prestar socorro, depois não comprar um carro igual dela, gente.
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0: A gente é mais humilde. Tem uns carrinhos mais, né? E não sai por aí. Pneu muito grande, atropelando nada.

0: Alexandre Gustavo Mioto.
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0: Tem sim. Ó, ingressos pra curtir o circo Abracadabra. Muito legal. Circo musical Dedé Santana, Diego Hipólito, o estacionamento do Moca Plaza Shopping. Olha só, a sessão do dia 22, quinta-feira. Depois, amanhã é quarta produção. Vamos saber qual é esse dia direito aqui. E aí, você tinha que falar abracadabra.
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0: Aê, abracadabra, pé de cabra. Eu quero ir no circo com a Nativa. Juliana Cabral da Cruz. Abracadabra Cabral, São Bernardo do Campo. Vamos só checar direitinho aqui o horário correto aqui desta sessão, tá bom, querida? Juliana Cabral, a camiseta Nativa também te espera. É só passar e retirar.

0: concessionária Trivia Trens assume hoje 100% da operação das linhas 11 Coral, 12 Safira e 13 Jade, que era a antiga CPTM. Atualmente essa é a linha mais movimentada de São Paulo, com quase 1 milhão de passageiros por dia. Segundo o Tribunal Eleitoral, o país tem quase 160 milhões de brasileiros aptos a votar neste ano. Destes, somente 1,6 milhão são eleitores de 16 e 17 anos que ainda não têm a obrigação de participar das eleições. A Secretaria da Educação de São Paulo divulgou a lista com mais de 54 mil estudantes convocados para as provas de seleção do Programa de Intercâmbio Internacional para Países de Língua Inglesa. As provas acontecem nas escolas estaduais entre os dias 3 e 7 de agosto. A lista de alunos selecionados pode ser conferida no link que está nos stories do nosso Instagram. Segue @nativa.
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5: Robson. Jones, marginal Tietê para Castelo Branco, vai mal da ponte Aricanduva até a passagem pela ponte da Vila Maria. Tem uma ocorrência ali um pouco antes da ponte da Vila Guilherme, depois aconteceu melhor. Aí tem lentidão na região do Sambódromo e lá no final da Anhanguera até o Cebolão. Para Ayrton Senna, lentidão da passagem pela Anhanguera até a Bandeirantes. Eu aproveitei a revisão de férias Chevrolet e troquei a pastilha de freio em 6 vezes de R$ 37.
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5: São 9h07, bom dia! Oi!

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1: Obrigado. Alô, Cidade Tiradentes. Rosana, bom dia.
2: Bom dia, Nativa. Obrigado por vir visitar eu na minha casa. Estou muito feliz. Ganhei um ingresso para ir no Chico Show. Eu sou muito grata com você, Johnny. E sou muito feliz que você vem me visitar, porque eu todo dia escuto você. Minha rádio sempre escuto você. Vocês são minha família. Muito obrigada.
1: De nada, querida lindinha. Obrigado, Rosana. Obrigado. Ó, amanhã a gente tá indo pra Jundiaí, tá? Levar ingresso pra festa junina. Atenção, Jundiaí. Amanhã é aí.
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1: A vida é basicamente uma montanha russa, tem seus altos e baixos, e o mais importante, você tem que fazer o ingresso valer a pena. Sempre vale a pena.
4: Se quer saber de mim, pergunte para mim.
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0: Tá buscando companhia? Adote o Pop, cachorrinho adulto sem raça definida, pelagem marrom, olhos escuros, carinhoso, sociável, brincalhão inteligente, o Pop. Tá ali no lar temporário na região de Santo André, próximo ao Parque Quarto Centenário. Se você se interessou pelo Pop, tem um link nos stories do nosso Instagram que vai te caminhar direto para o perfil dele, tem a foto dele lá no site Viu Meu Pet. Pop, você perdeu um pet? Você achou um perdido por aí? Quer encontrar um pra te fazer companhia? Acesse viumeupet.com.br.
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0: Live no Instagram, valendo o ingresso pra ver o Geninho no Vila Campo.
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0: nosso dia. 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
3: Só mais uma, Robson. Ô, Jones Mendes, o corredor norte-sul para Congonhas tem lentidão desde a Ponte das Bandeiras, direto até a ligação leste-oeste, já na 23 de maio. Para Santana, nesse mesmo trecho do corredor norte-sul, condição boa. 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

Ela tira muito mais. Marcos Belucci, Nadson Ferinha. Bora ligar? Bora ligar, vamos ligar. Hoje, R$ 1.300 é a segunda e última tentativa de dar dinheiro nesta terça-feira. Nada. Não acontece nada nesta ligação. Vamos de novo? R$ 1.300. Dá pra pagar um boletim, dá não? Uma faturinha de cartão? Oxi, se dá.

0: Ai, ai, digo nada. Só observe.
1: Agora.
0: É a caixa postal, a caixa postal. Fazer o quê?
2: Acumulou!
0: Não é, menina? 1.400 amanhã. Já que o Aguinaldo Gomes de Souza do Capão Redondo não atendeu. Fica assim, 1.400 amanhã.

0: Ela tivemos muito mais. Simone Mendes cantando pra gente Direitos Iguais, Thiago Rocha.
1: Tem que ter, seu Jones, Direitos Iguais, é desse jeito. E a galera que tá no arroba nativa no Instagram, pode encostar porque vai ter um prêmio bem bacana, não vai, seu Jones?
0: Ingresso pra curtir o MC Pião. É o Geninho Pinho.
1: Todo tatuado.
0: É dia 30 no Vila Country com promoção exclusiva da Nativa. Chega aqui, arroba Nativa no Instagram.
1: Seu Johnny, estão tentando aplicar golpe com o nome do Roberto Carlos da internet. Eu trago todos os detalhes já já.
0: Ainda mais é.

seu Jones, vamos falar do Viva Sorte, que tá dando R$500.000 e não é golpe não, viu? Aliás, o Renato Ambrosio paga inclusive um imposto. É R$500.000 bonitinho na sua conta. Imagina que com 99 centavos você concorre e pode levar. Ah, Thiago, mas eu não tenho sorte.

0: participação não vacila. 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

0: fofoqueiro.
1: Sou mesmo.
2: A Nativa conta tudo. Tiago Rocha.
0: Quer dizer que estão usando o Roberto Carlos pra aplicar golpe?
1: Pois é, seu Jones, a gente tem que ter muito cuidado com o que vê na internet, porque o próprio Roberto Carlos pegou as redes sociais dele pra fazer um alerta de um vídeo que tá usando o nome dele, a voz, pra divulgar um produto. O Roberto Carlos falou que não tem nenhuma relação com esse material e pediu que os seguidores não comprem e nem compartilhem aquele vídeo que tá rolando. O Roberto Carlos falou, inclusive, que não autorizou a produção desse conteúdo com a imagem dele e, para evitar que os fãs caiam em golpe, ele falou que tudo aquilo que está sendo oferecido é falso. Gente, tome muito cuidado. Hoje tem a inteligência artificial. Até o pessoal fala que o Renato liga em vídeo no Viva a Sorte. É golpe, é mentira. Temos que tomar cuidado, seu Jones.
3: Hoje em dia, muito cuidado. Fica esperto com as coisas. Fernanda Montenegro, com 96 anos, foi vítima de golpe. Agora é o rei Roberto Carlos. Onde vamos parar, Tiago Rocha?
1: Será que ele falou, são tantas emoções?
3: Oh, nossa senhora.
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3: Então, o Roberto não está anunciando nada, não.
1: Nada, seu Jones.

0: Ativa é muito mais, a música de Júnior e César. Cheiro de culpa.
1: Vem que tem prêmios.
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0: Só tem Gislaine Martins.
2: Bom dia, bom dia. Cheiro de alegria.
0: Cheiro de alegria, Thiago Rocha na área.
3: Tamo aqui, seu Jones.
0: Então vamos lá.
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0: Valendo os ingressos para curtir o show do Gênesis.

0: ele que esteve na live. Ricardo Barbato de Carapicuíba.
1: Aí ganhou.
2: O chapelão, a fivela, bota, meu amigo, e arrasa.
0: Tiago tá ali trabalhando com a reciclagem dele em Osasco, ele é de Carapicuíba. O Tiago falou, por que você não dá pra ele esse ingresso?
1: Ah, seu Johnny, você tem um coração mole e tá certo mesmo.
2: Tá certo, ele merece.
0: Eu tô quase uma Gislaine, mas...
2: Jesus tocou o coração!
0: Só hoje!
2: Vamos aproveitar.
0: Ricardo, 5 dias úteis, documento na mão, porque também você ganha a camiseta nativa linda, maravilhosa.
2: Legal.
0: Espetacular, e os ingressos também. Central Plaza Shopping...

0: Dia Nacional do Garimpeiro.
1: Bora garimpar.
0: Emanuele Araújo, atriz e cantora.
2: Ex-banda Eva, seu Johnny.
0: 50 pra Emanuele Araújo, muitas novelas.
1: Tá Emanuele. Na novela agora.
0: Tá na novela. Ela fez Órfãos da Terra também, a Zuleika.
1: Ela é boa.
0: Ela é boa. Galvão, Galvão Bueno.
2: É amigos da Nativa.
1: Ah, 76
0: anos. Foi a última Copa dele como narrador, segundo ele.
1: Quem é aquele ali mesmo? Ah, eu confundi.
0: É, 76. Falou que vai voltar na próxima Copa, só se for como comentarista.
1: Legal.
0: Galvão, 76, tem história, né?
1: Saúde, viu?
0: Rafa Justos. É filha do Roberto e da Ticiane, 17 anos.
2: Tá lá na Grécia.
1: Você viu que ela pediu? Então, pediu isso aí. Já ia fofocar isso, amigo.
2: Não, mas conta, conta, conta.
1: Então, pediu de aniversário uma viagem só ela e a Tice, a mamãe. Legal, né? Eu gosto desses passeios, assim. É, esses né? momentos especiais entre mãe e filha.
0: E aí, Justo sacou do cheque.
1: Que cheque? Não, não existe mais isso, não, filho.
0: Tem mais, não?
1: Não, é o cartão.
0: É o cartão?
1: É o cartão Infinite.
0: Ah,
1: é? É, vai lá.
0: Pode gastar o que quiser.
1: Compra a bolsa aqui, que nem pergunta o preço, né, Thiago?
2: Não, não. Vai, assim. Compra daquele jeito, seu Johnny.
1: Compra parcela de 50 em quantas reais.
0: Parcela em quantas vezes?
2: Não parcela, seu Johnny.
1: Não, já não. Tá garantido.
0: Ok.
1: Parabéns, Rafinha. Um beijo.
0: Vamos pros nossos.
1: É amiga.

0: Patriarca, o Roberto Alexandre de Carvalho São Caetano e a Carla da Nóbrega Barreto Americanópolis.
1: Elba Márcia de Santana Santos do Embu das Artes, Paulo Ribeiro dos Santos de Guarulhos, Fátima Aparecida da Costa Carapicuíba.

0: Ferreira de Itaim Paulista, Leila Silva de Adema, Natália de Oliveira Costa, Jabaquara,
1: Fernanda Pontinho Sapopemba, Daiane Cristina Oliveira Ferreira.

0: ano com a gente, né?
1: Tiago.
0: Ah.
1: Não temos.
0: Ela tem muita coisa pra
1: aniversariantes,
0: contar.
1: Aniversariantes, crianças.
0: Não pode
1: hoje.
0: Só dar um bom dia.
2: É um dia lindo, dia 21 de julho.
0: Não pode também dar um bom dia só?
1: Não.
0: Ela fica esperando, Jones, a nossa fadinha. O povo
1: não
0: gosta.
1: Tem fadinha hoje.
0: Ai, a magia da fadinha. Blim, blim, blim, blim.
2: Não tem isso, querida. Não tem isso.
1: Tchau, fada.
0: Fala pra ela conversar com o diretor, pra colocar num espaço que tem que vir todo dia.
2: A gente nunca recebeu um WhatsApp falando assim, ai, eu gosto da fadinha. Nunca!
0: Recebeu sim!
1: Ouvi dizer que alguém goste dessa fada.
0: Gente, ajuda agora no WhatsApp da Nativa. Eu amo a fada, eu amo a fada, eu amo a fada.
1: Ô, Du, fala aqui nesse microfone.
0: Por favorzinho.
1: Você quer que a fada volte ou não?
3: Por mim, não.
1: Aê!

0: resultado.
1: 3-0.
0: Gente, por favor, o WhatsApp da Nativa. E aí, Léo? Você tem?
2: Ninguém mandou mensagem.
0: Eu amapada. Quantos?
1: Ninguém se importa.
0: Quantos? 45? É? 59 pessoas? Obrigada, gente.
1: O kit Kim hoje.
0: Olha lá, agora mudou de assunto, é quando claro. A fada ganha o duelo.
1: Nada. 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Tá indo pra ela.
2: Ela.
0: Tô conversando com a fada.
2: Ela.
0: Ela é Elba. Elba Márcia de Santana.

0: Elba Maria de Márcia de Santana, parabéns, querida. Vem buscar o seu kit Kim. 100 salgados prontinhos pra assar. É Kim, meu bem, mas pães variados, deliciosos, maravilhosos, Thiago.
1: Olha, seu Jones, então você que quer participar, não deixe de mandar um e-mail pra cá. É aniversariantes@nativa.com.br e coloca o que nesse e-mail, Gislaine Martins?
0: Nome completo, data de nascimento, telefone para contato para a gente falar e depois postar. facebook.com/nativa facebook.com/nativa Não, cala. Hoje é terça-feira.
1: Dia 21 de julho.
0: Seu aniversário hoje.

0: 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Às 11, te amo pra sempre.
1: Te amo pra sempre.
0: E depois, aconteceu comigo.
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3: Uma tempestade histórica atinge a cidade no fim da tarde. O vento forte quebra guarda-chuvas e o céu fica completamente escuro. A energia elétrica falha, os semáforos apagam e o trânsito trava por completo. Neste cenário de caos, três desconhecidos buscam abrigo sob a marquise estreita de uma antiga galeria de lojas bem no centro da cidade. Alice, uma jovem estudante que segura firme sua mochila contra o peito, ela chora baixinho, apavorado com os trovões e com o celular sem a bateria, incapaz de avisar a família que está tudo bem. Jorge, o senhor de cabelos brancos, vendedor ambulante, ele protege como pode seu carrinho de doce e representa o sustento do mês inteiro. Suas mãos tremem de frio e de cansaço. Pedro, um jovem entregador de aplicativo, encharcado da cabeça aos pés. Ele lamenta a moto quebrada na esquina e a perda do dia de trabalho, sentindo-se invisível na multidão que corre para lá e para cá, fugindo da chuva. O vento sopra mais forte, jogando água fria contra os três. Alice dá um passo para trás, assustada como um raio, e escorrega no piso liso da calçada. Antes que caia no chão, alagado, a mão firme de Pedro segura pelo pulso. Cuidado, menina. O chão tá muito liso. Pedro ajuda ela a se equilibrar. Alice, ainda trêmula, agradece como um aceno de cabeça. Ela nota que seu Jorge tenta segurar o carrinho com uma mão enquanto limpa o rosto molhado com a outra, prestes a perder o equilíbrio com a força do vento. Sem pensar duas vezes, Alice estende a mão pro idoso. Segura aqui, seu Jorge. Vamos ficar firme aqui. O senhor aceita o apoio. Com a outra mão, ele segura firme o braço de Pedro. Naquele momento, sob a marquise escura, os três formam uma corrente humana espontânea. A força da água tenta empurrá-los, mas o peso combinado de seus corpos cria uma barreira sólida. Pedro usa suas costas largas para bloquear o pior do vento. Alice abre sua mochila seca e tira um casaco extra para cobrir os braços do seu Jorge. O idoso, por sua vez, abre uma caixa de bombons do seu estoque e divide com os outros dois, trazendo um pouco de energia e conforto para aquele momento de medo, de tensão. Eles passam duas horas ali, sem se conhecerem formalmente, mas profundamente conectados. Eles não conversam sobre política, religião, problemas, apenas seguram uns aos outros para resistir à tempestade. Quando a chuva finalmente perde a força, as luzes da rua começam a piscar de volta, a cidade parece menos hostil. Pedro ajuda seu Jorge a empurrar o carrinho até um local seguro. Alice consegue ligar o celular em uma tomada da galeria e avisa que está salva. Antes de seguirem caminhos diferentes, os três se olham com um sorriso cúmplice. Eles entenderam, na prática, que o asfalto frio da cidade se torna caloroso quando o isolamento dá lugar ao cuidado mútuo. Naquela noite, ninguém soltou a mão de ninguém.
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0: meu amorzinho.
1: Ó, então é muita gente cantando. É Juan e Leandro, Danilo e Davi, beleza?
0: Isso.
1: Quinhentão à noite no programa Nativo entrou no grupo. Eu quero mandar um abraço pro Gilmac, Materiais Elétricos e Construção na Vila Mariana.
0: Trabalho o dia todo ao som da Nativa. Um beijo pra todos.
1: Alô,
0: do comércio,
1: Gilmac,
0: né?
1: Deve ser Gilmar, né? Gilmar, material de construção, Gilmac.
0: Vocês dão no saco de cimento umas coisas lá
1: eu
0: em casa?
1: Quero areia,
0: pois eu e o Jones vamos passar aí, viu?
1: Vamos dar uma passada. Gilmar, abraço, amigo.
0: É, um detalhe. Essa música aqui da Música da Semana, em homenagem ao nosso querido Thiago Rocha, né?
1: É?
0: Fofoca do ano. Pegou?
1: Ah, entendi. Ele volta daqui a pouquinho com mais uma fofoca pra falar pra você.
0: Sim, já tá ali com a língua coçando.
1: Beijos.
0: Beijo, Jones. Até amanhã.

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Seguidinha milionária, Nativa. Valendo R$ 600. Tá anotando tudo direitinho aí, né? Ó.

0: seguidinha. Tô precisando de R$600. Criançada de férias, meu Deus, Thiago Rocha, você não imagina o quanto esse povo come.
1: Claro que sim, Gislaine.
0: Acaba de almoçar amanhã.
1: Eles vão com tudo, Gislaine Martins.
0: É fruta, é iogurte, é tudo coisa cara, viu, que os bonitos querem.
1: É, mas aí por isso que aí se liga pra Nativa, numa dessa, pode ganhar.
0: A Nativa sempre ajudando, realizando os sonhos.
1: Ô, Gislaine Martins, vamos falar daqui a pouco sobre a harmonização facial do Vini Júnior.
0: Ele fez?
1: Fez a harmonização facial.
0: Deu certo?
1: Médico da Virgínia. Eu vou mostrar a foto pra
0: tem
1: você
0: aí?
1: Você me conta já.
0: Tá bom, então.

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0: já fez o Vini Júnior mexer na cara?
1: Pois é, a Virgínia foi, incentivou o Vini Júnior. Olha, uma modernizaçãozinha, tá? Olha como é que eu era, olha como é que você pode ficar. Pois bem, aí ele foi lá pra Goiânia, começou a fazer essa harmonização e todo mundo descobriu porque a Virgínia inaugurou uma academia de ginástica lá em Goiânia.
0: Olha que chique.
1: Ela vai fazer essas academias em várias capitais do nosso país. E quem estava lá? Vini Júnior. Com o rosto novo, todo harmonizado. Muita gente já falou que, olha, foi muito bom o resultado. Outras pessoas falaram que o Vini Júnior ficou a cara do Mumuzinho. Mas quem faz a harmonização facial sabe, é um tijolinho por vez.
0: Ah, mexeu um pouquinho. Eu também percebi que mexeu um pouquinho, mas achei que ficou bom, viu?
1: É um processo. Eu também gostei. E se você for muito curioso ou muito curiosa, o resultado tá lá no meu Instagram. @ThiagoRochaBR, Thiago com TH. Você vai ver o antes e o depois do Vini Júnior.
0: Gostei, tá aprovado.
1: Até a tarde, Gi.
0: Beijo, te espero.
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0: Continua anotando, ó, música 5 da seguidinha.

tudo e muito mais. Música bonita aqui na seguidinha. Anotou, né? São 12 pras 11, tá? Essa aqui já é a música 8. Anota a participação. Daqui a pouquinho vou te ligar aí, hein? R$ 600. Boa sorte.

0: grana que chega. Ai, pra dar aquele respiro no orçamento do mês, né, Matheus, Gabriel? Bom dia!
1: Valeu.
0: Oi, Matheus!
2: Oi, Gi, tudo bem?
0: Tudo bem, e você?
2: Tudo ótimo, graças a Deus, melhor agora, pô.
0: Oba, seja bem-vindo à sua nativa. O que você tá fazendo nessa manhã, Matheus?
2: Tô ouvindo tudo, que animado demais, pô.
0: Eba, tá querendo ganhar os R$600 pra fazer o quê?
2: Ih, é pra tirar conta do negativo, hein? Essas férias aqui tá brava.
0: Gastou mais do que devia, né, Matheus?
2: Normal, não tem jeito.
0: Contando com a sua nativa aí pra dar uma ajuda, fala a verdade.
2: Tô só aguardando aqui. Hoje foi o dia. Falei, hoje eu vou ver a nativa aqui, se 600 é meu.
0: Opa! E você anotou tudo sozinho, da seguidinha, ou teve ajuda?
2: Tive ajuda da minha esposa aqui, pô. Mas a gente tá ouvindo aqui nativa desde cedo.
0: Eba, muito obrigada pela companhia. Como ela chama?
2: É a Milena.
0: Milena, eu tenho certeza que é você quem vai salvar essa seguidinha milionária. Vou soltar o tempo aqui, ó, e você fala tudo direitinho, hein, Matheus?
2: Pode deixar, tá tudo anotadinho aqui.
0: Então bora, boa sorte. Pode falar.
2: A número 1 é Mozão, do Lucas Luco. A número 2 é Chapeludo, do Nando Moreno e Rio Negro e Solimões. A número 3 foi Abre o Portão Que Eu Cheguei, do Gustavo Lima.
0: Tá.
2: A número 4 é a Digitando, Gustavo Moura e Rafael. A 5, Cadeira Cativa, Zeneto e Cristiano. A número 6, Te Amar É Meu Talento, do Fred e Fabrício. A número 7, Feito Tatuagem, do Eduardo Costa, hein? A número 8, Princesa, do Gustavo Mioto, da Ana Castela.
0: É.
2: A número 9, Dona, de Luan Santana e Léo Foguete.
0: Ah.
2: A 10, Haverá Sinais, Jorge Matheus e Luana Prado.
0: Repete aí a 10.
2: A 10 é Haverá Sinais, Jorge e Matheus e Luana Prado.
0: Não é Luana, não. Vai que
2: Luana.
0: O tempo vai acabar.
2: É.
0: Foi em cima. 10
2: é Haverá Sinais de Jorge Matheus e Luana Prado.
0: Ó, eu vou considerar que você falou bem em cima, Luana, porque meu coração tá bom. Corrigiu assim. Ui. Em cima da hora.
2: Putz, perfeito. Não, tá
0: não
2: de
0: é
2: pé
0: possível
2: aqui.
0: Que você ainda erra esse nome. Ó, meu
2: foi
0: Deus
2: quase.
0: Do céu. Foi quase, porque, ó, foi bem em cima. Começou a tocar a vinheta aqui e você... Tá
2: falou,
0: boa.
2: Luana.
0: É isso. Tem que ser
2: é
0: justo.
2: Isso, é isso. Manda pra mim, manda!
0: Seisentão, hein, Matheus?
2: Tá na minha conta já.
0: Na
2: é demais,
0: marca
2: pô.
0: Do pênalti. Ai,
2: no 49,
0: moleque.
2: Pô.
0: Poxa vida, viu? Vocês gostam com emoção, né?
2: Ah, não me fala, viu? Meu coração tá aqui pulando no papo da boca já.
0: E o meu, então? Congelei, foi bem? R$600 pra colocar as contas em dia com a Nativa. E agora, cuidado desse dinheiro aí, hein, Matheus? Não gasta mais do que ganha, não.
2: Não, pode deixar. É que a série tá perto aqui, mas pode deixar que é tudo consciente. Já tava contando com essa Nativa de hoje, hein?
0: É, um beijo pra você, um beijo pra sua esposa. Obrigada pela participação, tá?
2: Muito obrigado, Vi. Bom trabalho pra vocês aí. Tenham um bom dia, viu?
0: Beijo, meu amor, pra você também. Ave Maria, acabou a Copa. Meu coração não aguenta não, gente. Bem em cima, Matheus Gabriel Ferreira da Silva levou R$600 pra colocar as contas em dias. Ê, Nativa, hein? Amanhã a gente começa tudo de novo.

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0: sua melhor amiga.
1: Uma mensagem pra você.
0: A decepção ensina lições valiosas para nossa vida. Ensina a importância de filtrar o que você permite que entre na sua vida. Aprender a dizer não é necessário, viu? Com o tempo, você aprende a se afastar do que não te faz bem, de quem não te faz bem também. É, tem uma hora que você entende o seu valor e sabe exatamente onde merece estar, o que merece ouvir e também o que merece receber. Lições para uma vida inteira, porque sempre teremos decepções. Não espere que o outro tenha o mesmo coração que você, porque não vai ter. Aqui tem muito amor todo dia.

Por aqui com a sua nativa, mandando aquele recado bonito para aquela pessoa que tá com você, ao seu lado há tanto tempo e nunca te decepciona. 9198-406-9646. Essas pessoas são especiais, né? Então, ó, escreve seu recado, grava seu áudio. A gente vai matar saudades, viajar no tempo através dessa programação especial.

Nativa é muito mais saudade dela. Incrível, Rita Lee. Desculpe o Huawei. Vamos matando saudade, respirando fundo, organizando pensamentos, sentimentos e conectando os corações, que eu adoro. Recado aqui, ó, da Sofia pro Gustavo. Amor, mesmo nos dias mais corridos, nunca esqueça que existe alguém aqui torcendo por você e acreditando muito no seu sucesso. Você é o meu orgulho e o meu grande amor. Que Deus cuide sempre de você e do nosso relacionamento. Te amo, viu? A Isabela mandou pro Vinícius. Você chegou do nada e fez morada aqui no meu coração. Hoje eu não consigo imaginar a minha vida sem você. Obrigada por fazer parte dos meus dias. Te amo cada dia mais. Do Marcos pra Daniela. Quero agradecer por cada momento que vivemos juntos. Cada sorriso seu faz o meu dia valer a pena. Que o nosso amor continue nos dando motivos para agradecer essa união. Te amo muito, meu amor.

entender, aceitar, que é sobre traição. Mas não é traição de homem e mulher, traição de amizade mesmo. Você já ajudou alguém e esse alguém devolveu com ingratidão? Te enganou, usou seu nome, seus documentos? É triste isso, né? E como seguir em frente? E a culpa que você fica porque eu confiei na pessoa? Confiança, amizade é algo tão precioso, né? Bem esquecido de vez em quando. Também depende muito da pessoa, né? Vem ouvir essa história pra gente refletir. Todo mundo já passou por uma história mais ou menos assim e a gente vai ter muito o que conversar. 11h40, quem acompanha pelo YouTube, o canal é Rede Nativa Oficial. Te convido, você nunca acompanhou, né? Pode ouvir a história por lá, depois começa a nossa live, o pessoal fica me vendo aqui no estúdio e a gente vai fazendo uma rica troca de experiência. 11h24 agora, tem recado do Rogério pra Andréia. Quando você entrou na minha vida, eu passei a acreditar mais em mim, sabia? Tive coragem para enfrentar os meus medos e sonhar mais alto. E é justamente por isso que eu tenho tanta certeza do que eu sinto por você. O nosso amor me transforma, me fortalece, me inspira a ser alguém melhor todos os dias. Prometo retribuir todo o bem que você me faz, porque eu te amo.

0: Nativa é tudo e muito mais essa deliciosa viagem no tempo com John Secada, Mental Picture, para deixar a nossa manhã de terça-feira ainda mais gostosa. E hoje o Manolo apareceu por aqui. Tudo bem, Manolo?
1: Manolo, como é que tá? Gente, que alegria poder falar contigo, com toda a audiência da Nativa.
0: Tô bem.
1: Felicidade poder estar aqui, Gê.
0: Que bom, viu? Sabe que hoje de manhã eu vim pensando, eu falei, vou comentar com quem for lá, porque fico sabendo quem vem só
1: claro,
0: quando eu tô aqui mesmo,
1: claro,
0: né?
1: Importante.
0: Ontem eu acho que todo mundo ficou um pouco impactado com o documentário da Preta Gil lutando ali, né, bravamente contra um câncer de intestino, mas a mensagem que ela deixou, eu

0: falar isso. E você que tá passando por um momento difícil, não pode deixar o negócio piorar, né? Chegar naquele estado crítico.
1: Sem dúvida, é importante cuidar da saúde, né, Gi? A prevenção, ela é muito importante. Hoje o mundo mudou bastante, né, Gi? A alimentação mudou também.
0: Sim.
1: Isso acaba tendo impacto diretamente na nossa saúde. É muito alimento processado, industrializado. E aí você perde alguns minerais. E o magnésio é um desses minerais.
0: É isso.
1: Porque o magnésio, o que que acontece? O magnésio, ele provoca mais de 300 reações no corpo. Então ele vai melhorar. Por exemplo, você tá feliz? Teu corpo tá liberando citocina, endorfina, serotonina. Então o magnésio tá funcionando no seu organismo. Então quando você começa a ficar estressado, ansioso, não tá dormindo bem, a insônia começa a bater, ou até mesmo muita dor muscular, já é sintomas da falta do magnésio.
0: Olha aí, o corpo dando sinais, né?
1: O corpo vai dando alguns sinais. Então é importante usar esse mineral. Primeira coisa, primeiro ponto, saúde mental. Ele melhora as conexões neurais, melhora a produtividade, foco, concentração, estimula a produção da melatonina, que é o hormônio do sono. Você dorme melhor e ajuda também no relaxamento muscular. Além de colaborar para várias funções musculares, né, que a gente sempre fala.
0: Sim, fortalecer.
1: Hérnia de disco, desinflama, destrava, fortalece e alivia também os focos de dor ali, os pontos de dor.
0: Chegou uma mensagem aqui, vamos ouvir?
1: Vamos, mensagem boa?
0: Isso, vamos ouvir.
1: Uma mensagem boa, vamos
2: Nativa,
1: ouvir.
2: Nativa, quero agradecer pelo envio do magnésio. É, faz 20 dias que eu tô tomando esse magnésio e dei a melhorada. É, trabalho com reciclagem e sou aposentada. Eu fiquei bem doente da minha coluna e aí a minha filha teve que fazer o serviço para mim e comecei a tomar o magnésio. Com 3 dias já estava melhorando.
0: Olha aí.
2: Aí eu quero agradecer a vocês. Será que vocês não podiam mandar outro frasco para mim? Para depois eu pagar? Mas eu agradeço muito. Eu indico para as pessoas, porque é uma coisa muito boa, viu?
1: Coisa
2: Graças
1: boa.
2: Graças a Deus.
0: Olha aí, ó.
1: Ai, querida.
0: Confiou,
1: ai, querida. Que
0: usou,
1: mensagem. Ah, meu coração tá
0: melhora,
1: batendo aqui, ó.
0: Gi,
1: ó. Coração acelerado. Ah, Gi, que mensagem bacana. Que notícia boa.
0: Ô, Cris, a gente vai te mandar um pote, sim. Pode mandar.
1: Você recicla o lixo na sua casa, Gi?
0: Eu separo, né?
1: É,
0: e o prédio
1: isso.
0: recicla.
1: Que
0: Mas
1: bacana.
0: É um trabalho difícil, viu?
1: Difícil, você viu? Ela é aquela que, às vezes, você tá andando de carro.
0: Isso.
1: E ela tá com aquele carrinho puxando o reciclável.
0: São os verdadeiros atletas, né, do dia a dia.
1: Sem dúvida, Gi, que bacana, que história bacana. Olha, eu vou pegar o telefone dela, eu vou mandar o kit até o final do ano.
0: Isso.
1: Esse eu vou dar de presente. Eu vou dar de presente, ó, pode descontar do meu bolso, Joy. Eu
0: Merecido.
1: Vou pagar do meu bolso, faço questão. E vamos fazer o seguinte, Gi, olha só.
0: Vamos fazer
1: só.
0: A promoção pra todo mundo aproveitar.
1: É, pô, dor nas costas, carregar um carrinho pesado daquele, ninguém merece.
0: Tá, não.
1: Ó. Nós vamos fazer o seguinte, você que tá ouvindo aqui na Nativa, eu vou preparar uma promoção pra você. Ô, Gi, tem gente que tá numa situação até pior que a dela.
0: Sim.
1: Só que não manda mensagem, a pessoa acaba se recolhendo, né? Vamos fazer o seguinte, pra quem ligar agora, 0800-591-3099.
0: Já pega sua vaga nessa fila.
1: Ah, Manolo, eu tô no trânsito. Gente, dá um toque que eu retorno
0: tá.
1: pra você. 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Hoje nós vamos fazer o seguinte, vai ganhar o robozinho aspirador de pó.
0: Que ajuda muito.
1: Que ajuda muito no seu dia a dia.
0: Tira poeira, os pelos, tudo.
1: O dono de casa ou a dona de casa vai ganhar 4 meses do Seca Barriga.
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0: Mais um pote?
1: Um pote pra testar.
0: Tá.
1: Você viu que ela testou primeiro. 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
0: É agora, hein?
1: 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Vamos juntos, Gi?
0: 0800.

impressionar aquela pessoa que a gente tá afim, aquela pessoa amada. E a gente acaba inventando umas mentirinhas, contando vantagem. Mas o importante é que quando um sentimento desse tipo aflora, tem que durar pra vida toda.

0: 25 anos, te amo. Obrigado pela vida feliz que você me proporcionou ao seu lado até agora. Um beijo.
1: A Nativa é tudo e muito mais. Esse amor, Joana, parabéns pra vocês, viu? Deus abençoe a união, que vocês continuem assim, parceiros pra vida inteira. Aí, Ronaldo, pra fazer o coração bater mais forte nessa terça-feira, essa declaração linda do seu grande amor. Parabéns.

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0: quando meu melhor amigo me fez uma proposta.
1: Vem trabalhar comigo no restaurante?
0: Você tá falando sério?
1: Claro que tô, César. Eu tô precisando de mais gente lá e você tá precisando trabalhar. O que você acha?
0: Aceitei sem pensar duas vezes. Além de confiar no Cláudio como um irmão, eu precisava muito daquele emprego. No restaurante eu fazia de tudo. Ajudava na cozinha, no caixa, fazia compras no mercado, resolvia problemas. Não tinha horário e nem função específica. Eu vestia a camisa porque acreditava naquele projeto e principalmente porque confiava no meu amigo de olhos fechados. Na época, não estava tendo atendimento ao público por causa das restrições da Covid-19. Porém, uma grande empresa do Espírito Santo, que estava construindo uma unidade em uma cidade próxima, contratou os serviços do restaurante para fornecer café da manhã, almoço, café da tarde e jantar para cerca de 3 mil funcionários. Eles retiravam as refeições e iam embora, respeitando as normas sanitárias. E o negócio prosperava rapidamente. Com o dinheiro, meu amigo comprou um sítio, uma caminhonete, e a esposa dele iniciou o curso de medicina. Enquanto eu comemorava as conquistas deles como se fossem minhas. Jamais, jamais imaginei que no futuro eu pagaria um preço tão alto por essa amizade. Em maio de 2021, o Cláudio me fez um pedido.
2: César, eu tô precisando de um favor.
0: O que é? Pode falar.
2: Preciso abrir uma empresa no seu nome para me ajudar a administrar o restaurante. Tudo bem para você?
0: Tudo bem, claro. Eu tô aqui para ajudar. Eu nunca imaginei que aquilo pudesse destruir a minha vida. Até porque, além de sermos amigos, éramos da mesma igreja evangélica. Uma igreja conhecida por seguir princípios rígidos. Quem fez toda a orientação foi o próprio contador do restaurante, que também era membro da igreja. Na minha inocência, eu acabei assinando tudo. Nem me passou pela cabeça que eu seria enganado por alguém que dividia comigo a mesma fé. Em junho, a empresa estava aberta no meu nome já, mas eu nunca recebi um centavo a mais por isso. Nunca fui realmente o dono da empresa, nunca administrei nada. Nunca recebi participação nos lucros, nada. Meu nome foi apenas usado. Alguns meses depois, o Cláudio e a Marisa, a esposa dele, começaram a mudar completamente comigo. Passaram a me tratar com frieza, desprezo e indiferença. Até que em dezembro de 2021...
2: César, eu tô precisando fazer um corte aqui e infelizmente eu vou ter que demitir você.
0: Tá bom. Saí dali apenas com o meu salário. A empresa, porém, continuou aberta no meu nome. E em abril de 2022, o contador entrou em contato dizendo que precisava fechar a empresa. Ele foi de moto até a casa de um conhecido onde eu estava. E eu assinei os documentos acreditando que tudo seria encerrado. Achei que aquele capítulo tinha acabado. Mas na verdade, o pior ainda estava por vir. Algum tempo depois, uma amiga minha, contadora, pediu autorização para consultar a situação da empresa na Receita Federal. Autorizei sem imaginar o tamanho do problema. Dias depois, ela me ligou, desesperada, pedindo que eu fosse até a casa dela com urgência. Quando cheguei, ela colocou um documento na minha frente. Bastou eu bater o olho na primeira página para ver o tamanho do rombo. 200 mil reais.
3: São débitos com a Receita Federal. Ele nunca declarou e nem pagou os impostos, César.
0: Peraí, o que, que é isso? Eu não acredito. Naquele instante, meu mundo desabou. Eu mal tinha dinheiro para pagar as minhas próprias contas, que já estavam atrasadas por causa da pandemia. Como? Como eu iria pagar uma dívida de mais de 200 mil reais que nem sequer era minha? Saí correndo da casa dela. Parei em uma praça porque não tinha forças nem para pilotar minha moto. Meu corpo tremia. Minha respiração falhava. Eu achei que fosse morrer ali mesmo. Liguei imediatamente para o contador do restaurante.

0: Eu expliquei tudo. E a resposta dele nunca mais saiu da minha cabeça.
1: Eu achei que você soubesse. Eu mandava as guias todos os meses para ele, mas ele nunca pagava.
2: Você sabia que a empresa não era minha, Oscar. Eu apenas emprestei meu nome. Peraí, por que você nunca me avisou? Se você tivesse me contado no primeiro mês, eu teria encerrado essa empresa imediatamente.
0: Até hoje, acredito que os dois agiram de má fé comigo. Depois tentei falar com Cláudio. Ele simplesmente não atendia as minhas ligações. Canalha. Dias depois, fui até o restaurante. Em vez de assumir a responsabilidade, ele começou a inventar histórias. Se fazer de vítima, sabe? A dívida tá no meu nome, cara.
2: E agora, o que eu faço? Você tem que pagar, Cláudio.
3: Procura um advogado. Eu vou pagar.
0: Foi ali que a minha vida começou a acabar. Entrei em depressão. Desenvolvi síndrome do pânico. Passei a viver tomado pela ansiedade. Imagina só. Engordei mais de 40 quilos, porque a comida era a única coisa que, por alguns minutos, diminuía a dor que eu sentia. Eu ia trabalhar e, de repente, começava a chorar. Muitas vezes precisava voltar para casa, porque simplesmente não conseguia continuar. Só Deus sabe o que eu vivi. Quando encontrei uma advogada e voltei a procurar o Cláudio, ele desapareceu. Não atendia mais minhas ligações. O que você deve imaginar, né? E aí, desesperado, eu liguei para a sogra dele, já que eles moravam juntos no sítio. Eu nunca vou esquecer aquela ligação. Ela acabou comigo. Fez eu me sentir o culpado de toda a situação, como se eu fosse o responsável por tudo.
4: Você tá reclamando de quê, César? A culpa é sua. Você que era o dono não viu isso? A hora de receber a posse que você conferia tudo, né?
2: Eu nunca recebi nada, dona Magda. Eu era o dono da empresa só no papel. O meu erro foi ter confiado no Cláudio.
4: Olha, procura seus direitos, mas eu duvido que você vai se livrar dessa dívida.
0: Saí daquela conversa completamente destruído. Tive uma das maiores crises de ansiedade da minha vida também. Precisei parar na casa de uma conhecida para ser medicado, porque eu estava inconsolável. Depois disso, contratei a advogada. Os honorários eram de quase 30 mil reais. Estamos em 2026 e até hoje ainda estou pagando. Meu nome continua protestado. A dívida, que era de pouco mais de 200 mil hoje ultrapassa os 500 mil reais. Uma dívida impagável e que não prescreve. E como se tudo isso não bastasse, o Cláudio passou a dizer que eu recebia porcentagem das vendas do restaurante, tentando justificar o injustificável e fazer parecer que eu era o verdadeiro culpado. Como assim? Além de destruir minha vida, aquele que se dizia meu amigo ainda tentou destruir a minha honra. É muito difícil para mim lidar com toda essa situação. É uma dor que me acompanha todos os dias. Houve momentos também que eu tentei tirar a minha própria vida. Hoje eu faço acompanhamento psicológico. Continuo vivo, mas confesso que muitas vezes apenas existo. As pessoas olham para mim e pensam que eu estou bem. Mas ninguém imagina quantas vezes eu choro sozinho. Quantas noites eu passo sem dormir. Quantas vezes eu me pergunto, por quê? Por que isso aconteceu comigo? Recentemente saiu a decisão da justiça.
5: César, a decisão foi favorável. Conseguimos provar que o Cláudio era o verdadeiro dono da empresa e que você só foi usado como laranja.
0: Graças a Deus. Mas a dívida, doutora? E essa dívida?
5: A dívida ficou vinculada aos dois. Você e o Cláudio vão ter que pagar.
0: Ou seja, continuo preso a um problema que nunca foi meu. Já fazem 4 anos que eu não vivo. Aquele rapaz alegre, feliz, que acreditava nas pessoas e tinha prazer em viver, morreu. Morreu no dia em que descobriu que foi enganado e usado. Hoje eu não consigo confiar em ninguém. Me afastei das pessoas, engordei, perdi a alegria. Quando saio com os amigos, tento sorrir para não preocupar ninguém. Mas muitas vezes eu preciso ir até o banheiro ou encontrar um lugar isolado apenas para chorar escondido. Eu não posso viver trancado dentro de casa, mas também já não consigo sentir felicidade como antes. E o pior de tudo, ninguém da minha família sabe dessa história. Tenho medo de contar. Tenho medo de que eles passem mal ao descobrir tudo o que eu tô vivendo. Resolvi escrever este relato apenas para desabafar. E também para deixar um conselho que gostaria de ter ouvido lá atrás. Nunca empreste seu nome para ninguém. Nunca, nunca. É muito melhor dizer um não e ficar 5 minutos com vergonha do que dizer um sim e carregar um sofrimento que pode durar a vida inteira. Infelizmente, eu aprendi isso da pior forma possível. Termino aqui com um versículo que hoje faz muito sentido para mim. Está em Provérbios, capítulo 22, versículo 26 e 27. Não seja como aqueles que, com um aperto de mão, se empenham com outros e se tornam fiadores de dívidas. Porque se você não tem como pagá-las, por que correr o risco de perder até a cama em que dorme?

0: muito mais o Daniel, tocando em frente. É o que você tá fazendo da vida, né, César? Obrigada pela confiança, né? Por sentir aqui que você tem realmente um espaço para desabafar, descarregar um pouco esse peso todo que você tá carregando sozinho. E a traição de quem a gente confia é muito pior do que tudo nessa vida e acontece, infelizmente. Agora, gente, é conselho de pai, de mãe, de quem ama a gente, né? Não empreste o seu nome pra ninguém. Claro que você ali tava na maior confiança. Confiar de olhos fechados? São raríssimas as pessoas, fala a verdade. Tocou seu coração aí porque você já passou por isso também? Compartilha aqui com a gente. 9198-406-9646. Vamos ajudar o César a tocar a vida em frente, cuidando da saúde mental, porque tudo isso que aconteceu não te define, César. Porque você acreditou na pessoa. Por que isso aconteceu com você? Porque você tem um coração bom. A gente aprende com as lições da vida. As rasteiras, às vezes, são muito pesadas, mas sempre traz lições. Ana Cláudia já está aqui na nossa live do YouTube falando: meu amigo, você pode fazer tudo isso. Você não pode confiar em ninguém, precisamente o seu nome. Mas aí já foi, né, Ana Cláudia? Agora, ficar remoendo tudo o que aconteceu, por que eu fiz, por que eu deixei, não vai ajudar. Tem que ser daqui pra frente. A confiança quebrada machuca o coração, né?
1: Meu amigo, não pensa assim não. Pense que você vai sobreviver, que você tá vivo. Você vai resolver isso, viu? A gente constrói tudo de novo. Começar, recomece. Levanta a cabeça e siga em frente, viu? Dizer o não salva. A gente fala o não salva.
0: Isso aí que o Cláudio fez também, gente, nada mais é do que um golpe, né? Imagina, usou o nome dele, o documento dele. Usou ele como laranja. Isso acontece hoje em dia cada vez mais. Então, que essa história também sirva de lição pra todo mundo que fica pensando com vergonha. Você escreveu bem, César, na sua história. A gente tem vergonha de dizer não. Dizer não salva.

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0: Olha, César, você fez bem em compartilhar essa história. Eu acho que você deveria repensar também sobre contar isso para a sua família, para as pessoas que, de repente, podem te ajudar. É uma dívida grande, né, gente? Fizeram uma dívida no nome dele de 200 mil reais, que já está em 500 mil. E ele vai ter que pagar, porque era o nome dele, documento dele, que emprestou para o amigo Cláudio. Inimigo, né? Mas a gente sabe, né, que tem pessoas assim, que se aproveitam da boa vontade. Cláudio tava ali, o Cláudio convidou ele para ser sócio do restaurante, ele ainda torcendo, né? Vibrando com o amigo pelas conquistas, achando que tava tudo em ordem. Não pagou imposto, não pagou nada. Na hora de fechar essa empresa, que o César descobriu toda a traição. Que decepção, hein? Vou pros comentários aqui da nossa live no YouTube, a gente tá batendo um papo. Amigo da onça, que nojo desse seu inimigo, não amigo. Mas tenha fé, você vai vencer. Muita gente falando aqui pra você não perder a alegria de viver, né? A confiança de que vai dar tudo certo, que ele vai conseguir pagar essa dívida. Porque o prejuízo não foi só financeiro, né, gente? Foi físico, foi mental. Olha que tristeza. Será que essa cabeça, esse Cláudio, deita a cabeça no travesseiro e dorme tranquilo?
2: Meu querido, você deve falar sim para sua família sobre esse ocorrido. Não sinta vergonha, não sinta medo. Nesse momento, você precisa ter do seu lado pessoas que realmente te amam, que vai te acolher, sim, te dar todo o apoio que você precisa. O apoio psicológico. E nesse momento, nada melhor do que o amor da família. E tenha toda a certeza que isso não vai ficar impune. Deus está vendo tudo o que eles fizeram com você. E tenha certeza que no momento exato, a mão de Deus vai pesar sobre eles.

quero dizer para esse amigo que você agiu de boa fé e com coração. A culpa não é sua por ter sido bom amigo. Acho importante você dividir o que está passando com alguém. Você vai se sentir melhor. E nunca esqueça, você é uma joia.

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0: 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O nome dessa música é Lance Individual. Ser honesto, andar sempre no caminho certo é bem individual mesmo, né? No caso aqui da história que o César compartilhou com a gente, o Cláudio, infelizmente, um golpista. Se fazia de melhor amigo, usou o nome, né, do César para abrir uma empresa, ficou cheio de dívidas e deu as costas. Quer nem saber, nem atende mais as ligações. E a decepção do César? Tristeza no coração, né? Por que o cara fez isso comigo? Porque você confiou nele. Ah, então a gente não pode confiar mais em ninguém? Conselho de mãe também e de pessoas que gostam da gente. Confie desconfiando. Agora, o nome não empresta, não. A Rosângela tá aqui na nossa live compartilhando que ela também passou por isso, ó, com o ex-marido e com o filho dela. Nome foi parar lá no SPC, mas graças a Deus ela conseguiu pagar a dívida e aprendeu a lição. Não empresta pra ninguém. A Almíria falando, nossa, doeu na alma essa história. Coitado do César. Mas acredite na justiça divina. Eu acho também que tem que entregar pra Deus, cuidar deles. Agora, perder a sua vida, César, deixar a vida passar, ficar aí nessa tristeza toda, se questionando por quê, não faça isso não. Enquanto você tá aí, triste, com a vida parada, o golpista tá lá, vivendo.
2: Muito triste, meu amigo, sua história, né? Mas eu vou te dar um conselho. Conversa com a sua família. É tão bom a gente poder ter alguém para nos ouvir nesses momentos tão complicados da nossa vida. Você simplesmente foi uma vítima, né? De uma amizade que você achou que era sincera. Como você mesmo diz, né? O nome da gente não se empresta para ninguém. E se ele realmente fosse seu amigo, ele nem sequer teria pedido o seu nome.
0: É isso, né, Lu? E outra, alguém da família, as pessoas que gostam da gente vão entender que a gente erra e as pessoas conhecem o seu coração também. Então, não deixa esse episódio, que é muito triste, definir o que você é. Que você, não é você o golpista. A Lu falou certo agora. Você é a vítima dessa história toda.

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3: 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Foi algo que realmente significou muito pra mim, significa pra mim ainda ter ganhado. É um grande passo na minha história em relação ao propósito que eu tenho. A moda sempre foi uma coisa que eu sou apaixonada. Muita felicidade, muita emoção. Novamente, muito, muito, muito obrigada mesmo.
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0: 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Poder ser um espaço pra você desabafar tudo que te aflige aí, ó, como o César fez hoje, né? Ele passou por tudo isso sozinho, gente, aguentando tudo sozinho, até que ele encontrou a advogada, que foi descobrindo todos os problemas, todas as dívidas que estavam no nome dele, coisa que ele não sonhava. Imagina o susto, imagina você passando por isso. E infelizmente acontece bastante. Reginaldo tá aqui contando que a sogra fez empréstimo pro primo, aí o primo faleceu e foi uma dor de cabeça, porque alguém fica com essa dívida, né? No caso, o César, desesperado aqui. Meio milhão no nome dele, uma dívida que não foi dele. Confiou no amigo Cláudio, que cuidava lá de um restaurante, colocou ele como sócio e não foi fazendo nada certo. Nem avisou, nem consultava, nada, né? Quando descobriu, já era tarde demais. E agora, o que o Cláudio fez? Virou as costas, né? Não fala mais, ninguém da família mais fala com ele. É, se vira aí, ó. O Adriano tá aqui também na live falando, aconteceu comigo. Um ex-casal de amigos, entre aspas, né? Pediu pra que fizesse um empréstimo pra pagar as dívidas deles. E ele, bom coração, Adriano escreveu bem isso. E eu, bom coração, fiz. Quando fui perguntar, e aí, quando vão pagar? Recebeu uma ameaça. Olha que ponto chegamos.
2: A primeira coisa que você tem que fazer é contar para sua família. Porque você não precisa passar por isso sozinho. Eles te amam, eles vão te dar um apoio para você pelo menos ficar um pouco mais feliz, sabendo que você pode contar com eles. E outra coisa, eu ainda creio que ele vai te pedir perdão, que ele vai pagar a dívida dele, porque a consciência dele não tá limpa. E o que ele fez com você, Deus tá vendo. E o mundo dá voltas, então você pode ter certeza que ele ainda vai te pedir perdão.
0: Será, Patrícia? Eu não tô acreditando muito nisso não, viu? Porque já provou, né? Nem fala mais com ele, com um monte de gente ali que sabia que podia ajudar, fizeram nada.
3: Eu sinto muito que tenha acontecido isso com você, mas Deus sempre recompensa os justos. Você vai ficar bem. Você já tá bem. Você vai ficar melhor ainda. Deus vai te recompensar, porque você merece.

Eu passei por isso. Confiei, irmãos, que a gente vai de boa fé, né? Só que a pessoa não tem boa fé, ela tem má. Acabaram com o meu nome, e ainda fui obrigada a ouvir assim, você emprestou porque você quis o cartão e etc. Então, tudo é aprendizado e crescer dói. Infelizmente, não podemos confiar em ninguém. É uma tristeza, mas é a realidade, né?

0: 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Fábio Júnior com a Bonnie Tyler, que nos deixou recentemente. Sem limites pra sonhar. Ó, César, o começo dessa música pra você. Há sempre uma chance pra gente recomeçar, né? Já destruíram sua vida financeira, sua saúde física, mental. Não deixe que roubem a sua vida. Ela é muito preciosa, né? E você tem um coração bom. O mundo precisa de pessoas de coração bom. Levanta essa cabeça. Faça o melhor que você puder para se livrar dessa dívida. Vou ter que pagar, vai lembrar todo dia. Ou trabalhar muito para pagar uma dívida que não é sua. Mas seu nome tá lá. Zele por ele. Tem tanta gente aqui na nossa live compartilhando que passou por isso. E sempre, né? Na confiança da amizade. Por que emprestaram um cartão? Por que fizeram a compra? Né? Por que emprestaram dinheiro? Porque confiavam nas pessoas. Mas as decepções sempre aparecem na nossa vida. E o que a gente faz de tudo isso? Aprende a lição. Isso pra uma vez só, né? A Graça tá aqui falando que ela fez isso umas duas vezes, na bondade, né? Esse que se dizia amigo não perde por esperar. Aqui se faz, aqui se paga. Não tenha dúvida disso. Adriana contando, no meu caso, foi meu ex-marido. Eu também fui laranja. Depois que eu descobri tudo, ainda pedi ajuda pra ele, nada. Mas eu venci. 4 anos pra pagar, tudo junto com os advogados. Tá vendo? Dá pra recomeçar.
1: Que a gente nunca espera que um amigo tão próximo faria isso com a gente.
0: Sim.
1: No meu caso, aconteceu isso. Foi nem com um amigo, foi com a irmã, foi com um parente. Eu emprestei um cartão de crédito pra ela, comprou muitas coisas no cartão. No dia de pagar, não pagava, e ainda a gente sai como errada. É. Ah, eu mandei você me emprestar. Então, pra mim, serviu de lição pra nunca mais emprestar. Mas essa história, assim, mostra que realmente não é religião, não é ser amigo, é uma questão de caráter. Se a pessoa tem caráter, ela faz tudo certinho. Agora, se não tem, não
0: adianta. Falou perfeitamente. Não é religião, é o caráter. Isso é de cada pessoa mesmo. Infelizmente, os mau caráteres nos cercam, então estejamos sempre atentos.

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1: No caso aqui do César, o dono da história de hoje, o Cláudio, se dizia amigo, né? Deu uma rasteira daquelas. Daquelas de prejudicar a vida, a saúde, e não tá nem aí. O César até comentou, eu confiava tanto nele, a gente era da mesma igreja, tinha os princípios. Amigo, isso independe, sabe, da religião. Tem muita gente que tá lá na igreja e não segue nada dos princípios, você sabe disso, infelizmente. Você confiou. Você fez a sua parte, você foi bom, você foi puro. Foi lá, trabalhou decentemente, né? Então isso não é sobre você. E sim sobre o golpista, sobre a pessoa que traiu a sua amizade. Por isso que você não pode ficar levando como se a culpa fosse sua. Entenda que você foi vítima, assim como muitas pessoas são, infelizmente. Almira contando aqui que ela conhece um tanto de gente que levou o dinheiro dela, mas ela não emprestou o nome. Incluindo, ó, ex-marido, gente falando de irmão aqui, né, de irmã, que triste isso, né? E no caso da Almira, o ex-marido também tinha o nome de Cláudio. Caloteiro, sem falar de outros mais. Mas ela levantou a cabeça, seguiu em frente e aprendeu pra vida essa lição. Não confiar.
2: Uma coisa que minha mãe sempre me ensinou era que a única coisa que a gente jamais deveria permitir era que alguém tirasse o nosso nome. Poderiam tirar nossa paz, poderiam tirar nosso dinheiro, poderiam tirar nossa saúde, mas o nosso nome jamais a gente poderia permitir que tirasse. Infelizmente, ele confiou na pessoa errada. Mas não se culpe por isso. Você não errou em confiar. Quem errou foi ele, o sacana foi ele. Sim. Mas olha, não deixe de viver por causa disso, não. Não deixe de ser feliz, não deixe de continuar vivendo, de continuar sorrindo. A vida, ela é uma só. E não permita que a tristeza abale o seu coração.
1: Oi, Dri.
3: Tenha certeza que aquele que nos guarda não dorme e você será abençoado. Deus vai te dar uma luz. Confia, acredito que você é uma pessoa do bem, você quis ajudar e infelizmente mau caráter existem, né?

Ô, César, eu sinto muito por você. Infelizmente o que passou, passou. Não tem como voltar atrás. Arrependimentos ficam, mas infelizmente a gente não consegue voltar no tempo. O mais importante, meu amigo, é que você erga a sua cabeça. Um homem honrado, você já provou que você é. Então ergue a sua cabeça, tenta, pelo menos tenta. Se esforce para tocar sua vida daqui para frente.

0: noite de amizade tão valiosa, onde você pode abrir o seu coração, vai ser acolhido. Tem espaço para todo mundo, né, poder contar a sua história. Hoje foi a vez do César, representando, infelizmente, um montão de gente que já passou por isso. Confiar e receber a ingratidão de volta, né? Obrigada pelos conselhos, pela participação, viu, gente? César mandou um recado aqui para eu compartilhar com vocês. Ele escreveu assim: ainda hoje eu carrego as marcas de tudo que vivi. Perdi a confiança nas pessoas e faço acompanhamento com psicólogo. O que mais dói é saber que eu tentei ajudar alguém e recebi o mal em troca. Mas mesmo assim eu sigo um dia de cada vez, firme em oração e com a presença de que Deus vai restaurar na minha vida e fazer justiça. Com a esperança, né? Que Deus vai restaurar a minha vida e fazer justiça. Continuo acreditando que Ele nunca me abandonou. Sem dúvida alguma, se agarra nessa fé aí, César, que é assim que você vai reconstruir a sua vida. Mas levanta a cabeça, essas pessoas não merecem a sua tristeza, não merecem as suas lágrimas. Então pensa assim: eu sou a vítima, vai dar tudo certo. Tenho certeza que logo mais você vai mandar aqui a sua história atualizada, falando que conseguiu abrir o coração, pedir ajuda também, que isso não é vergonha pra ninguém, tá? Todo mundo erra nessa vida. Você viu tanto de gente que compartilhou aqui, que confiou em irmão, em pessoas próximas também. E infelizmente caíram no golpe. Então, que você siga sempre alerta, atento. Se esse Cláudio também tentar se aproximar, esteja alerta, né? Esteja em alerta. Não caia de novo aí pela bondade do coração. Beijo muito grande, estamos aqui na torcida por você.
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0: Até o fim de agosto, mais de 138 milhões de trabalhadores devem receber um total de 13 bilhões de reais do lucro do FGTS. Terão direito ao valor os trabalhadores que tinham saldo em contas ativas ou inativas do fundo em 31 de dezembro de 2025. O crédito será feito automaticamente pela Caixa Econômica Federal, depois é só ir lá e consultar. Beneficiários do Bolsa Família e pessoas inscritas no Cadastro Único ocuparam 91% das vagas de emprego com carteira assinada criadas no Brasil no ano passado. Os dados são do Ministério do Trabalho e Emprego. A Agência Nacional de Aviação Civil informou que o Brasil movimentou mais de 65 milhões de passageiros no primeiro semestre de 2026. O número representa um crescimento de quase 6% em relação ao mesmo período do ano passado. A sua pessoal aí aproveitando, né? Viajando bastante. 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No primeiro semestre de 2026, o Brasil registrou a abertura de quase 3 milhões, de pequenos negócios. E dessas novas empresas, mais de 600 mil são referentes ao setor de comércio. 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

0: amor.
1: Mas já?
0: É, escolha o presente que mais combina com seu pai.
1: Caramba.
0: São três opções maravilhosas.
1: Quais são as opções, você sabe de cabeça?
0: Temos cervejeira, temos Smart TV e temos bike.
1: Nossa.
0: Tá, meu bem? Bora garantir o presente pro paizão também. Mas bora garantir o seu lugar.
1: Meu pai é a cervejeira, certeza.
0: É mesmo? Eu tô com seu pai, eu fecho com ele, hein?
1: É.
0: Mas se eu ganhar mais uma TV, eu vou ficar feliz. E uma
1: legal.
0: Bike?
1: Legal,
0: legal
1: também.
0: Legal, né? Manter a saúde. A Nativa pensa em tudo. 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
1: A brincadeira de um segundo vale muito hoje com R$100.
0: R$400.
1: Acumulou?
0: Lembra que ela quase acertou, mas não acertou?
1: Ah, tô pensando que saiu ontem.
0: Ah, meu Deus do céu. Bora atualizar aqui,
1: meu
0: ó.
1: Meu Deus do céu.
0: Quatrocentão.
1: Quatrocentos. Bora, gente, fazer inscrição. Se você não pegar, eu pego.
0: Olhando pra frente, hein?

0: e muito mais. Ele que é muito mais Nativa, Eduardo Costa. Imagina eu.
1: Vou fazer o convite, Eduardo Costa, vem aqui na Nativa, porque a gente precisa conversar com o senhorito no nosso Nativíssimo.
0: Temos muitas curiosidades.
1: Tá faltando você no Nativíssimo, hein, Edu?
0: É isso, já as portas estão abertas, não precisa nem marcar horário, tá? Tá passando por aqui, entra, vem tomar um café.
1: É verdade.
0: Vamos colocar coisinha na nossa geladeira?
2: Vamos! 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
0: Na geladeira da Nativa tem? Ah, isso tem! Uma delícia, geladinho também.
1: Ontem teve uma garrafa de água geladinha e hoje tem o quê?
0: Um leite.
1: Ah, mas é caixinha ou é garrafa?
0: Caixinha.
1: Caixinha de leite.
0: É, o da garrafa é mais caro, né, não?
1: Tem?
0: Eu acho que é.
1: E do saquinho, não tem mais?
0: Não tem mais, bebezinho.
1: Não vende mais? Não,
0: não
1: pode,
0: é proibido,
1: né?
0: Proibido.
1: É proibido, né? É. Lembra da minha infância.
0: Colocou aí, então? Leite tem na geladeira da Nativa.
1: Leite.
0: E tá valendo uma geladeira novinha na sexta-feira. Daquela bonitona, duplex, frost free.
1: Frost free.
0: Podia inventar uma coisa mais fácil pra falar,
1: frost,
0: né?
1: Frost free de Nativa.
0: Você não precisa tirar da tomada pra descongelar. Facilita a vida. Quem quer geladeira nova?
1: Hoje é leite. Leite, anota aí.
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0: semana, aqui no Festival da Geladeira Nativa.
1: Meu nome é Bruna, eu tô muito feliz com esse presente, com essa geladeira nova. A minha já tava muito velhinha, agora eu vou poder trocar de geladeira, graças a vocês, Nativa.
0: Inscrições 9198-406-9646, pedindo a sua geladeira.
2: Nativa, eu quero essa geladeira.
0: E quando a Nativa ligar, diga o que tem na geladeira da Nativa. E a gente entrega uma novinha aí na sua casa.
3: Então vamos conferir. Na segunda-feira colocamos o que na geladeira da Nativa?
4: Morango.
3: Na terça-feira colocamos o que?
4: Laranja.
3: Quarta-feira foi o que, gata?
4: Uva.
3: E na quinta-feira?
4: Melancia.
0: Tá ok, você ganhou a geladeira da Nativa, Bruna! 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
3: Débora Mendonça, fala mais pra gente.

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1: Oi, Nativa, aqui é a Gabriele. Eu tô muito feliz que eu ganhei a música da semana. Esses R$500 vem uma ótima hora. Vai me ajudar muito a inteirar o meu

0: de Natan com Zé Vaqueiro. Aproveita que eu tô brigado. A gente não briga nunca, né, Gabriel?
1: Não.
0: A gente tá sempre aqui, ó, pra dar boa notícia pra você. 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

0: Ativa é muito mais saudade dela, nossa rainha eterna da sofrência. Marília Mendonça foi por conveniência.
1: Exato, Gi.
0: Ó, já notou o que tem na geladeira, né?
1: Hoje tem leite.
0: Eu tenho que ficar testando a memória dele, viu, gente?
1: Leite, ontem teve água.
0: E na sexta-feira a gente vai conferir tudo com você, que vai anotar até quinta, fazer sua inscrição também. Vamos fofocar, Thiago Rocha? Boa tarde.
2: Boa tarde, Gi. Boa tarde pra você. Boa tarde pro anjo
1: Boa
2: Gabriel.
1: Tarde.
2: Olha, vamos falar sobre um apresentador da Globo que revelou que já deu um beijo triplo.
0: Eita.
2: Eu conto quem é pra vocês já já.
1: Apresentador? Como sei é? Quem é, sei quem é.
0: Como assim, triplo?
1: Três boquinhas ali juntas.
0: Tem isso, é?
1: Tem, menina.
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5: 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Tô muito feliz que eu ganhei R$500 na música da semana. Valeu, nativa.
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9: Oi, Nativa, eu sou a Marisa, ganhadora dos R$ 300 do Pix Surpresa.
10: Eu estou muito feliz.

0: Eu tô chocada. Se for isso mesmo que o Gabriel me explicou aqui. Ô, Thiago Rocha, que isso? Beijo triplo?
1: Pois é, Gislaine Martins, beijo triplo. Quem falou isso foi o próprio Luciano Huck. Escuta só.
2: Eu com 28, a preta já ter 20. E aí meu presente de aniversário foi um beijo triplo, que eu tinha acabado de chegar. Então, era isso. Acho que foi essa a única coisa que eu tive com a preta. Foi só isso. Nosso beijo triplo no meu aniversário de 28 anos.
3: Tá com quem?
2: Ah, não. Isso também não. Eu não posso...
3: Com quem?
2: Não, não.
0: Fala.
2: Triplo era dela, entendeu? Eram quatro. Eu era só a vítima.
4: Você era o quarto.
2: Vítima. Eu era o quarto.
1: Escutou quadruplo, aí, Gi? Então. O próprio Luciano Huck que contou essa história.
0: Então.
1: Agora, como ele não falou das pessoas, esquisito. Nessa época ele estava namorando nada mais, nada menos que Ivete Sangalo. Ah. Então tava lá. Ivete Sangalo, Preta Gil, Luciano Huck.
0: É.
1: E quem você acha que seria a quarta pessoa, hein?
0: Eu sei quem é.
3: A Xuxa.
0: A Xuxa, porque ela tava lá também.
3: Tava nesse dia?
0: Ai, mas peraí, junta tudo ali. Aquele monte. Ai, que nojo,
3: e pega sapinho.
0: Credo, gente.

0: Música sertaneja, Diego e Vitor Hugo, beijei a cura.
1: Hoje, vamos ligar agora?
0: Vamos agora?
1: É a participação, um segundo vale muito?
0: Bora.
1: R$400.
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0: terça-feira. Janaína Alves, boa tarde.
1: Boa tarde, Nativa.
2: Tudo bem, Jana?
1: Tudo bom, e vocês?
2: Eu tô ótimo também. R$400 aceita agora?
1: Com certeza.
0: Tá preparada aí, Janaína?
1: Muito.
0: Eba! Já tem planos pra gastar esse dinheiro?
1: Vou quitar um boleto.
2: Tá certo.
0: Janaína, que alívio, hein?
2: Primeiras dívidas, muito. Verdade, Janaína.
0: É isso. Então, vambora. Vou soltar o trechinho aqui da música. Boa sorte, tá?
1: Tá, obrigada.
0: Bora.
2: Já sabe, né, Janaína?
1: Já.
0: Prestou atenção nos outros dias.
2: É.
0: A ouvinte de ontem entregou quase tudo. Então vai, querida. Arrasa.
1: Chitãozinho e Chororó.
2: Seu
1: amor é minha estrada.
0: Falou bonitinho, né? Tá emocionada, Janaína?
2: Já tá emocionada? Tá chorando já?
0: Podemos conferir? Vamos lá.
2: Chitãozinho Chororó! Parabéns!
0: Arrasou! Ganhou! 400 da Nativa! Aê. Vamos pagar os boletos, Janaína!
1: O segundo vale muito!
2: Muito mais, Janaína, parabéns!
0: Parabéns, obrigada, querida! Fica na linha aí, a produção fala com você. Ganhou 400, vai pagar o boleto.
2: Hoje eu jurava que ia acumular mais ainda, ia bater R$1.000 esse
0: deu
2: segundo
0: certo.
2: Vale muito.
0: Tá vendo? Amanhã a gente começa tudo de novo. Amanhã tem mais!
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0: um segundo vale muito!
2: O SVM! 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
0: Beijo, gente!

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18: Oi, pra turma inteirinha, ligadinha aqui na nossa Nativa. Boa tarde pra você. 12h07 em São Paulo. Vamos lá, agitar essa terça-feira aqui, né? Um presente pra você ganhar.
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18: É o que você tem que decidir quando eu vou fazer, quando for fazer a, quando fizer a pergunta pra você, tá bom? Já já ao vivo. Responde ou paga? Aí você decide. Vou responder. Vou pagar. Valendo o que é de presente hoje? Esse produto que todo mundo tem que ter na sua casa. Que todo brasileiro gosta. Quem não gosta de café, eu fico meio desconfiado, viu? Cafeteira da Britânia, valendo a partir de agora. 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Vamos ganhar essa cafeteira novinha na caixa, lacrada de presente pra você. Cafeteira da Britânia, valendo então no 9198-406-9646. Hora mais começa agora. Nessa hora você ouve tudo isso aqui, ó.
2: Simone Mendes. Israel e Rodolfo.

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Saudade, Cristiano Araújo, Mente Pra Mim. É o que eu gosto. 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Boa tarde para você. 12h20.

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1: A Nativa é tudo e muito mais. Lucas Igor Flash. Aqui na nossa hora, mais uma hora de música pra você nessa terça-feira. Daqui a pouquinho, antes do turma, tem a sua participação. É o Responde ou Paga, a nossa brincadeira de toda tarde por aqui. Hoje tem a cafeteira. Cafeteira de presentão, mas não é qualquer cafeteira, não. É a cafeteira da Britânia, tá? A Britânia, pra você britanear sua vida. Cafeteira da Britânia valendo, então, 9198-406-9646. Pode fazer inscrição, pode mandar mensagem escrita ou manda um áudio. Nativo, eu quero participar do Responde ou Paga. Eu vou acertar. 9198-406-9646. WhatsApp pra você fazer inscrição daqui a pouquinho.

0: 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É o Luan Santana, Olho Marrom.
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0: 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Ai, ai, ai, ai, ai. Jaqueline, boa tarde pra você.
2: Boa tarde.
0: Você tá bem, Jaqueline?
2: Sim.
0: Você tá, tá tímida ou você tá no serviço? Por isso tem que falar baixinho.
2: Tô no serviço, tá, um pouco mais baixo.
0: Ah, é? Você faz o que aí no trabalho?
2: Nota fiscal.
0: Ah, nota fiscal. Tá a parte administrativa aí, né, Jaque?
2: Isso.
0: Você tá no, na Vila Califórnia, na Zona Leste?
2: Isso, isso mesmo.
0: Vamos ganhar essa cafeteira, então, da Britânia?
2: Bora.
0: Então, ó, vou gerar a pergunta pra você. Presta atenção. Jaqueline Araújo Dias, como se chama o fenômeno que faz com que chova gelo? Vou repetir. Como se chama o fenômeno que faz com que chova gelo? Responde ou paga, Jaque?
2: Chova gelo?
0: É, você vai responder ou vai pagar? Decide.
2: É, vou pagar.
0: Vai pagar? Ó, o fenômeno que faz com que chova gelo é o granizo.
2: Granizo.
0: Pronto, mas pediu pra pagar, não tem problema. Bora garantir esse prêmio. Eu sei que você tá no trabalho aí, Jaque, mas você vai ter que bancar a mulher do tempo e inventar uma previsão do tempo pra amanhã. Consegue?
2: Consigo.
0: Então vai lá, previsão do tempo com a Jaqueline.
2: Amanhã vai chover muito granizo.
0: Quê?
2: Amanhã vai chover muito granizo.
0: É isso aí? E a máxima?
2: A máxima, 10 graus.
0: 10 graus amanhã? E a mínima?
2: Sim.
0: E a mínima?
2: A mínima, 6.
0: Quanto?
2: 6.
0: Prepara o casaco, né, gente? É! E vai chover granizo ainda. Vou te falar. Muito bem. Ganhou, Jaqueline, ganhou.
2: Ganhou.
0: Cafeteira da Britânia, e tomara que não faça esse frio todo que você inventou pra amanhã, né? Na verdade,
2: não.
0: Amanhã vai estar um tempo igual hoje, firme com sol.
2: Glória a Deus.
0: Jaque, bom trabalho pra você, tá bom? Fica na linha, que a gente já te explica como faz pra você retirar o seu presentão.
2: Obrigada.
0: Obrigado você, meu amor. Beijo de anjo, a Jaqueline. Deus me livre esse frio todo que ela falou. Você viu? Máxima de 10, mínima de 6? Tô fora. Jaqueline Araújo ganhou a Cafeteira da Britânia. Britânia, para britanear sua vida. Amanhã tem mais Responde ou Paga.
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0: Ana Tiveto de muito mais alegria.
1: Ela gosta demais do Chapeludo.
0: Nando Moreira, Rio Negro e Solimões. Chapeludo, muito bem. Já já tem Ana Castela aqui no Turma da Nativa.

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2: André Costa, maravilhosa tarde pra você, André.
3: Maravilhosa e linda tarde de terça-feira ensolarada, Anjinho. Boa tarde pra você também. 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
2: Valeu, André, até amanhã.
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1: Inteirinha ligadinha aqui na nossa Nativa. Boa tarde pra você, 3 e 2. É o Turma da Nativa que está no ar. E ó, observando aqui a janela, direto dos nossos estúdios da Avenida Paulista, tá uma linda tarde, né?
2: Linda!
1: E se está uma linda tarde, cadê ele? Cadê o Renato Rainha?
2: Achou!
1: Renato!
3: Gabriel, que satisfação, meu amigo.
1: Quem gostou pediu bis, viu?
3: Olha, eu vou
1: gostaram
3: falar,
1: da sua participação.
3: Inúmeros pedidos, quero agradecer a todo
1: verdade.
3: Mundo que pediu.
1: Muitos e-mails.
3: Mandaram e-mails, mandaram WhatsApp pra Nativa. Fui parado nas ruas de São Paulo, em Grande São Paulo.
1: Mandaram até SMS pra
3: SMS,
1: Nativa.
3: SMS.
1: É. O famoso torpedão.
3: Mandaram cartinhas.
1: A audiência curtiu, hein, Rê?
3: É, curtiu. Cadê a moça que apresenta o programa com você?
1: A Dai tava viajando.
3: Cadê a menina?
1: Ela não gosta que fala assim,
3: não
1: viu?
3: Não gosta?
1: Porque o outro que trabalhava aqui com a gente, Paulo Eugênio, ficava com essa brincadeira que é a menina, né? Ela deu uma dele que não tem nem mais amizade agora.
3: Não, eu fui pra gravar um vídeo. Eu fui pra gravar um vídeo no fim de semana aí. Eu chamei ela de mana véia.
1: Ela não gostou.
3: O quê, rapaz?
1: Não, a Dai tá muito metida, meu.
3: Ah, tá demais.
1: É, virou estrela, né?
3: Mas
1: ela
3: é.
1: Só gosta de elogio. Quando faz uma brincadeirinha com ela, ela já não gosta.
3: As críticas são importantes. Através das críticas, eu cresci muito. Você cresceu muito.
1: Verdade.
3: Não é verdade? Ela tem que aprender isso.
1: Então, Renato Rainha, qual a mensagem pra deslascar a vida do ouvinte?
3: Então, vamos lá. Olha, atenção, gente. Se olhar bem, a gente vive um momento de oração respondida e nem se dá conta.
1: Oh!
3: Bonito, hein?
1: Bonito. Olhar pro retrovisor, né, Rainha?
3: Exatamente.
1: Vamos tocar?
3: Vamos embora.
1: Não, já toquei.
3: Começa
1: vou tocar na Castela.
3: Então,
1: não,
3: claro
1: na Castela. É que eu não te esqueci.

0: A Nativa é tudo e muito mais. É o Felipe Araújo. Estranho de novo. Thiago Rocha, boa tarde pra você, Ti.
1: Boa tarde, Anjo. Boa tarde pra você. Boa tarde também pro meu amigo Renato Rainha. Olha, tarde. Turma da Nativa no ar. E hoje com o nosso amigo de todos os finais de semana, o Renato Rainha. É, porque todo domingo, quando termino tantas emoções, já começa o Família Nativa. A gente conversa, tá sempre junto. E por falar em família, toda família tem alguma coisa pra contar. Eu quero aproveitar que o Renato Rainha tá aqui. Eu quero saber da sua família, Renato Rainha. Então, ó, a brincadeira é essa. Você tem que vai completar a frase. A minha família é...
2: Sua família é o quê, Renato?
3: A minha família é especial, né?
2: É especial.
3: É especial.
2: Boa. Toda família é especial, né, Renato?
3: Deixa eu tossir, então. Pera.
2: Vai. Saúde.
3: Muito obrigado.
2: Isso aí. Você pode, né, torcer? Torcer no microfone depois de tantos anos de carreira, né?
3: Não, pode. É elegante. Você sabe que eu sou muito religioso, né?
2: Você é católico?
3: Sou católico.
2: Tá.
3: O evangelho de hoje fala sobre família.
2: Ah, é?
3: Faz 10 anos que eu leio o evangelho todos os dias e mando num grupo de um WhatsApp. Você sabe disso?
2: Não, não sabia.
3: Faz 10 anos, todos os dias. E hoje fala sobre família.
2: O evangelho de hoje.
3: É. Quem é a família de Jesus?
2: Maria, somos nós,
3: não,
2: né?
3: Não, então, é
2: Maria
3: isso.
2: Maria e José,
3: então,
2: e nós também.
3: Alguém chega pra ele e fala assim, ó. É. Olha o que falam pra Jesus. Fala assim, ó, sua mãe e seus irmãos estão aí fora querendo falar com você.
2: E aí ele fala?
3: Ele fala, quem são os meus irmãos? Quem é minha mãe? Minha família tá aqui dentro. Vocês são meus irmãos? Vocês são minha mãe. Então, família da gente é todo mundo que vive numa harmonia com a gente. Geralmente, as pessoas acham que família é somente aquele que compartilha uma casa, compartilha momentos, que é do mesmo sangue. Você, por exemplo, você é como se fosse da minha família.
2: Ó! Oh.
3: Você seria...
2: Você tá me emocionando aqui,
3: não,
2: Renato.
3: Você seria o meu irmão. Você seria o meu irmão caçula. O irmão que eu não tive.
2: Irmão caçula.
3: É.
2: Tá.
3: Meu irmão caçula. Você seria o meu irmão caçula.
2: Uhum.
3: Eu me daria bem com você? Não.
2: Não. Que horror.
3: Já tô avisando.
2: Não ia dar bem.
3: Não ia dar bom.
2: Mas tem conflito. Família tem conflito.
3: E aí que...
2: Ou seja...
3: Ia chegar aí.
2: Tá.
3: Aí eu iria fazer um grande esforço pra gente se dar bem.
2: Tá certo.
3: Certo? Porque é o que eu faço.
2: Chega, seu celular tá piscando aí.
3: Tá piscando.
2: As ligações, né?
3: Não param. Então, família é isso, né? Você se dar bem com as pessoas. Família vai muito mais do que o grau de parentesco, né? A Nativa é minha família.
2: Você tá enrolando, tá dando muita volta.
3: Não!
2: A minha família é...
3: Linda!
2: É!
3: Muito bem.
2: A minha família é conflituosa, viu, Renato?
3: É problemática.
2: É problemática, sempre tem um pepino pra resolver, mas lá em casa ninguém larga a mão de ninguém.
3: É
2: conflituosa, mas ninguém larga a mão de ninguém.
3: Porque na hora, no momento ali de dor, é a família que vai segurar, né, a alça.
2: Segurar as pontas, né? O amigo do bar nunca tá presente nos momentos difíceis.
3: Não, não tá.
2: Essa é a verdade.
3: Mas você sabe que às vezes vai estar, viu? Tem amigo.
2: Do bar que tá num momento difícil?
3: Do bar.
2: Você tem um amigo do bar, Renato?
3: Eu tenho uns dois, né?
2: Quem?
3: Pode falar um nome?
2: Quem é?
3: O meu amigo do bar?
2: Ah.
3: O Newton.
2: Newton.
3: O Newton trabalhou aqui, inclusive.
2: Conheço.
3: Newton Júnior.
2: Newton Júnior.
3: Newton
2: que
3: Junior.
2: Legal. Ele abriu o bar?
3: Não. A gente abre os bares.
2: Ah, é?
3: É, meu companheiro.
2: O Newton é gente boa, gente.
3: Pelo menos duas vezes por semana encontro com o Newton pra gente tomar uma.
2: Muito bem. Abraço pro Newton Júnior. Valendo nessa hora a camiseta da Nativa. Os ingressos pro Morumbi Park também. O maior parque indoor de São Paulo com diversão pra toda a família. Então completa a frase. Manda um áudio aqui pra gente. 9198-406-9646. A minha família é...
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0: 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É o Léo Foguete. Beijo, beija flor.
1: Tamo junto.
0: A Dataprev, empresa de tecnologia e informações da Previdência Estatal do Governo Federal, abriu um novo concurso público para preenchimento de vagas efetivas de nível superior, além de formação de cadastro de reserva também, tá? As vagas estão distribuídas em 13 perfis técnicos e oferecem remuneração inicial de até R$10.600. Bom, hein? As inscrições podem ser feitas até o dia 6 de agosto pelo site conhecimento.fgv.br/concursos. conhecimento.fgv.br/concursos. Daqui a pouquinho a gente volta com muito mais o Turma da Nativa com as Maiaras. Cadê elas? Maiara e Maraísa já.
2: Oi,
0: já.
2: Gente, aqui é a Maiara. Aqui é a Maraísa. 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
3: Nativa 3:30, boa tarde pra você, tudo bem aí?
4: Neste inverno, o coração é o calor.
3: 27 graus.
4: Pra te aquecer com amor.
3: Bora aquecer que eu gosto de calor, vambora! Nativa que é tudo e muito mais você. Hoje no Turma da Nativa com ele, com o Renato Rainha.
5: Tô obrigado, hein?
3: Renato, o certo agora seria o show de humor. Você preparou uma piada?
5: Eu só sabia aquela da semana passada, você sabia?
3: Que rapidinho como é mesmo?
5: Aquele lá, o menino, pai, pai, pai, por que todo mundo da nossa família morre de repente? Pai? Pai, era essa, só sei essa.
3: Só sabe essa, Renato?
5: Só sei essa.
3: Não, mas então vamos fazer um negócio diferente?
5: Vamos.
3: Porque eu acho que aproveitar as férias da Dai pra gente fazer umas coisas novas no programa.
5: Vamos inovar.
3: Então, vamos aqui, ó.
6: Show de calouros.
3: Show de calouros, eu sei que você tem muitos talentos.
5: Sim.
3: E um deles é cantar, né, Renato Rainha?
5: Ah, eu gosto.
3: Você canta muito bem.
5: Eu gosto.
3: Mas eu não quero que você cante agora.
5: Tá.
3: Eu vou mostrar aqui pros nossos ouvintes.
5: Tá.
3: Ó, o que a gente buscou nos arquivos confidenciais desses quase 30 anos da Nativa.
5: Vai?
3: E eu acho que você vai se emocionar. Senhoras vai. E senhores, o nosso cantor, Renato Rainha.
5: Olê, olê, olê, olá. 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

0: Lembrava desse vídeo?
1: Não lembrava.
0: Lembrava desse áudio?
1: Não.
0: Tocando o violão tudo e tudo, hein?
1: É mesmo? Onde foi isso aí?
0: Cara, no YouTube. A gente pesquisou, tem muita coisa sua ali, coisas erradas também. Então você que tá ouvindo a Nativa.
1: É mesmo?
0: Você não pesquisa Renato Rainha no YouTube.
1: É mesmo? Tinha
0: cê
1: muita acha... coisa.
0: Você vai achar muita coisa
1: que beleza.
0: Mas parabéns, viu?
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0: Fez bonito no nosso show de calouros.
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0: mais música sertaneja. É o Traia Véia, Gustavo Lima, Equivocada. Daqui a pouquinho tem presente pra você. A camiseta coleção 2026 aqui da Nativa. Aproveitar o dia e o bom da vida. Tem também a brindar um novo encontro, tchim, tchim. Ou explorar o mundo e viajar sem limites. Tem os ingressos também pro Morumbi Park. Pra você se divertir, pra valer 4 ingressos, hein? Leva a turma toda, é o maior parque indoor de São Paulo, com diversão para toda a família. Os presentes dessa hora, daqui a pouquinho tem o sorteio. Mas a gente quer saber hoje, junto aqui com o Renato Rainha, complete a frase: a minha família. É o Renato que apresenta Família Nativa todo domingão, então a gente quer saber: a minha família é 9198-406-9646.
1: A minha família é fofoqueira.
0: Mentira.
1: Pensa na famíliazinha que curte uma fofoca, que você vira as costas e tá fazendo fofoca até de tu. Fofoqueira.
0: Mas que família não gosta de fofoca, né?
2: Mas eu fico assustado com esse povo. Só tem fofoqueiro nessa turma?
0: Minha irmã mais nova, Nicole, ela conta as coisas que acontecem com ela, né? Com o namorado dela pra minha mãe. E ela fala assim: não conta nada, hein, pro Gabriel, não conta nada pro pai. Passa-se 2 dias, minha mãe tá me chamando de canto. Contando tudo. Meu Deus. Só falta chamar a reportagem inteira. Fala, Andréia.
3: A minha família é linda.
0: Linda, família linda. Linda. Família maravilhosa, viu, Renato Rainha?
4: É isso mesmo. Eu gostei da história que você contou aí.
0: Gostou,
4: viu?
0: Né? Malu?
5: Boa tarde, Nativa. Boa tarde, Anjinho. Boa tarde, Renato.
4: Boa tarde.
5: Minha família, ela é forte, porque a gente já passamos de tudo nessa vida e continuamos unidos.

0: Família 13. O povo 13. Todo dia tem uma conversa, todo dia tem uma briga, todo dia tem uma discussão. É um comendo o outro, é um derrubando o outro. Pai amado, viu? Eu acredito muito no laço familiar, mas a minha família não tem laço não, só tem alfinete e facada. É só isso.
1: Família violenta, né? Mas dá pra aprender. Dá pra aprender.
2: Com a família assim, difícil, você acha, Rainha?
1: Dá sim.
2: Qual conselho você dá pra uma família complicada?
1: Olha, hoje? respira, aprenda a lidar. Tolerância, acho que é o principal caminho.
2: É o famoso respira e não pira.
1: Isso, respira e não pira.
2: Isso aí.
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0: pro coração. É, João, vamos ter que dar esse coração nosso.
1: A Nativa é tudo e muito mais. Música sertaneja. João Bosco e Vinícius, César Menotti, Fabiano, vou doar meu coração. Pra gente finalizar essa primeira hora aqui do Turma da Nativa, saindo agora os presentes. O que tínhamos de presente nessa hora? A nossa camiseta lindona da Nativa 2026 e também os ingressos pro Morumbi Parque, o maior parque indoor de São Paulo. Parabéns pra você, Rosana. Rosana Dionísio da Silva, de São Miguel Paulista, final telefone 2665. Rosana, parabéns pra você! Ganhou, viu, Rosana? Vai se divertir muito. Menina do céu! Só vim buscar então, tá? No Central Plaza Shopping, ali pertinho da estação, Tamanduá do metrô.
2: É isso aí, Gabriel.
1: Tô te achando quietinho hoje.
2: Não, eu tô observando.
1: Você tá chateado?
2: Não, quando a gente conhece uma pessoa...
1: qual pessoa?
2: Você.
1: Você conheceu?
2: É, você.
1: A gente tava conversando aqui que eu no início, eu pedi dicas pro Renato Rainha pra entrar no rádio.
2: Sim, eu tô surpreso com a qualidade do seu trabalho.
1: E como você ensinou tantos profissionais, né, Renato?
2: Não, acho que eu compartilhei apenas o que compartilharam comigo, né?
1: É isso aí.
2: Eu fui passando pra frente aquilo que me deram.
1: Uhum.
2: Ou me daram, né?
1: Te deram.
2: Me daram.
1: Não, vou para a notícia.
3: Vai. As últimas da hora.
1: Muito mais informação para você que acompanha a Nativa. O INSS prometeu concluir a análise até o fim deste mês do estoque de pedidos de pensão a crianças e adolescentes que perderam as mães vítimas de feminicídio. São mais de 400 requerimentos parados. A partir de agora, o INSS diz que vai analisar o estoque de pedidos e também as novas solicitações para a pensão. O Brasil registra uma média de 104 denúncias de importunação sexual por dia, que representa quase 38 mil ocorrências anuais. O levantamento é do Fórum Brasileiro de Segurança e de Segurança Pública. Dados do Tribunal Superior Eleitoral apontaram uma queda no eleitorado jovem apto a votar nas eleições deste ano. Já o número de eleitores com 60 anos ou mais teve um acréscimo de 13,9% em comparação com 2022. As eleições estão marcadas para o dia 4 de outubro. Já tem mais Turma da Nativa ao vivo com Renato Rainha por aqui. Você não vai embora, tem mais presente para você ganhar. Música boa! Daniel vem cantar já também.
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5: Débora, boa tarde.
6: Oi, Anjinho, ótima tarde. Tem trânsito lento na radial sentido bairro da Praça Divinolândia, na cidade Patriarca, até a estação Patriarca do metrô. Caminho melhor por paralelas como a Rui Tinguçu. 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
11: Nativa, boa tarde pra você. Agora 4:05, resultado do nosso pedágio. Você que passou em Guarulhos hoje no pedágio da Nativa vai ganhar aquele almoço ou jantar do restaurante Vila Praia. Você tem um Jeep? Chique, hein? Gostei. Jeep branco ainda. PJY1579, tá bom? É a plaquinha. Jeep branco, PJY1579, é a placa. Ganhou! 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Eita maravilha! 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

0: 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Oh,
1: virou a hora, virou os presentes. Então é o seguinte, nessa hora, antes do Super, vai ter o sorteio da camiseta da Nativa Coleção 2026. É pra você completar essa coleção. São três, hein? Insista, não desista. Você vai completar essa coleção aí de camisetas 2026 da Nativa. E ainda, você gosta de balada? Você gosta de show? Você conhece o Geninho, que canta a música Peão Tatuado? Então você vai pro show do Geninho, hein? O MC Peão, dia 30 de julho, quinta-feira, no Vila Country. São esses os presentes. Então participa com a gente, 9198-406-9646. A sua família é o quê? Comenta aí.
2: Boa tarde, turma. Boa tarde, Rainha, Anjinho.
1: Oi.
2: Você tá de volta, Renato Rainha.
3: Tô lá.
2: Que bom. Olha, minha família é muito unida, mas, por outro lado, é muito difícil de entender um assunto. A gente conversa um assunto.
1: Já puxa outro.
2: Pra eles entender, tem que desenhar.
1: Nossa, é família complicada. Quem mais? Ivani, quero ouvir sua voz aqui, Ivani. Conta aí.
4: Boa tarde, turminha da Nativa. Minha família é muito unida.
1: Aê, é o complete a frase de hoje. Turma da Nativa com a participação do Renato Rainha. A minha família é, complete a frase, 9198-406-9646.
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0: Nativa é tudo e muito mais. A Luan Santana e o Rick Martin. Estranho.
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0: Tá na hora da dica do Viu meu pet hoje. Que tal você adotar o Poppy? Poppy. Ele é um cachorro adulto, sem raça definida, de pelagem marrom, de olhos escurinhos também. Ele é carinhoso, Poppy, sociável, brincalhão, super inteligente, tá? Poppy tá em um lar temporário na região de Santo André. Alô, Santo André, próximo ao parque. Ao parque centenário, né? Então, se você se interessou pelo Poppy, acesse o link nos stories do nosso Instagram, que é o @nativa, que vai te encaminhar direto pro perfil dele no site Viu Meu Pet. Então, se você perdeu um pet, achou um perdido por aí, quer encontrar um pra te fazer companhia, só acessar viumeupet.com.br.
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0: Alternativa é tudo e muito mais alegria. Murilo Huff, saudade estranha. Daqui a pouquinho tem a camiseta coleção 2026 da sua Nativa. Tem brindar um novo encontro ou explorar o mundo e viajar sem limites. Ou você vai gostar também do aproveitar o dia e o bom da vida. Bom, né? E aí dos ingressos pro show do Geninho. MC Peão, Peão tatuado. Dia 30 de julho, quinta-feira, no Vila Country. São esses presentes, tá? Então comenta aqui com a gente. A minha família é... Complete a frase.
1: A minha família é festeira. Pensa numa família que qualquer motivo é pra eles fazerem festa. Tudo, tudo é motivo pra fazer festa. A minha família é festeira.
2: Ô, Dili, vai dar o cu com esse BTV. Ô, Dili, vai dar o cu com esse BTV, vai.
0: Que é? Quem tá colocando BTV aqui, rapaz? Não tem BTV aqui, não? Fala, ô Paulinha, quero saber de você.
3: Olá, turma, eu sou a Paula. Minha família, pensa numa família desunida, que só sabe se unir dia de velório.
0: Dia de velório. Caramba, e pesou o clima, hein? Só se reúne. É verdade. Tem família que é assim, né, Renata?
4: E ainda dá enguiço.
0: E dá
4: ainda
0: o quê?
4: Dá enguiço, dá briga.
0: No velório?
4: No velório.
0: Caramba,
4: bicho. Já aconteceu.
5: Boa tarde, Nativa. Minha família é um bando de cachaceiros. Um povinho pra beber cachaça.
0: É um povo que gosta de viver também, né? É verdade, Marcos.
6: Boa tarde, Nativa. Boa tarde, galera. A minha família é o quê? São tudo quebrado, porque tal de prestar o dinheiro de um lado e prestar dinheiro do outro, Deus me livre e guarde.
7: Boa tarde, Nativa FM. Quem fala é Edson de São Bernardo do Campo. E a minha família é toda maluca.
0: Família maluca. E você, Jaqueline?
8: Oi, Nativa. Boa tarde. A minha família é muito festeira, muito bagunceira. Não pode chegar ao final de semana que já existe tomar uma cervejinha, ouvir aqueles modão e fazer fofoca, rir à toa. Beijo, turma.
9: E vou resumir com duas palavras. Parabéns.
0: Parabéns, família festeira.
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0: Nativa é tudo e muito mais. É, Júlia e Rafaela Medo, daqui a pouquinho, Turma da Nativa responde com uma pergunta cabeluda aqui pro Renato Rainha. Você não pode perder, é já já, o Turma da Nativa tá de volta.
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2: Débora.
3: Anjinho, tem ocorrência no início da Marginal do Pinheiro, sentido Interlagos, na pista expressa, altura da Avenida Escola Politécnica. O congestionamento vai desde a descida do Cebolão. Pela pista local, há um pequeno alívio. Vale mesmo seguir pela paralela Dr. Gastão Vidigal. 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
2: Obrigado, Débora. Até daqui a pouquinho.
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0: Tá na hora do Turma da Nativa Responde. O pessoal não vai poupar esforços aqui, viu, Renato?
2: Vambora.
0: Você falou que não quer surpresas no programa.
2: Não, mas...
0: Não, não sei, não.
2: Não, vambora.
0: Vamos lá, quem vai fazer a pergunta hoje? Melissa.
3: Oi, eu sou a Melissa da Zona Leste. Se você é rainha, narra tudo, duvido você narrar uma partida entre legumes e frutas. Manda aí.
0: Opa!
2: Caramba. Bom desafio, hein?
0: Desafiou, hein?
2: Bom desafio.
0: Rainha que é narrador também de futebol.
2: Isso.
0: Esportes no geral ou só futebol?
2: No geral. Tem um canal no YouTube chamado Rainha Narra Tudo. Se inscreva lá, hein?
0: Rainha Narra Tudo
2: Rainha
0: no YouTube.
2: Narra Tudo no YouTube.
0: Legal.
2: É...
0: Consegue narrar?
2: Não consigo. É... Legumes.
0: Versus frutas.
2: Tá, legumes. Deixa eu pensar alguns legumes. Tem aqui frutas.
0: Isso.
2: Vambora. Pode ir embora.
0: Pode ir.
2: Pode ir agora?
0: Apitou. Pera aí, apitou. Vai. Vai.
2: Segundo para o campeonato. Acabou a dúvida. Tem três agora para brócolis. De primeira para batata. Batata. Batatinha, rola no comando para beterraba, para abobrinha, chega para tirar de qualquer forma o pêssego, aliviou, colocou pelo comando de ataque, bola para maçã, maçã para abacaxi, para moranguinho, acelerou, colocou para banana, vai entrar, mandou, bateu, gol da bananinha,
1: nativa,
0: nossa,
2: bananinha, bananinha, pro fundo do gol,
1: nativa,
0: sensacional, é o Rainha Narra Tudo aqui, gente.
2: Obrigado, muito obrigado, Brasil.
0: Sensacional. Respondeu, fia? Respondeu na lata, hein?
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0: Nativa é tudo e muito mais, Laona Prado, escrito nas estrelas. Muito bem, daqui a pouquinho é a camiseta da Nativa linda, exclusiva de presente pra você e os ingressos pra você curtir o Geninho, par de ingressos pra você curtir o Geninho, o MC Peão, quinta-feira que vem, tá? Dia 30 de julho, no Vila Count. Essa é essa semana outra, tá bom? 9198-406-9646, a minha família é, comenta aí.
1: Oi, Nativa, boa tarde. A minha família, ela é muito boa de garfo. O pessoal só pensa em comer.
0: Ele sabe,
1: beijo, Nativa.
0: Sabe o que é bom da vida, né?
2: Boa tarde, turma. Sou o Cláudio, motorista de aplicativo. E minha família é esquisita, bagunçada, porque nunca se sabe se tá bem ou se tá ruim.
3: Boa tarde, Anjinho. A minha família é daquelas que já vem com alto-falante de fábrica. Todo mundo fala alto, parece que tá brigando quando tá junto. Beijo!
4: Eita, misericórdia, Jesus, que é aqui?
5: A minha família é carnívora. Meu, nunca vi. Às vezes tá parado aqui em casa, vamos queimar uma carne. Não tem nada a fazer, chama fulano pra queimar uma carne. Vamos queimar uma carne, é só churrasco e bebida.

0: Turma da Diguinho
1: tá bravo, né? Diguinho tá bem, gente.
2: O Diguinho do SBT, né?
1: Do SBT que faz o programa com o Danilo Gentili.
2: Ele é nosso amigo.
1: Ele é.
2: Ele tá com muito dinheiro.
1: Tá com muito dinheiro, Diguinho.
2: Eu acho que o seu primo que você falou é o Diguinho, viu?
1: Eu acho que é mesmo,
2: ele
1: viu?
2: Ele tá com muito dinheiro.
1: Mas ele tá bravo, ele tá abandonando os programas que é convidado.
2: Ele tá assim, o cara que ganha muito dinheiro, às vezes ele fica um pouco irritado, né?
1: Dá uma estrelada.
2: Porque não tem pessoas pra acompanhar o ritmo dele.
1: É verdade, vai ficar irritado também, hein, Renato?
2: É, quem sabe o dinheiro.
0: Silva!

0: Semana canta um trechinho, manda pra gente no WhatsApp da Nativa pra concorrer esse dinheirão. Daqui a pouquinho à noite tem sorteio de R$500. E agora o sorteio é da nossa camiseta, Renato. A
1: bora.
0: Camiseta exclusiva da Nativa. Você tem todas as três?
1: Eu não tenho, eu tenho só a...
0: Da viagem. 29 anos. Viajar sem limites. Peraí.
1: Isso.
0: Explorar o mundo e viajar sem limites.
1: Eu tenho essa aí.
0: Você tem essa, né? É bonitona preta, né?
1: Linda.
0: Muito bem. E vai sair agora a camiseta também e os ingressos pro show do Geninho, MC Peão, dia 30 de julho, quinta-feira, no Vila Country. Deixa eu dar os parabéns. Vamos fazer o sorteio aqui no computador. Aqui foi. Virgílio Manuel da Silva, do Jardim Jacira, final do telefone 3698. Conhece o Jardim Jacira, Renato?
1: Opa, um dos maiores bairros de Itapecerica na Serra.
0: Olha só!
1: É conhecido como Distrito do Jardim Jacira.
0: Que legal!
1: Aliás, tenho inúmeros amigos no Jardim Jacira. Um beijo para todos do Jacira.
0: Muito bem. O senhor Renato Ranha conhece cada ponta de Itapecerica.
1: Jadilson do Jacira, um beijo.
0: Muito bem.
1: Para toda a família.
0: Mandou a alusão aqui bonito. Virgílio Manuel da Silva, parabéns, Virgílio. Só vim buscar os presentes, então. No Central Plaza Shopping, ali pertinho da estação Tamanduá do metrô. Estamos encerrando aqui mais uma participação do Renato Rainha aqui no nosso Turma da Nativa.
1: Acabou, Rê. Ah, eu queria ficar mais, viu?
0: Não, que isso. A gente tem que entregar bonitinho pro Márcio Cruz.
1: Legal.
0: Que vem aí o Super Nativa.
1: Ele é gente boa também,
0: ele,
1: né?
0: Ele é super gente
1: muito
0: boa.
1: Gente boa.
0: Muito talentoso. Você volta final de semana?
1: Eu volto no...
0: No sábado.
1: No Manhã de Amigos, às 6 da manhã.
0: Uhum.
1: E domingo... Às 8 da manhã no Família Nativa.
0: Família Nativa que tá espetacular, tá ouvindo.
1: Tá
0: hein?
1: Muito bom o programa,
0: curtindo,
1: cara. Tá muito bom.
0: Minha mãe sempre ouve. Filho, você tava domingo com o Renato.
1: Isso,
0: é verdade,
1: que mãe legal.
0: Sempre
1: ouvindo. A sua mãe, como é o nome dela?
0: Dona Tereza.
1: Um beijo pra senhora, Dona Tereza. Beijo pra Dona Tereza.
0: Renato, até domingo então no Família.
1: Estaremos juntos.
0: Fechou.
1: Eu volto na outra semana? Como é que vai ser?
0: Não precisa.
1: Eu fico à disposição, tá?
0: Quando eu quiser, você volta.
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0: Muito mais informação para você que acompanha aqui a Nativa. A Caixa Econômica Federal realizou hoje o segundo pagamento de julho do Bolsa Família 2026. Amanhã recebem os beneficiários com o número de identificação social UNIS, com final 3. O Brasil enviou 690 mil doses de vacinas para a Venezuela. Os terremotos que atingiram o país no final de junho já deixaram ao menos 4.800 mortos e mais de 16 mil feridos. Concurso 3.034 da Mega Sena pode pagar hoje um prêmio estimado em R$42 milhões. A aposta mínima para Mega custa R$6 e pode ser realizada nas lotéricas credenciadas ou também pela internet. Daqui a pouquinho tem o Super Nativa. Dessa terça-feira, Simone Mendes. Vem cantar, Miglis, vem!
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1: Débora?
2: Anjinho, trecho urbano da Raposo Tavares com lentidão ainda no seu início a partir da rua Sapetuba até a Benjamin Mansur. Melhor seguir pela Corifeu de Azevedo Marques ou pela Eliseu de Almeida. 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
8: 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Oi, gente, boa tarde! Isso! Mais!
9: É ele! Eita.

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2: Às vezes o caminho parece longo, difícil, é lento, mas é a constância que leva à vitória, hein? Não desista só porque ainda não chegou onde você sonha. O importante é continuar caminhando.

tarde. Estamos chegando aqui. Mais um Superlativa, 5h07. Hoje, 21 de julho. Júlio já tá indo embora, hein? Muito bem, vamos fechar a tarde juntos aqui. Já já tem um super desafio. Bruno Marrone de um lado, Zé Neto e Cristiano do outro. Com prêmios, tem ingressos aqui pra festa julina Jundiaí, gente, 2026. Vai ter Ana Castela, Filho do Piseiro. É dia 25 de julho agora. Fim de semana, no Parque da Uva em Jundiaí. É uma delícia esse lugar, tá? Atenção, dois ingressos, portanto você vai poder levar mais alguém com você. Alguém que você tem um carinho tão especial. É festa, gente. É julho. Kit

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0: 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Lucas e Igor, aqui no Super P, desafio. Vamos brincar um pouquinho, gente? Pega o zap aí, ó. 9198-406-9646. Hora da gente interagir bastante. Você vai votar entre a música 1, música 2 aqui. Vai escolher uma das duas duplas nessa terça-feira.

0: música do Zezé Neto e Cristiano.
1: Seu polícia que eu separei recentemente.
0: Vamos lá, você quer o quê? O seu guarda? O seu polícia? Pega o zap, já volta aí. Hoje vamos dar aqui dois ingressos para a festa Julina com Ana Castela. Vai ser no Parque da Uva em Jundiaí, gente. Festa Julina Jundiaí. Demais, hein? Tem ainda Filho do Piseiro, dia 25 agora. Em Jundiaí, já se prepara que vai ser dois super shows para você. E vamos dar também kit pães de queijo, pedacinho do sol.

0: 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Ana Castela, olha onde eu tô.
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0: Vamos lá, gente, são 5h24 agora. Super desafio por aqui. Hoje tem Bruno e Marrone de um lado com o seu guarda e o

0: vencer o desafio de hoje, eu voto na música número 1, Bruno e Marrone, Dormir na Praça.
1: Valeu, Aline!
2: Eu fico com a música número 1, Dormir na Praça, de Bruno e Marrone.
1: Valeu, João!
3: Boa tarde, Nativa. Boa tarde. Oi, Marcinho, no desafio de hoje, com certeza eu voto na música número 2, Zeneto e Cristiano.
1: Valeu, Marisa!
4: Hoje eu vou de música número 2, hein, Zeneto e Cristiano, seu polícia.
1: Eba, Lulu!
5: Oi. Boa tarde, Nativa.
1: Oi, Wanda. Boa tarde.
5: Eu escolho a número 2, a música número 2, Zeneto e Cristiano, seu polícia.
1: Aí, tá tocando aqui, ó. A Maria vai votar em quem, Maria?
6: Desafio de hoje eu voto na música de número 1, Bruno e Marrone.
1: Aí, muito bem, gente, ó. Música 1, música 2, escolhe aí. Fim de semana agora. No Parque da Uva em Jundiaí vai ter Ana Castela, Filho do Piseiro também. É a festa junina. Jundiaí 2026. 91984069646. Manda nome aí, já grava o áudio e conta se você quer. Música 1, a 2. Quer ouvir qual aí no finalzinho do Super? São 5h25 agora.

0: Nativa, são 5:30 agora.
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0: 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Ó, gente, a Secretaria da Saúde de São Paulo reforçou o alerta para vacinação contra o sarampo após a confirmação de 13 casos da doença. E a orientação é que crianças, adolescentes e adultos confiram a caderneta de vacinação e procurem a unidade de saúde mais próxima caso precisem atualizar as doses, hein? Esse nome caderneta, hein? Me lembra a infância. 5:31.

0: Gê, Matheus, trincadinho.
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0: Hoje é dia de Super Encontro. Lançada esse ano, hein, no álbum Abacaxi, pegou preço ao vivo em Goiânia. O negócio é o seguinte, a música retrata a nova geração do agro. Une aí a tradição da vida rural a um estilo bem moderno, gente. Faz referências ao cheiro do mato, o visual todo tatuado. A canção celebra a identidade, o orgulho e o jeito de viver do homem do campo. Falei tatuado, será que você pegou aí, ó? Geninho, Mariana Fagundes e Daniel.
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0: Nativa, boa tarde, tudo bem? Meu nome é Leonardo, tô aqui na Anhamelo, sentido São Mateus. Ah, aquele trânsito normal de sempre, né? Sentido, esse horário, o pessoal voltando pra casa, já viu. 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

0: Santos, Marília Mendonça, para, pensa, volta.
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0: Muito bem, ó, super desafio aqui, gente, com Bruno e Marrone de um lado, Zé Neto e Cristiano do outro. Vamos lá, escolhe aí, ó, a música é essa. Você pode ir na festa junina em Jundiaí 2026, Ana Castela, Filho do Piseiro e muito mais. Dia 25 agora, hein?
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0: Sabadão, sabadão. Essa é um Bruno e Marrone, a dois Zezé Neto e Cristiano.

0: Música de número 2, Zé Neto e Cristiano.
1: Aí, Martinha! E aqui é a Regina. Oi, rei!
2: Volto na música número 1, Bruno Marrone.
1: Valeu, Regina! Tem aqui o Antônio. Fala, Tonho!
3: Volto na música número 1, Bruno Marrone.
1: Valeu! Opa, Bruno Marrone, Bruno Marrone. Música 1. Fala, Verinha!
2: Hoje, no super desafio, eu volto na música número 2, Zé Neto e Cristiano. Seu polícia. Beijo!
1: Beijo, Silmara!
2: Eu voto na música 2, Zé Neto e Cristiano.

0: Nativa, 10 para 6 agora.
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0: O governo federal destinou 547 milhões de reais para ressarcir aposentados e pensionistas que tiveram descontos irregulares em seus benefícios, tá? O dinheiro será usado para devolver esses valores aí cobrados indevidamente e o pagamento será feito pelo próprio INSS. Se você tem aí algum aposentado na sua casa, na sua família, seu pai, sua mãe, seu avô, ajuda a gente pelo aplicativo a saber se ele tem o dinheiro aí a ressarcir ainda, tá? Porque tem um procedimento lá no aplicativo e às vezes é difícil de fazer sozinho. 9 minutos para 6 agora.
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2: Ah, canção rei. Isso aqui tem que ter sentimento.
3: Displicente.

0: tem o seu guarda, aqui tem o seu polícia.
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0: Acabou, acabou, acabou. Votação já não vale mais, hein? Vamos saber da música vencedora.
2: Quem é o cantor?
0: Calma, rapaz.
3: Quem é? Quem é? Quem é?
2: Quem é o cantor?
3: Quem?

0: Oasis, Amar de novo, pra fechar aqui mais um super, super, super nativa. Vamos lá, vamos dar o resultado aqui do prêmio, gente. Atenção, Jundiaí, hein? Antônio! Eita, que vai pegar Bandeirantes, olha, Anguera, Antônio! Vai chegar em Jundiaí, você pega, pode pegar Bandeirantes, até ali, um trocamento, depois tu pega Anguera. Pra chegar em Jundiaí, na Festa da Uva, no Parque da Uva, na Festa Julina que vai acontecer, tá? Festa Julina, Jundiaí, no Parque da Uva, em Jundiaí. Vai ser no sábado agora, vai ter Ana Castela, filha do Piseiro também. E muito mais. Você vai levar mais alguém aí, Antônio? Já conta pra nós. Kit pães de queijo, pedacinho do sol também pra você se deliciar. Gourmet, multigrão, requeijão, goiabada, pedacinho do sol, alimentos. Tem queijo mesmo. Ô, Antônio, vai lá na lojinha buscar teus ingressos, tá? Até sexta-feira aí, pra ficar mais tranquilo. Avenida Doutor Francisco Mesquita, número 1000, Central Plaza Shopping. Acabou, gente. Tudo pronto aqui pra mais um grupo. Eu, Márcio Cruz e o Galinha. E a Nativa entrou no grupo.
1: Boa tarde, bebê. Boa.

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1: Bora falar com a Débora Mendonça, volta pra casa nessa terça, Débora.
2: Oi, Márcio. Destaque agora é da Zona Sul, porque tem lentidão demais no corredor norte-sul, no sentido Interlagos, desde Congonhas até a Ponte do Socorro. Vale o caminho pela Avenida Santo Amaro, seguida da Mário Lopes Leão ou da João Dias. 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
7: Opa, 6 horas 3 minutos. Está começando agora.

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1: 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Boa tarde, meu amigo.
2: Ou boa noite. E agora? Eis a questão.
1: Boa noite.

0: programa recomendado para maiores de 10 anos.
1: Aê, gente! Bem-vindo, bem-vinda, hein? Tá começando a Nativa, entrou no grupo nessa terça-feira. Estamos já no dia 21 de julho. 6 horas, 5 minutos. Galinha, agora sim, boa noite.
2: Boa noite, Márcio Cruz, tudo bem?
1: Boa noite, beleza. E tu,
2: Galinha? Como é que passou de ontem? Tudo em ordem?
1: Opa, tudo em ordem. Crachazão passou, como você fala, né?
2: O meu crachá passou, eu entrei amanhã. Mas por enquanto até terça-feira passa.
1: E assim vamos seguindo, meu filho. Assim vamos seguindo.
2: Se não passar até terça-feira, você vai fazer o programa sozinho.
1: Ai, meu Deus do céu.
2: Ai, seu dia foi bem também, tranquilo?
1: Graças a Deus, é isso aí. Só no corre, né, Galinha? A gente já chega aqui com os dois pés na porta.
2: Eu vou falar uma coisa, viu? Eu tava pensando hoje em casa, eu queria mesmo ser pobre um dia.
1: Um dia, sério?
2: É, porque você todo dia tá um porre, viu, meu amigo? Tá difícil que é o cão.
1: É, gente, todo dia. A gente vendendo almoço pra comer a janta. Você é desses? Você é dessas aí? Ai, as notícias não param de chegar. Meu velho, hoje tem notícia boa, hein? De fofoca, notícia séria, mas que a gente junta tudo aqui no grupo pra ficar de maneira leve, contraída, e você vem com a gente, você ouvinte aí. Já
2: você
1: vai,
2: lembra tá? Quando a gente falava aqui que foi encontrado em locais de falsificação de bebida, um monte de garrafa vazia, que o pessoal usa pra embalar com coisa falsificada e tal.
1: E tudo que é falsificado vem suas consequências. Bebida matou gente aí, um monte de coisa, né?
2: Eu não sei porquê, mas eu vou dar um alerta, assim, nós vamos falar disso aqui. A Polícia Federal encontrou uma quantidade enorme na barreira de Foz do Iguaçu.
1: Do quê?
2: Embalagem de Monjaro.
1: Só embalagem? E cadê os...
2: Vai embalar depois.
1: Vocês param. Ops. Coisinha fofinha, que tá querendo perder um pouquinho. A gente sabe, é saúde e tudo mais. Coisinha fofinha. Passa no médico, viu? Se nessa coisinha fofinha vai bater as botas. É isso aí. A gente fala aqui.
2: Avisa. Quem avisa, amigo é.
1: Passa no médico. O que custa você marcar uma consulta e passar
2: no médico? Além de passar no médico, se tá muito barata essa canetinha, algum problema tem, amigo.
1: É, meu amigo.
2: Quando dizem que a vaca é maiada, alguma manchinha ela vai ter.
1: Alguma manchinha vai ter. Então, quem avisa, amigo é. Tá avisado, viu?
2: E teve um atendente de farmácia, algumas pessoas da fila, tinha só ele atendendo.
1: E farmácia hoje, como vende não só remédio, mas sempre tem gente, né?
2: Ele tava vendendo, atendendo uma pessoa com receituário. De repente, um outro cliente invade, entra pra dentro da farmácia, começa a gritar com o cara.
1: Ali no balcão?
2: Ele entrou dentro do balcão.
1: Meu Deus.
2: Começou a xingar o atendente, que tava demorando, que eu vou lhe atender, só espere eu atender essa pessoa. Falou um monte de impropérios, de palavrão pro coitado do atendente.
1: Meu Deus do céu, gente.
2: Aí é que dá titica.
1: Meu Deus.
2: Sabe, porque pega um atendente que também a mulher dormiu de calça jeans, vai dar problema.
1: Pega um funcionário que nem é da cafeteria lá.
2: Vai dar problema.
1: Já pensou, é remédio voando pra tudo quanto
2: é lado. E a pessoa que entrou, assim, super exaltada, foi por motivo justo, vamos ser sinceros. Porque a filha dele tinha raspado o joelho.
1: Ah, não, sério? Aí ele... Oh, meu Deus.
2: Ele queria atendimento urgente. Mas tem outras pessoas, se eu tô atendendo, se é um caso grave, para tudo, vamos atender.
1: O que tá acontecendo com a galera, hein?
2: A humanidade tá complicada, né?
1: O que tá acontecendo com a humanidade? Tudo bem que hoje você entra numa farmácia, não tem tantos atendentes como... Não sei, dependendo da rede, diminui o número de funcionários ali e tal. Mas, gente, tem a filhinha, espera a sua vez. Se a pessoa tá na farmácia ali também, junto com você na fila, porque ela tá precisando.
2: Não tem jeito, porque o cara que está sendo atendido também deve ter ficado na fila. É, vai fazer o quê?
1: Quer atendimento exclusivo? Pede pra entregar em casa. Se tiver delivery, fica na sua casa, perto da sua casa, você não vai arrumar briga com ninguém. Meu Deus do céu, hein? O cara foi resiliente, então. O funcionário foi. Rapaz, já ia pegar uma seringa de Monjaro. Eu falei, venha, vai. Não, gente, briga não, briga zero, tá? Vamos lá, ó. Tu viu?
2: Eu vi.
1: Você viu?
2: Eu vi.
3: Ficou bonitinho.
4: A barbinha parece a tua.
3: Não, vem não, vem não. Vem com isso não.
4: A barbinha parece a tua.
3: Vini Júnior.
4: Se você for abaixar a tua barba.
3: É, se. Ó, Vini Júnior fez harmonização facial. Será que ele viu aquele vídeo que tava viralizado? De um cara que fez um. É, fez uns ajustes no
4: isso.
3: Vini Júnior. Rapaz.
4: Ah, mas
3: é que ficou diferente.
4: É, mas ele tem razão de fazer também, né? Porque foi um espetáculo a Copa do Mundo pra
3: sim,
4: ele, pro Brasil,
3: lógico.
4: Né?
3: Ô Vini, ó, parabéns.
4: Parabéns, viu? Parabéns. Eu já adorei quando ele veio da entrevista com aqueles brincão de brilhante, é. Pulseira de brilhante, achei super legal. Agora fazer harmonização, coisa linda, né? Tenho nada que ver, o dinheiro é dele, o problema é dele, achou que tá legal, pau na máquina. Mas eu fico pensando, como é que ficaria o Brito, que foi zagueiro central da seleção brasileira, harmonizado, né?
3: Pelé.
4: Garrincha. Né?
3: Você sabe que o mais legal disso... É que ele...
4: Vamos lá.
3: Ele agora... Ele tá parecendo o quê? Um jogador de futebol? Não,
5: olha,
3: não.
5: Olha, gente!
3: Ele tá parecendo o Bumbuzinho, gente! Deixa eu dar a música, senão vai dar ruim. Ela, Vini Júnior, você está a cara do Mumuzinho. Para, vamos seguir aqui.
4: Ai.
3: Galinha, hoje não viralizou? Uma mãe relatou um problema que está acontecendo com a filha.
4: Que problema?
3: A menina desmaia e ela passa mal quando ouve a palavra escola.
4: Como é que é?
3: Eu vou repetir.
4: Deixa eu lucar no teu zóio. Deixa eu lucar no teu eyes aí. Vou lucar no teu eyes.
3: A mãe relatou. Ó, tem psicóloga por trás, tem um monte de gente, tem um monte de profissional já analisando o caso. A menina desmaia, passa mal quando ouve a palavra escola.
4: Deixa eu ver trabalho, então. Vai ser um inferno, hein?
3: Pois é, mano.
4: Trabalho, é melhor.
3: Quando fala que tem que ir pra escola, ela começa a passar mal.
4: Vai ser
3: joga,
4: pior que a menina da cafeteria.
3: Será que é um problema psicológico, ai, gente? Ou é alguma frescura? Sei lá, vamos discutir isso.
4: A minha mãe curava esse negócio.
3: Curou.
4: Ela falava assim, escola. Eu falava, ai mãe, tô doente. A 37 nas costas cantava. Eu sarava rapidinho, amigo.
3: Ai, gente, 9198
4: 406
3: 46. Bora, grupo aberto, hein?
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0: que Vinícius chora.
1: Me liga.
0: Ai, que gato.
1: Não tem um meme assim?
0: Ai, que gato.
2: Ô, Evelyn.
0: Não,
2: troca é um meme. Troca essa desgraça aí, vai não dizer, tá bom, não.
0: Vai dizer que a hora que você olhou pra foto, você não falou, ai, que gato. Ele fez a harmonização.
1: Gente, tudo bem, não harmonizou no futebol, na Copa, mas
2: ele podia ter esperado um pouquinho, né?
0: Verdade,
2: logo depois da Copa, meu, enquanto você vê os espanhóis lá, tudo pulando, cantando, sambando, todos juntos, né? Você vê os argentinos que perderam e voltaram com 19 jogadores.
1: É, meu amigo.
2: Né? Fizeram uma festa em Buenos Aires, do que tá certo. São vice-campeões mundiais. Embora bem, eu acho errado.
0: Não vai rolar festa aqui, mas pelo menos.
2: Eu acho que estão errados nas atitudes que eles tiveram lá. Mas, gente.
0: O jogador brasileiro ele aparece por outras coisas,
2: logo,
0: né?
2: Depois, hoje em dia. Eu imagino, eu nunca vi o Brito, Fontana, Zé Maria, Pelé. Fazer harmonização, mas tudo bem.
0: Você veja aí, Vini Júnior, antes e o depois. Mudou, galinha.
2: Querido,
0: tá ficou um mumuzinho.
2: Ele tá
0: agora
2: feliz, eu não tenho nada contra. Eu
0: tá
2: só acho que ele tá um mumuzinho.
0: Tá aparecendo um mumuzinho.
2: Eu só acho que ele errou a época de fazer, né? Não precisava fazer essa propaganda toda. Mas aí entra todo esse negócio do like, do não sei o quê. Você imagina, agora que a gente falou, quanta gente tá lá buscando pra ver a harmonização.
1: É, isso é.
2: É. Mas eu acho que não era a hora. Ou se vai fazer, faz, vai embora pra Espanha, fica quietinho lá, não fica enchendo o saco aqui, porque o brasileiro sofreu pra caramba, né? Vamos deixar claro, né?
0: Gente,
2: no dia que a Espanha chegou em casa comemorando o Campeonato do Mundo.
0: Oh. Exato. Um dia depois da Copa. Tudo bem, cada um pode fazer. A gente sai da rádio aqui, a gente faz o que a gente quer da
2: claro,
0: porta pra fora,
2: claro.
0: Mas existe um bom senso aí quando você é uma figura pública. O que você fala, o que você posta, isso reverbera de um tal
2: quantos
0: jeito.
2: Quantos influencers fazem os outros perderem um tigrinho pra ganhar dinheiro?
0: Exato.
2: Que ganha em cima do que o cara perde?
0: Bom, ele pegou um profissional das celebridades aí pra fazer essa harmonização. Já se vinha brincando muito com esse negócio do Vini Júnior. Com o rosto dele ali, eu acho que ele deve ter visto a brincadeira e falou, rapaz, ficou bonito mesmo na brincadeira, eu vou fazer. E aí fez. Só que é o seguinte, ó, a gente tá vendo isso no futebol, estamos vendo isso no vôlei, às vezes o protagonismo, ele tá fora da quadra, fora do campo.
2: O pessoal tá...
0: E faz feio.
2: Tá se colocando mais fora da quadra e fora do campo. Porque o vôlei caiu fora, o futebol caiu fora. Gente, vamos focar mais dentro do que você tá fazendo.
0: É muita mídia pra um negócio que não tem a ver com o esporte ali, né? Ah, volta a dizer, figura pública, então.
2: Aí você pega, o que você leva na tua necessaire? 4 perfumes, 3 creme, não sei o quê.
0: A bolsa
2: não sei
0: de
2: que
0: 400 mil, bolsa de quase 1 milhão.
2: Você é um atleta, amigo. Fora do seu ambiente, principalmente de seleção, onde você representa um país, no seu clube, você representa uma certa camada da população. Mas quando você veste a camisa de um país, tá me representando. Agora esses caras não me representam, não.
0: E nada contra você querer se cuidar, querer ficar,
2: que é
0: às vezes, a autoestima
2: eu
0: e
2: só
0: tal,
2: estou
0: né?
2: dizendo, não mas, era a hora.
0: É, mas no esporte, nossa, tá muito...
2: Tá demais,
0: tá,
2: né?
0: Tá lá embaixo, tá bem lá embaixo.
2: Tá demais, tá
0: caindo
2: demais.
0: Demais. Luke Maiás aí.
2: Ó, Maguila. Imagina o Maguila fazendo uma harmonização.
0: Imagina. Gente, e aí? Que nota você dá pra essa harmonização de Vini Júnior?
2: Vou fazer uma outra pergunta.
0: Ai, meu Deus do céu.
2: Se eu fosse fazer uma harmonização facial, onde você acha que eu deveria mexer? Ou não precisa ser facial, o que, é que você acha que eu deveria mexer?
0: Olha pra câmera.
2: Olha aquela?
0: Isso, olha pra câmera.
2: Ah.
0: Calma que vai acontecer um tchan aí.
2: Ah, não, pijama vai sair de jeito nenhum.
0: 919

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7: Oi, Márcio, trânsito congestionado agora no Rodoanel. A pista externa não é bom caminho entre a Castelo Branco e a Raposo Tavares. Tem congestionamento do 20 ao 24. O trecho segue livre no sentido Perus. 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
8: Valeu, Débora. Tem trânsito em São Paulo? Fique esperto aí na volta para casa, hein?
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0: 6h36. Galinho, vou te falar, hein? Se fosse nossa profissão. Nossa,
1: bem, hein? Tô bem.
0: Tá bem, hein?
1: Não, se eu tivesse que mexer alguma coisa em mim, eu queria aumentar uns 3 centímetros de nariz.
0: Aumentar por quê?
1: É, porque acho que ele é muito pititico.
0: Ou tivesse que mudar alguma coisa em mim, ou ele voltar lá na minha mãe e falar: mãe, faz de novo. Muda o pai.
1: Marcel, pra nós é o único jeito que
0: muda
1: tem.
0: Muda o pai. Se muda.
1: Hein?
0: Sei lá.
1: Pra nós é o único jeito que tem.
0: É isso aí.
1: Pra você ainda dá, pra mim já não dá mais.
0: Não dá. Vini Júnior, gente, fez uma harmonização, tá? Coisa mais lindinha de meu Deus. Vamos lá, que nota você dá?
1: Bater pelo que esse bandido não quis bater, mas fazer o negocinho foi fazer, né?
0: Levantar o... como que é? Aí eu já não vou saber dizer. Levantar a pálpebra, sei lá, tirar tem um negócio aqui, pé de galinha, não é pé de galinha?
1: Não, essa bolsa que fica embaixo do sonho. Eu vou fazer isso aí também.
0: Ali é tirar a bolsa, tirar a sacola, tirar.
1: Eu vou
0: tudo.
1: Falar com a minha amiga Fabiola. Minha amiga Fabiola, que tem um centro de estética, ela é a irmã dela. E eu vou...
0: Mandou uma foto, fala assim, o que que eu preciso aqui? Queixo, né? Queixo.
1: Você sabe que eu... Inclusive, ela faleceu, a irmã do Márcio, da Xcar, do Marcelo. Uhum. Ela fazia essas coisas. Aí eu falei pra ela: o que, que você acha que eu devo fazer? Ela falou: nascer de novo.
0: Se a mulher da clínica falou isso, meu, tá lascado.
1: Era amiga, né? Porque ela sabia que eu não ia pagar mesmo.
0: Vamos ouvir a Jéssica aqui, ó.
2: Eu acho que quer fazer, faz. Cada um cuida da sua vida, faz o que acha melhor. Em relação aos homens fazerem, se pra algumas pessoas é um tabu, alguma coisa, acho que cada um faz o que é melhor pra si. Se a pessoa se sente bem mexendo alguma coisa no rosto, tudo bem. Mas se é por pressão estética das pessoas criticarem e tal, eu já não acho legal. A pessoa tem que mudar o rosto porque quer ser aceita. Aí é uma coisa chata.
0: E aí tem essa questão de que.
1: Eu digo sempre o seguinte: tá feliz? Gente feliz não enche o saco. Não enche o saco, né? Mas a única coisa que eu coloco, eu, Galinha, acho que ele fez fora de hora. Não era hora pra fazer o. Eles acabaram de fazer uma caca.
0: Se fizesse, Galinha, não aparece.
1: Faz e fica quieto.
0: Mas tem que aparecer.
1: É, porque tem que. Live,
0: entendeu? Às vezes. Só o fato de aparecer já tá pagando a clínica que fez.
1: Isso, é isso aí.
3: Deveria ser encarado com uma naturalidade isso para os homens também, como para as mulheres. Com certeza. Se ele tem dinheiro, se ele quer ficar diferente ou melhor, arrumar uma coisa que incomoda ele, que frustra ele, por que não? Ele tem dinheiro, oxe, tem que fazer. Deveria, já deveria ter feito faz tempo.
0: Oxi. E de pensar só porque tem dinheiro, arruma. E nós que não tem dinheiro. Meu Deus, saiu.
1: Já que ele tem dinheiro, por que não pegou essa bola e bateu o pênalti?
0: Eu tenho dinheiro, me dá 3 bolas, vou bater 3 bolas ao mesmo tempo.
1: Viu?
0: Vamos.
1: Quantos?
0: Eu quero bater 3 bolas ao mesmo tempo. Põe 3 bolas, eu tenho dinheiro, eu vou comprar. Toma aqui, ó. Põe 3 bolas ali, ó.
1: Veja, ó, a nossa colocação, a minha colocação, pelo menos, eu não tenho nada contra também, não. Não faço porque eu não gosto, né? Eu acho que eu não devo fazer em mim.
0: Eu acho que eu não faço porque eu não tenho dinheiro mesmo.
1: Não, eu não faço porque eu não faria mesmo. Quando eu fui conversar com ela, eu falei, tem uns cremezinhos para levantar? Ela falou, não, a gente coloca um fiozinho por dentro e levanta aqui, puxa aqui. Eu falei, fiozinho? Vai precisar da anestesia e puxar? Ela falou, vai. Eu falei, tô fora.
0: Tem anestesia?
1: Tô fora.
0: Tem agulha, fora. Não quer não.
4: Bonito ele nunca foi. Melhorou. Mas precisar, como diz, não existe pessoa feia. Existe pessoas pobres, né?
1: É nóis. É nóis, mano. Precisava...
0: Existe o pobre.
1: Peraí.
0: Tem o lascado ainda, né? Pera do pobre.
1: Peraí. Precisava jogar na cara assim... Tem que tomar essa bofetada.
5: Eu acho que os homens têm que se cuidar da mesma forma que nós mulheres também se cuidam. Se ele não tá feliz, se ele não tá legal com ele mesmo, ele tem que mudar até ele se encontrar. Nós mulheres somos assim, quando a gente quer, a gente mexe daqui, mexe dali, até a gente ficar do jeito que a gente quer. Por que que não é normal pra eles? Tem que se cuidar assim.
0: Eita, lasqueiro, Ivete.
4: Eu sou muito crítica. Eu não finjo pra agradar e não minto pra bajular. Sobre o Vini Júnior... Eu acho que ninguém tem nada a ver com isso. Se ele fez a harmonização ou deixou de fazer, o dinheiro é dele. Ninguém tem nada a ver com isso. E outra coisa, quem anda pela cabeça dos outros é piolho.
0: É piolho, é isso mesmo.
6: Vaidade não tem gênero. Se é pra se sentir bem com você mesmo, seja homem ou mulher, tá válido. Se fez e fez bem feito, está feliz, tá tudo certo. Só não pode virar obsessão, beleza? Não pode virar prisão.
0: O povo tá... apoiou.
1: Não, mas eu também então, apoio. Então, eu não tenho... Então, hein, meu? Ó, eu não tenho nada. Tanto que artistas fizeram.
0: Sim.
1: Eu só falo que ele fez fora de hora.
0: Basta ter
1: só
0: dinheiro,
1: isso.
0: Gente. Basta ter dinheiro.
1: Só isso. Agora, se ficou feio, ficou bonito, eu não vou casar com ele, não vou nem dar beijinho nele. Quero que ele se dane também na estrada aí.
0: Mas olha de novo.
1: Agora, eu quero saber, eu quero olhar na cara dele e falar assim... Você fez 4 golzinhos na seleção agora, porque você tá na seleção já faz 5 anos, ou 4 ou 5 anos, nunca jogou nada pela seleção brasileira. Só isso. Agora, se ele vai fazer harmonização, se vai pôr bunda, pôr seio, tira seio, vai pôr óleo, pôr barba, levantar o queixo, não é problema meu.
0: Será que ele pôs bum também ou não?
1: Ah, já tem bastante, hein, meu?

0: RG e a cura. Ó, são 6h47 agora. Galinha, é tu, galinha?
1: Pois é, a Receita Federal e a Polícia Federal encontraram uma transportadora em Foz do Iguaçu, uma quantidade enorme de embalagens de medicamento, entre outras coisas, como celulares escondidos, tudo para contrabando. Caramba. Só que essas embalagens estavam vazias. É, onde levantou a suspeita, a Polícia Federal está investigando, que pode estar fazendo parte de uma falsificação de documento de medicamento. O que seriam esses medicamentos? As canetinhas.
0: Eita, emagrecer.
1: Estavam indicando nas embalagens produtos como tirzepatida e

0: utilizada como princípio ativo em medicamentos para tratamento de diabetes tipo 2. E já a retatrutida ainda está em fase de estudos clínicos e não possui autorização para comercialização em nenhum país.
1: Olha aí, rapaz.
0: Então, atentem bem. Quando vocês forem comprar, se forem comprar isso aí, vê a origem do produto.
1: A marca.
0: A marca, a origem. Examina, vê a composição química de cada um dessas canetas. A gente fala sempre que entre a cura e a morte é a quantidade que tem no medicamento só, porque as duas é igual, tudo é veneno. Vai da quantidade do que você coloca.
1: Velho, falam que tomar na clínica é mais caro e tal, não sei o quê. Mas a partir do momento que você passa lá na clínica, eles dão a opção pra você tomar. Ó, aqui a gente aplica por tanto. Mas a gente já pode receitar pra você, você compra numa farmácia, mas a gente vai, o médico vai te receitar. Aí beleza, o processo é esse aí. Primeiro, é passar com um profissional.
0: O fato de, o fato de você ir tomar numa clínica, você tem que averiguar do mesmo jeito.
1: É isso mesmo.
0: Como vai a gente fala aqui de clínica de estética.
1: Quantas clínicas, né?
0: De clínica, averiguar do mesmo jeito, ver qual é o histórico dessa clínica, qual é o produto. Não deixa os caras te injetando qualquer coisa, meu amigo. É o seu corpo.
1: E se possível, você tá fazendo tratamento com seu médico lá. Ah, não sei o quê, bebê. Você foi lá, comprou. Volta lá na clínica e mostra. Doutor, comprei esse aqui. Será? Sei lá, se. Ah, vai ser muita encheção de saco?
0: Ah, pode ser o que for, meu filho.
1: Mas é melhor encher o saco do que você aplicar qualquer coisa aí e sair comprando na internet pra você ver. Ó, a gente
0: então, você vê que tem um dos princípios ativos que não tá autorizado em nenhum país do mundo. Mataram a caixinha lá.
1: Sim.
0: Então, que sirva de alerta pra quem faz uso, pra quem usa, pra quem pretende usar, né? Quem não tá... conseguindo emagrecer, quem não está tendo tempo de ir para academia, que eu não aceito, né? Eu acho que o melhor emagrecimento é você emagrecer saudável.
1: Um dia eu estava indo
0: vezes fazer uma bariátrica, se for uma questão de gordura mórbida, né?
1: Então, eu estava indo na padoca um dia, eu estava na casa de um tio e estava indo na padoca, ele falou: ah, aqui na rua de tarde, não precisa nem de carro, e fui. Eu passei em frente a uma casa que tinha um cara, tava entregando um negócio pra uma moça. Mas só que boca de sacola, meu, que já vai ouvindo. É que nem cachorro. O cachorro ouve de longe já o que tá acontecendo. Não tinha ninguém na rua, só esse casal. O cara conversando em frente, ele tava entregando alguma coisa. Eu passei perto, era uma caixinha, era um isopor.
0: Até o fofoqueiro, hein?
1: Tava o isopor na mão e ele explicando. Não, aqui você vai aplicar e tal, não sei o quê. O resultado... Aí eu só peguei aquela conversa assim. O resultado, ele vem conforme as semanas aí. Você vai ter que aplicar assim, assim, assado e tal. Eu vi a bichinha gordinha, o cara tava não sei o quê. Eu falei, só pode ser a... Então, você imagina. Eu conheço mais gente que anda comprando aí.
0: Você está injetando coisas do seu corpo e o cara dizendo, olha, você faz assim.
1: Isso, o cara mesmo vem...
0: Meu!
1: Ela deve ter comprado pela internet e foi buscar. Isso é crime, gente.
0: Vai no médico, procura um médico, procura ver a procedência do produto. Você vê essa caixa, estava escrito fabricado na Suíça.
1: Aí, ó. Rapaz do céu. Vamos entrar nessa conversa, gente.
0: Ah, paizão maravilhoso. Será que o Vini Júnior aplicou também?
1: Não, aplicou não.
0: Não.
1: Não, isso aí não.
0: Será que isso aí não. Gordinho?
1: Não. 9198.
0: 406.
1: 96.
0: 46.

0: 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Natan e Zé Vaqueiro. E já já tem Leonardo cantando aqui no grupo.
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8: Débora Mendonça e o trânsito em São Paulo, em Débora.
9: Avenida Pacaembu Matos, o melhor que de hábito para esse horário, valendo inclusive na comparação com a Avenida Antártica, que é a continuação da Sumaré. Essa muito lenta entre a Francisco Matarazzo e a Marquês de São Vicente. 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

0: escuta o negócio aqui, ó. Galinha, tecnicamente falando, porque Rafa foi ali, vasculhou, todo mundo virando boca de sacola aqui nesse lugar. Vini Júnior passou por um procedimento de naturalização facial, focado na reestruturação dos ligamentos da face e refinamento do queixo e da mandíbula.
1: Levantou a bochecha.
0: É como você pegar um Fusca e falar, quero restauração total. É tipo isso. Só que hoje a tecnologia...
1: Por exemplo, no meu caso é assim, pega o Fusca e fala, eu quero estar no Landau. Sabe quando vai sair? Nunca.
0: O cara... Pega o Fusca, quero transformar ele num... Uma BMW.
1: Não vai não.
0: Não vai não. Ai, gente, tem aqui ainda assunto do Vini Júnior. Vamos colocar a Maria aqui,
2: nota, ó, que eu dou pro Vini Júnior do que ele fez lá é nota zero. Ele poderia até fazer, porque é como o Galinha falou, nada, a gente não tem nada a ver com a vida pessoal dele, né? Mas justo agora, nesse momento, ele deveria não ter feito isso. Por isso, a nota que eu dou pra ele é zero.
0: É, gente, não tava no... aparecer pra isso, o povo queria ver ele aqui.
1: Por que, aí, que ele não veio?
0: O que, que aconteceu?
1: Por que ele não veio com o avião da seleção pra dizer que ele ia fazer? Porque ele fez no Brasil essa harmonização, né? Então. Por que ele não veio com o avião da seleção?
0: Porque é o seguinte.
1: Então não tem desculpa que ele saiu de férias, né?
0: Exato.
1: Ele veio pra cá.
0: Pra cá, veio fazer. Podia
1: ter. Né? Por que ele não veio com o avião da seleção? Essas coisas que me irritam.
0: E na internet hoje, velho, você postar uma foto com um textão lá, lamentando, é fácil.
1: Ah, isso aí eu também coloco.
0: Qualquer criança faz, né?
1: Até eu coloco.
0: Pois é.
1: Aliás, eu não escrevo, eu peço pra IA.
3: Eu gostei da harmonização que ele fez. Gostei bastante. Na verdade, eu sempre achei ele bonito. Porque o carisma que ele tem não me faz enxergar ele uma pessoa feia. Então eu olho pra ele sorrindo, aquele carisma dele. A gente era uma pessoa bonita. No trabalho mesmo, a gente tinha grande discussão sobre isso. Eu pensava, ah, Vini Júnior é feio, Vini Júnior é isso e aquilo. Eu acho ele bonito. O carisma dele me deixa admirada nele. Eu acho ele bonito pra caramba.
0: Nunca ninguém chegou em você e falou, você é tão carismático.
1: É pra começar a falar que é carismático. Então, porque tu é feio que é o cão, hein?
0: Quantos carismáticos ela falou? Ela falou, eu achei ele bonito, ele porque é carismático.
1: É que nem você fala assim, por exemplo, você fala assim, olha ela, tão bonitinha. Bonitinho o que que é?
0: É bonitinha.
1: É feio com dó.
0: A feinha
1: com dó. É a feinha com dó.
0: É, gente. Carismático.
1: Márcio Cruz, você é carismático.
0: Obrigado, querido. Mamãe que
1: se olha assim. No espelho. Eu que é bom pra todos.
0: Eu já falei, as meninas ali embaixo falando. Ô Moreno, caiu do céu, hein? Pena que caiu de cara. Vamos lá, a Ângela aqui, ó. Falando de Monjaro, hein? Vocês ficam comprando negócio falso aí. A gente fala, da internet, eles já estão falando desde o ano passado. Parece até repetitivo. Vai dar ruim a qualquer momento aí.
4: Isso é um perigo, é um risco para a saúde de todos. Aqueles que precisam usar dessa caneta para emagrecer, tá correndo um grande risco. Tem que chamar a vigilância urgente para cuidar desses detalhes aí, ó. É muito sério, hein?
1: Gente, a vigilância sanitária não consegue estar em todo lugar. Se existe falsificação de dinheiro, imagina disso. Agora, nós temos que tomar as nossas precauções. Agora, se eu pegar um produto e ver se isso aqui está farsa, hein? Aí sim vai em cima da vigilância sanitária e fala, dá uma analisada nisso aqui, que isso aqui é falso. Isso
0: aí eles vão investigar.
1: Claro. Né?
0: Então, agora, eles têm que investigar os produtos, as clínicas
1: quem
0: também.
1: Quem tem que cuidar da nossa saúde somos nós. A mesma coisa você está num hospital e ou você ou teu acompanhante não perguntar o que está sendo injetado.
0: É, isso aí.
1: O que você vai pôr aí no soro?
0: Deixa tratar, é.
1: Você vai pôr aí, deixa eu ver. Ah, tá, então tá certo. Porque, ó o que vai de medicamento errado.
0: Ah, mas é muita pergunta.
1: É. Não, mas é assim mas mesmo. Olha, a enfermeira ficou de cara feia. Dizendo de cara feia do que o morto.
0: É, isso mesmo. Ó, a Ana aqui sobre o mesmo assunto?
5: Eu não compraria, não, essas canetas assim, pela internet, sem saber a procedência dessas canetas. Tem uns amigos aqui que tá tudo tomando esses remédios aí, mas eu não tô, não. Tô fora. Principalmente que eu não sei nem de onde tá vindo esses remédios.
0: Galinha, eu escutei um caso de alguém próximo do próximo, assim, tá? de que a moça lá no serviço conseguiu uma caneta pra tomar. Eu falei, mas ela não passou no médico? Não, não. É que ela tá gordinha, então não sei o quê, e ela tá começando a tomar. Eu falei, vai dar ruim, depois vai caçar culpado depois.
1: Eu gostaria, minha vozinha devia estar puxando chifre da cabeça de cavalo, vai achar.
0: Pois é. Ó, tem mais mensagem aqui do Vini Júnior chegando. Fala, Cida!
6: Na minha opinião, eu não mudaria em nada, porque o que Deus deu é nosso. Ele deu de um jeito, a gente não tem que mudar nada, na minha opinião. Essas pessoas ricas aí que tem dinheiro fica mudando, quero pôr meu nariz assim, quero pôr meu nariz assim, assado. Eu, na minha opinião, eu acho que eles ficam mais horroroso do que antes.
1: Significa que ela já é meio horroroso. Agora ficou mais.
0: Eu sei que tem que agradecer a Deus. A gente assim, olha pro céu, fala. Quando a gente ouve aquela. Os feinhos ouvindo aquela música lá. Quando Deus te desenhou, ele tava namorando.
1: É.
0: Eu fico pensando, separou quando me desenhou! No mínimo! Tava brigado, né? O que aconteceu, Deus?
7: O homem já devia ter encarado essa mesma mentalidade. Do mesmo jeito que a mulher pode fazer plástica, se cuidar, os homens também. E tem que se cuidar mesmo, né?
1: Ah, isso aí. Ninguém é contra o homem se cuidar, não. Muito pelo contrário.
0: Sobre se cuidar, tá tudo certo. É isso aí, gente. E outra, tem dinheiro na conta? Oxi!
1: Manda em bala. Oxi. Eu ia viajar.
0: Rapaz, não ia se cuidar, não?
1: Imagina. Meu, eu vou procurar chifre na cabeça de cavalo pra quê?
0: Ai, meu Deus. 9198.
1: 406.
0: 96.
1: 46. Inclusive com dinheiro, esse cartão bonito.
0: Eita, é verdade. Cartãozinho. Limite infinito. Eita. Sem limite.
1: Sem limite.
0: Sem limite, oxe. Tá louco.

0: 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Leonardo, alucinação. São 7h16, parece? Alucinação.
1: Parece,
0: a
1: parece.
0: A história que a gente vai contar aqui.
1: Parece.
0: Rapaz do céu. Gente, uma mãe... Ah, peraí. Aqui, ó. Oxê. Você acha que eu vou esquecer? Ih, tá aqui, ó.
2: Viralizou.
3: Viralizou.
1: Essa viralizou mesmo, hein?
0: Essa viralizou de verdade. Uma mãe vem chamando a atenção aí porque ela expôs nas redes sociais um problema que a filha tem vivido. Ela mostra a filha passando mal toda vez que a menina ouve a palavra escola, que ela tem que ir pra escola, a menina começa a desmaiar, começa a passar mal.
1: Você
0: e tal.
1: Viu um videozinho que tem na coisa que, de um cachorrinho, que quando fala Messi, ele ataca, ele avança. É a mesma coisa.
0: Gente, às vezes tem palavras que, por exemplo, pra gente... Vai dar algum, sei lá, algum gatilho, vai acontecer alguma coisa.
1: Falta de... Márcio, olha pra mim. Ah. Falta de dinheiro.
0: Não.
1: Ah. Aí, ó. Márcio travou.
0: O que é isso? A menina já faz acompanhamento psicológico. A própria psicóloga já orientou a família a não ficar insistindo quando percebeu sinais claros do sofrimento. Isso é um sinal de sofrimento mesmo. Quando fala assim, vamos pra escola, ela cai assim, parece que vai desmaiar e aí o povo tem que pegar ela.
1: Um balde d'água gelada.
0: O caso foi ganhando mais repercussão ainda, ai, porque desculpa. Ao mesmo tempo existe a cobrança para que a criança retorne às aulas. Gente, a gente sabe, escola é essencial pro nosso desenvolvimento, a gente já falou isso aqui. A saúde mental também, a escola... mas a saúde mental não tá legal, mas a escola também, a educação, faz bem pra sua saúde mental. Ler um bom livro, você ter bons hábitos e tal. Tem que só procurar o equilíbrio ali, né? Achar o equilíbrio. E não tratar como... Então, a gente vê como piada, mas tem especialista falando aqui pra não tratar isso como uma piada. E não pode recusar a doença, tem que... Olhar, saber...
1: Tem que enfrentar a doença.
0: O porquê desse sofrimento.
1: Porque eu não gosto de escola, pô. Ué?
0: Então pode ser. Pode ser. Será que a menina não gosta de escola, gente? Será que ela não tá preparada pra enfrentar esse problema? Se ouviu... Ô, Kaeli, vamos pra escola. Caiu. Como é que você falou? Imagina quando ouviu o nome do trabalho.
1: Vamos trabalhar. Aí morreu.
0: Meu Deus do céu.
1: Oh, ai, desculpa, gente.
0: Eu não... Várias camadas aqui de ansiedade em criança.
1: Eu acredito em o que pode, na minha visão, o que pode estar acontecendo aqui é o galinha pensando. Hein? Tá. Essa menina pode estar sofrendo bullying na escola.
0: Pode ser também.
1: Essa menina pode ter sido. Pode ter coisa mais grave acontecido na escola com o professor ou com o amiguinho. Tipo, abuso, né? Violência. Né? Até aí, não vou descaracterizar, não vou tirar fora isso aí que pode acontecer. Agora, gente, me desculpa. Eu acho que aí não precisa nem de psicólogo. A mãe catar essa menina e ir até a escola e falar, meu, vamos ver o que está acontecendo aqui, que tem alguma coisa errada.
0: Mas eles têm tantas coisas hoje que causam uma ansiedade e tal. Na minha época, eu lembro que eu ia para a escola já pensando no futebol depois da escola, porque eu ficava pensando, nossa, quando eu voltar vai ter o futebol. Era uma coisa de cada vez, mas tinha que fazer, meu. Não tem jeito, é tipo trabalhar. Às vezes você precisa levantar pra trabalhar, senão seus boletos vão continuar chegando.
1: Eles não vão ficar traumatizados, eles vão chegar.
0: E aí, é claro, você tem que ter um acompanhamento psicológico, psiquiátrico, qualquer profissional que possa cuidar da sua saúde. Enfim.
1: Mas quando uma...
0: Às vezes tá faltando um magnésio ali, ainda não sabe. Tá
1: é uma criança, né?
0: Né?
1: Essa criança... Pode estar tendo problemas com a escola.
0: Pois é.
1: Será que foi verificado isso? Será que foram até a escola? Será que analisaram, que viram? Porque, gente...
0: Será que a professora já falou pra ela, você não tem jeito não, você vai repetir. Ela já tá fazendo escorpião, não quer falar pra mãe, já não querem mais.
1: Eu te falei que o meu irmão, Marco Antônio, ele recebeu o boletim e tava lá, não lembro que matéria que era, 9. Levou pro meu pai assinar. Meu pai já ia assinando. A minha irmã falou, pai, isso aí tá falsificado, não é 9-0. Marco Antônio, isso aqui é 9-0. 9, pai.
0: Meu Deus.
1: Pai, é 0. A minha irmã, boca de sacola, viu? Pai, é 0. A escola era mais ou menos 1 quilômetro de casa.
0: E foi insistindo.
1: Não, meu pai falou, eu vou te levar no colégio, vou perguntar. É 9? Lógico que é 9, pai. E ele foi. Aí foi levar meu irmão na escola. Chegou na porta da escola, meu irmão falou, é 0. Subiu 1 quilômetro a banheira até
0: casa. Tá vendo, gente? Ai, meu Deus. Eu quero contar dessa psicóloga aqui. Ela vai mandar uma cartinha pra cá. Todo dia fala, tem que trabalhar, não tá levantando.
1: Ativa entrou no grupo. 9196. 46. Essa viralizou mesmo.

0: manda um oi. São 7h24. Galinha!
1: Oi!
0: Tomou teu magnésio hoje?
1: Lógico, meu filho, eu não esqueço mesmo.
0: Será que a boca de sacolá tá tomando nas feiras?
1: É, eu não sei, não, mas eu tomo ela de manhã e à noite. Duas por dia.
0: Eu tomo dois à noite sempre, antes de dormir. Eu não sei se eu preciso regular meu horário aí, mas não sei se tô tomando muito tarde, mas o importante é tomar, porque ele tá aqui hoje. Chegou o Léo aí todo na estica, e o Léo quando chega
1: paletó,
0: na estica, já chega daquele
1: hoje, jeito. Hoje é cobra fuma.
0: Oxe. Fala, Léo, boa noite.
2: Boa noite, Márcio, boa noite, Galinha, boa noite, ouvinte nativa. Ei. Ô, Márcio, eu tô trazendo hoje aqui uma história, a Joana, aposentada. Rapaz, situação do aposentado é difícil.
0: Ah, é.
2: Ela junta latinha, né? Pra complementar a renda ali. E uma vez ela tava ouvindo aqui a nativa, era até o Manolo que tava fazendo a participação, e o Manolo ofereceu um mês de tratamento grátis do magnésio, e naquela oportunidade ela ligou, e ali ela adquiriu o magnésio, e aí disse que começou a sentir muita melhora. Ela tinha inchaço nas pernas, melhorou bastante o inchaço nas pernas, ela tinha dor no joelho, magnésio ajudou também ela a se livrar dessa dor no joelho. E ela gostou muito do magnésio. Uhum. E ela contou até o seguinte: olha, eu não quero ficar sem usar o meu magnésio. 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A dona Joana melhorou até o sono, disse que tinha muita dificuldade para dormir também. Uhum. E agora tá dormindo bem, viu, Márcio? E aí ela queria saber se ela conseguiria essa promoção de novo.
0: Rapaz, não.
1: Depende de você.
2: Será?
0: Você tá contando uma história de uma pessoa que teve a experiência, deu tudo certo e ela quer. Agora quem ouviu já deve estar falando assim, ó.
2: Será que é hoje?
0: Será que é hoje? Eu quero é hoje. O que que você pode fazer de desconto pra quem quer experimentar assim como a Joana?
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2: Valeu!
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0: Juan e Leandro.

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0: São 7h38, hora de Brasília. Estamos aqui na metade do programa, hein? A Nativa entrou no grupo nessa terça-feira.
1: Lembrando que já está no ar
0: a notícia lá?
1: O release da nossa notícia, né? Sobre a harmonização facial do Vigino Júnior já está no Rede Nativa Oficial, no YouTube.
0: O pijama foi maldoso, como que é? Ele...
1: Eu não sei, se no fim eu era o Giovanni. Mas este canalha desse, não tem importância, vai ter volta. Mas ficou bem legal, vale a pena você assistir lá, que tá bacana. E segue a gente também nas redes sociais, tem lá. Ontem eu fui no aniversário da Renata Top Show, uma mulher que tem uma fibra danada, ela é louca, ela mandou o Zezé bater o leque dela, ela é meio atrapalhada na cabeça. E aí eu postei também uma foto que eu tirei, aquele negócio 360 com ela lá. Vale a pena, galinha ponto, é difícil, hein? Galinha ponto nativa. Segue lá. Não, segue lá, quem fala é a outra lá. E o teu qual que é, Marcião?
0: Fala, Márcio Cruz. Fala, Márcio Cruz.
1: Fala, então qual que é?
0: Fala, Márcio Cruz.
1: Então, pode falar qual que é.
0: Fala, Márcio Cruz.
1: Galinha ponto nativa, segue nós lá, vamos embora. Zé,
0: vamos processar aqui, então. Tem lá um Márcio Cruz lá, eu quero aquele nome. Não, não tem mais, não tá disponível mais.
1: Chora.
0: Preciso de uma harmonização pra chorar. Não, será que ela faz esse teste? Agora chora, deixa eu ver como é que é chorando. Ih, meu Deus, só nascendo de novo, vai.
1: Meu
0: Ave
1: Deus.
0: Ave Maria. Do céu. Muito bem, gente, ó, um dos assuntos aqui, Vini Júnior.
1: Mesmo porque se eu nascesse de novo, não ia ser galinha.
0: É, eu
1: seria um pavão.
0: Uma
1: bonita.
0: Temos aqui o assunto do Vini Júnior, que fez uma harmonização. Ficou maravilhoso. Ele dá uma puxada de lado, dá uma puxada de cá. Até li há pouco aqui, ó. Que o procedimento é a tal de naturalização facial. Reestruturação dos ligamentos. Ele mexeu bastante ali da face. Refinamento do queixo, né? A mandíbula também.
1: Sabe quando ele vai ficar na barreira do Real Madrid? Nunca! Vai tomar bolada na cara, perde o dinheiro de tudo isso aí.
0: O cara, cuidado, vai tomar bolada na cara aí, vai voltar ao normal. Patrícia! Pera aí, a Patrícia vai falar do Mugiar. Vamos colocar a Pâmela aqui sobre o caso do Vini.
2: Ele fez o procedimento porque ele quis. Tanto homens quanto mulheres podem sim fazer, só que em hoje em dia tem pessoas que são preconceituosas. Ele tem o direito de se cuidar também, entendeu?
0: Eita, que o celular não tocou.
1: Ele tem direito de fazer o que ele quiser, o dinheiro aí é dele.
0: Outra, tem motivo.
1: Na minha opinião, ele só errou a data. O resto...
0: Aí tem que postar, né?
1: Ficou feio, ficou bonito, é o problema dele, da mulher dele, com quem ele tiver, ele não vai ficar comigo mesmo, nem ficar com a minha irmã, nem com a minha filha, então...
0: É, aí, ó.
1: Até que podia, né? Seu próprio dinheiro.
0: O dinheirinho, vai pagar pro sogro. Ó, a Patrícia, a Monique e a Letiana já tem opinião aqui sobre o Mugiaro lá. O que foi que eles acharam, Galeão?
1: Embalagens de Mugiaro.
0: Aí, gente.
1: Inclusive com uma das substâncias que tá na fórmula, não está aprovada no mundo inteiro.
0: Isso é o que a polícia achou. Imagina o que tá circulando, o que circula por aí, gente, desse negócio.
3: Referente às canetas emagrecedoras, eu não compraria. Ainda mais sem saber a procedência. Muito menos pela internet. A gente tem que ter amor à vida, amor a quem gosta da gente, a nossa família, nossos filhos. E eu acho que o negócio mesmo é fechar a boca, tentar mudar os hábitos alimentares. Eu não confio nisso daí, não.
4: É, eu particularmente não compraria. Não tenho condições também de comprar nem a original. Quanto mais a falsificada, mas eu não, sinceramente, eu não compraria por internet, não, jamais.
5: Olha, canetas emagrecedoras eu jamais compraria, principalmente ilegal. Pra isso a gente tem que passar no médico, pro médico receitar. Eu conheço algumas pessoas que já comprou e infelizmente teve várias reações e complicações, né? Pra mim, cancela.
0: Valeu, Letiana. Tem a Bruna.
6: Não, não compraria medicamento sem ter certeza da qualidade, porque a saúde é uma coisa que não se brinca.
0: Isso aí, Bruninha, a gente tem falado isso bastante aqui. Não se brinca, gente, ó. Vamos fazer um teste aqui, Galinha. Deixa eu ver aqui. Quanto? Cadê? Caneta. emagreça.
1: Você vai ver, se tem alguma venda, nossa, na internet?
0: É, pra ver o que eu acho aqui. Vamos lá. Você clica em shopping. É, aqui.
1: Ô, boca de sacola. É, para de mentir a coisa dos outros aí.
0: Olha lá, 800 pau. É. Olha lá, caneta emagrecedora. Da, o que você precisa. Ah, tá. Isso aqui é outra coisa.
1: Ah, tá.
0: Mas tem um monte aqui, ó. Caneta, um.
1: Então,
0: agulhas, não sei o
1: que. Veja direitinho quem compõe cada uma delas.
0: É, meu amor. E leva pro teu médico, passe com o teu médico, pegue a guia com o teu médico. E é isso. Não vá fazer. Ah, porque a amiga que me indicou, eu vou fazer com ela.
1: Não, não, não, não, não.
0: É isso aí, ó. São 7h44, daqui a pouco você vai falar daquele caso da farmácia?
1: Vou falar já.
0: A briga quase rolou na farmácia, gente. Daqui a pouco vocês vão entender.

0: Tiver tudo e muito mais, Henrique e Juliano, seja ex. Gente, aconteceu numa farmácia, hein? Nessas horas, resiliência, calma, postura, profissionalismo é importante.
1: Aconteceu na Avenida Guilhermina, na Praia Grande, em São Paulo.
0: Eita lasqueira.
1: O cara tá trabalhando na farmácia, entra um indivíduo, ele está atendendo a umas pessoas, né? É uma pessoa...
0: Assim como todo comércio, sim.
1: Não tem jeito, você tá atendendo, não tem uma fila.
0: É.
1: Né? E aí ele começa a falar, ele sai de trás da fila, entra, passa o balcão e começa a ameaçar e falar com o atendente, como, desta maneira, ó.
2: Véi, você é um... Você é um... Você é um... É, posso? Sem uma com... Você ia.
3: Eu vou te atender. Você é um atendente dele. Eu sei, eu entendi a situação. A filha dele
2: se aceitou. É filha dela também. A minha esposa.
3: Eu ia atender a senhora.
2: Ô, velho, a moral, cara. O que você falou pra mim? Procura outra farmácia.
3: Porque você tá se alterando. E eu não tenho culpa.
2: Você é um velho. Você não serve pra trabalhar nisso aqui.
1: Eu diria que você não serve pra ser cliente de lugar nenhum. Né? Porque tratar o outro desta maneira, pelo máximo que você esteja, a não ser que o cara estivesse sentado, fumando um cigarrinho, sem trabalhar.
0: Fosse um, sei lá, farmácia não é um supermercado, gente, nem açougue, tá todo mundo ali precisando comprar alguma coisa.
1: E se eu tô na fila da farmácia, a não ser que chegue alguém ensanguentado, com um problema muito sério, eu vou aguardar minha vez, pegar minha vez na fila e acabou, a vez é minha.
0: Não
1: é. Não é porque a filha dele tá com raspadinho no joelho, caiu, machucou, que eu vou ter que parar tudo.
0: Já aconteceu um caso parecido assim, velho? Deu ver um negócio. O que é que eu faço? Eu chamo o gerente e falo, gente, vocês não tem mais um atendente. Já aconteceu em fila de mercado.
1: Sim.
0: Vocês, um caixa Sim. só pra um monte de
1: Sim.
0: gente. Gente, quem é o gerente aqui? Pede na educação. Vocês não tem mais ninguém que pode atender no outro caixa? De rapaz, olha o tamanho da fila aqui, meu. Tipo, conversa.
1: Sim, conversa. Conversa, não desta maneira. E você vê que a esposa tá tentando acalmá-lo, né?
0: Sim.
1: A esposa. Exato. Ele fala, ele tá assim nervoso porque por causa da filha dele. É, filha dela também, ela é minha esposa. Sabe? Meu.
0: A mulher fica até constrangida.
1: Esse tempo já foi, gente. Já foi. O rapaz não vai parar. E ainda bem que o rapaz ficou resiliente, quieto, né? Pra não responder, porque o cara tá alterado. Vai dar carga. É, vai mesmo. Dar o que ele falou que menino é.
0: Hoje todo mundo filma, gente, fica registrado.
1: Além daqui de a pouco, filmar.
0: Eu vou processar, tá? Aí alguém vai mostrar a filmagem e falar, você não tem razão, mas.
1: Zero. O cara falou, vai em outra farmácia porque ele não ia parar o atendimento. O cara quer o atendimento na hora.
0: E o caso era o quê? A menina.
1: A menina tinha se machucado o joelho, tinha se acidentado, caiu, qualquer coisa assim. Mas nada que fosse. Que merecesse que ele passasse na frente dos outros.
0: Uhum.
1: Tá certo? Você deve respeitar o que está sendo feito. Você está dentro de um estabelecimento comercial. Cada estabelecimento comercial tem sua regra.
0: Exato.
1: Está escrito lá, aguarde na fila. Aguarde na fila, filho.
0: E é isso. Aconteceu já de eu estar na farmácia, um caixa só, aí chega a senhorinha.
1: Aí
0: você vai lá. Pode ir, senhorinha.
1: Pode ir, senhorinha, claro.
0: Aí, agora é minha vez. Chegou outra senhorinha. Vai lá, senhorinha.
1: Mesmo porque ela tem prioridade.
0: Sim.
1: Só que você, estando na fila, você poderia deixar passar uma isso. E você ir depois.
0: E não era nem um caixa dela, mas eu falei, vai lá que a prioridade são vocês aqui.
1: É isso.
0: Aí uma outra atendente viu que tava, ai meu Deus, espera um pouquinho, deixa eu ajudar aqui, tá, isso aqui. Aí já foi pro caixa. Às vezes acontece de ter... ser um plantão. Gente, acontece. Você vê lá 5 computadores pra atender. Infelizmente,
1: mas
0: as empresas não
1: dão o direito de você fazer uma idiotice dessa.
0: Às vezes as empresas não estão na condição de deixar 5 atendentes. E aí tem 2, tem 3. Aí o que atende lá... Acontece muito isso em farmácia.

0: atender. Sim. E fica um farmacêutico lá também. Enfim. A gente
1: não,
0: tá falando dos casos específicos da farmácia, tá?
1: Não, mas dá o direito de você tratar mal as outras pessoas.
0: Uhum.
1: Sabe, ninguém é melhor que ninguém. Exato. Não.
0: É.
1: Mas eu vou falando desse negócio de fila, você falou que deixa passar, tá?
0: Sim, a fila.
1: Eu tava numa fila do supermercado e então era a fila do idoso.
0: Você?
1: É.
0: Você não parece idoso.
1: Aí eu tô lá, uma senhorinha bateu nas minhas costas e falou assim: o senhor é idoso? Eu falei, não, eu tô grávida, eu tô aqui, eu tô grávida, eu peguei essa fila.
0: Peraí, deixa eu ver a barriguinha.
1: A barriguinha não, mostra a perninha.
0: Quantos meses tá?

0: tudo e muito mais. Gustavo Lima, retrovisor. 8:00, hora de Brasília. Daqui a pouquinho.
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7: Débora, atualizei o trânsito em São Paulo.
8: Márcio, a rodovia Anchieta no trecho urbano tem muito congestionamento ainda no sentido São Bernardo, desde o complexo Mackenzie até a rua Vergueiro. A Tancredo Neves, que teve problema de semáforos no cruzamento com a Vergueiro, agora já é a melhor opção. Eu aproveitei a revisão de férias Chevrolet e troquei a pastilha de freio em 6 vezes de R$36. Uma ótima noite para vocês, até amanhã.
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0: entramos à última hora. Da Nativa entrou no grupo. As notícias não param. Ó, teve já ouvinte aqui falando da briga na farmácia, gente.
1: Eita lasqueira, briga na farmácia.
0: Seu, saio de casa. É que todo mundo hoje anda na pressa, galinha. Todo mundo hoje quer ser o primeiro.
2: Pra ontem. Eu sou.
0: Quer pra ontem.
2: Eu sou autoridade. E quando eu falo, eu sou autoridade.
1: Eu sou autoridade.
0: É que é da carteirada, né? Mas eu uma vez, a única acho que eu vez na minha vida que eu dei carteirada, eu tinha um crachá da rádio. E eu vi um movimento de polícia, tá, não sei o quê. Cheguei assim, todo... Olá, doutor. Como pra trás, assim, olá, doutor, sou da imprensa, esse aqui é o crachá. O que aconteceu aí? Aí, não, veja bem, um indivíduo, não sei o quê, blé.
1: Mas olhava pra mim assim, só tinha um crachá mesmo, porque olhava pra mim assim e falava, meu Deus do céu, credibilidade zero. Não,
2: você tem que falar assim, imprensa. Aí o cara fala assim, você é imprensa de onde? Lugar nenhum. Fala, imprensa, vocês do imprensa, eu vou passando.
0: É isso aí. Ai, ai, ai, 8 e 8, vamos colocar aqui a Janete e a Tatiane sobre esse assunto aqui. Eita, briga na farmácia. O cara chegou, foi grosso com um atendente que foi resiliente até o final. Tudo bem,
2: até
0: ele falou,
2: o final.
0: Ó, o senhor tá estressado, pode ir em outra farmácia se quiser, mas o que a gente tem hoje aqui é isso aqui. Um atendente para dar conta de todo mundo aí, ó.
3: É, hoje o que eu vejo é que as pessoas estão tudo muito assim, não sei, impaciente, ao mesmo tempo estressadinha, acha que tudo tem que ser na hora, sabe? As pessoas hoje elas não querem esperar. Se esse cara aí ele tava fazendo atendente, tava atendendo outra pessoa, sim, por mais que a pessoa quisesse o atendimento ali para já, ele também caberia entender que o funcionário estava também cumprindo com a sua obrigação, né? Então, assim, tudo tem que ter um peso na balança, né? Porque onde há direito, há deveres. E onde há deveres, há direitos, né?
0: É isso aí, ó.
2: Certo, e até uma hora dessa acabar com 3-8 no meio do sonho, você vai ver como fica todo mundo calmo.
4: É um absurdo. A pessoa tá ali trabalhando, tá garantindo o pão de cada dia. Se você não gostou de alguma coisa, se a pessoa foi grossa, você tem que se dirigir ao gerente e não agredir a pessoa nem com palavras e nem com tapas, socos. Quando eu trabalhava numa rede aí famosinha de fast food, eu tava na cozinha nesse dia e uma cliente conseguiu discutir com a minha amiga que tava lá dentro da cozinha junto comigo. Tinha todo um balcão, o caixa, tinha a parte ali de cozinha. E ela conseguiu discutir com uma menina que tava dentro da cozinha. E as duas quase saíram no tapa, assim, um absurdo.
0: Eita, batata rolando, prato cantelado. Meu Deus do céu. A Letiana vai falar do Vini Júnior aqui. Ah, não, aliás, a Letícia do Vini Júnior. Gostou da aparência dele, Lê?
5: Dependendo do procedimento, compensa fazer. Se não, o clássico, o corte de cabelo... ficar, claro.
0: Depende do procedimento, depende do bolso, depende da conta bancária, compensa, acaba compensando mesmo. Nilza e Tatiana, gente, a menina na escola, ela ouve a palavra escola, pronto, ela falece, ela desmaia. É caso de psicólogo? Tinha um psicólogo em casa que vivia pendurado atrás da porta do meu pai.
2: Na minha também, ficava na cintura do meu pai.
0: Meu pai só falava assim, ó, tá ali, hein? Se aprontar, tá ali, hein?
2: Ó o Chico Doce.
0: Ó o Chico Doce.
6: Tem que investigar, que alguma coisa tá acontecendo na escola. Tem que investigar, não pode obrigar a criança a ir pra escola. Tem que investigar o que tá acontecendo lá dentro.
0: Não, isso é verdade, Nilson. Até o Galinha levantou isso, né? Algum
2: claro, bullying, eu acho coisa. Que tem algum problema. Agora, não dá o direito da mãe não levar a criança pra escola. Vai, acompanha a criança, vai junto, conversa com a direção. Sabe, não é se omitir.
0: Na minha época era assim, o pai ia junto e assistia aula junto ali pra ver o que tava pegando e tal.
2: Aí.
0: Tatiana.
7: Olha, a gente sabe que a gente não pode tratar como piada, mas eu quero contar uma história pra vocês rápida. Eita, o meu primo, ele... Quando ele queria alguma coisa, ele desmaiava. Ah, queria alguma coisa no mercado, pum, desmaiava. Ah, se minha tia não comprava, desmaiava. Ah, queria ir num lugar e aí minha tia queria ir embora, ele não queria ir, desmaiava. Aí uma vez a minha tia ficava com vergonha e tal, recolhia ele, ficava implorando, ele voltava. Aí um dia minha tia deu uma surra nele desmaiado. Nunca mais ele desmaiou, ele ficou curado.
0: Ele acordou depois da...
2: Não estou dizendo que o caso da menina é igual, mas que esse aí é um caso real, é?
0: Meu Deus do céu, hein? Ai, ai, ai. Vamos ouvir aqui a Wanda.
8: Então, já que a menina tá passando no psicólogo e não tá resolvendo nada, tem que ver se a mãe também, os pais, né, não tá incentivando, não incentiva ela aí, porque eu nunca vi uma coisa dessa. Tem que ver também se não é xerique da criança também, né?
0: Gente, tem mãe e pai que vão soltar aqui, ó. Vai que vai, Marinho.
9: É óbvio que a criança não gosta da escola. O que que ela gosta? De ficar em casa, de ficar brincando, sei lá, se brinca, ou se fica com a cara atolada o dia inteiro no celular, não sei o que que é, qual é. Mas o meu neto, eu crio ele desde os 2 anos, ele vai pra escolinha. Todas as vezes, quando volta do recesso, é isso aí, ele faz um escândalo, ele não quer entrar no parquinho, não quer entrar na escola. Desde os 2 anos ele faz isso.
0: Ô Galinha, ó, o boleto, Galinha. Ô Galinha! Cadê o boleto?
2: Acabei de morrer.
0: Se vocês tiverem a oportunidade, depois busca isso. Busca o conteúdo que vocês vão ver. A menina, ela se joga no braço das mães. Ela fica mole.
2: Por isso que viralizou essa notícia.
0: Ela fica toda mole, a mãe fica acudindo e tal. Filha, a escola. E ela, parece que não tá nem ouvindo. Chega a ser estranho, gente.
2: Eu acho.
0: É de se investigar.
2: Eu acho. A bocaneca d'água gelada dá uma recobrada no assunto. Acho. Mas, ao mesmo tempo, acho que esta mãe deve investigar se existe algum problema na escola.
0: Lá na escola.
2: Agora, por que ninguém desmaia de ouvir falar vamos pra escola?
0: É, né? Eu sou da época do Pedala Robinho.
2: Pedala Robinho, é isso aí.
0: Tu vai ver. Não, se gritar, fogo! Será que ela acorda na hora? Sei lá, tem que fazer algum jeito aí, meu. Sabe,
2: sorvete, será que se fala sorvete ela acorda?
0: O videogame ligou.
2: É. Eita, meu Deus. Ih, tão levando o videogame.

0: Alternativa é tudo e muito mais. É de Brito e Samuel, Romance Rosa. O Gustavo Mioto tá pronto, vai cantar já já.
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0: nada do programa.
1: Ah, não, não, não, não. Pera, pera, não. Hoje, hoje foi bem... Não, não. Hoje não valeu, não.
0: Falta só uma semana.
1: Não, nem uma semana. Agora já...
0: É, não, uma semana.
1: É, é uma semana, uma é verdade. Semana. Hoje é terça, né?
0: Mas é a última pernada do programa.
2: Boa, boa, boa. É desse jeito que nós gosta. 8h33.
1: Daqui a pouquinho tem música da semana, hein? Vai sair música da semana, rapaz.
0: Por enquanto tem 2 milhões voando. Oh,
1: vai cair no teu bosquinho, então, hoje. Vitor tá falando aqui do Monjaré, tá aqui encontrando um monte de caixa de Monjara, seringas e tal.
0: Não, seringa não, caixa vazia.
1: As caixas, só a caixa vazia. É sinal de...
0: falsificação. É, não, porque meu... deve escrito na caixa que foi pego em, na...
1: Monjalo.
0: Em Foz do Iguaçu, divisa com o Paraguai.
1: É da Suíça o negócio, né?
0: Suíça.
1: É da Suíça.
0: É da Suíça.
1: Suíça com dois S's no,
0: a
1: no final. A galantia
0: sou eu.
1: Suíça. S-U-I-S-S-A.
3: Não compraria jamais. Por mais independente do peso que eu venha a ter, eu, na minha opinião, eu não compraria. Por mais que seja difícil perder peso, mas eu não compraria. E segundo, por esses, esses, essas questões de falsificações. Sou motorista de aplicativo. Recentemente fiz uma viagem onde eu fui retirar um rapaz da cadeia. Fui com a sua irmã para retirar. E o cara foi preso justamente por isso, porque ele era entregador, né? Aceitou uma viagem aí que, assim, na minha opinião, não estava certo também, mas ele não sabia o que ele estava transportando, foi ver, era justamente essas canetas, né? Sistema falsificado e tudo mais. E aí, quem havia feito o pedido para o rapaz fazer a entrega era justamente policiais disfarçados. Pegaram o cara, né? E quem pagou foi justamente o entregador. Quem vendia, de fato, acabou se safando.
1: É só assim que você vai pegar. Ah, tem que pegar.
0: O policial armou o marapuca.
1: E pegou.
0: Pegou.
1: Caiu, hein?
4: É perigosíssimo. Por quê? Justamente pela internet. Quando a gente compra coisas do dia a dia, a gente já fica pensando, ah, será que realmente tá correto? Será que realmente vão deixar? Eu já paguei. Mas isso é um caso a se pensar. Eu tenho uma amiga que ela tá fazendo uso dessas canetinhas aí. Só que ela comprou até uma mais barata e ela tá com medo. E acha que fez besteira, né? Então, eu não sou a favor dessa compra, não, gente.
0: Minha querida, tá com medo? Siga teu sexto sentido.
1: Aninha, chega nela, fala assim, ó. Amiga, eu tô te dando um presente, porque uma caneta, não. Uma consulta no médico, de verdade.
0: Vai lá.
1: Pra você fazer uns exames e tal, e depois, aí ele vai te indicar o que você tem que fazer. É isso aí. Ó, 8h35, acabou de sair, tava vendo aqui... França, isso aqui é um assunto até pra gente tentar debater, hein? Aprovou a lei que proíbe o acesso de menores de 15 anos às redes sociais. É o primeiro país da União Europeia a adotar essa medida, a medida desse tipo aí. E determina que plataformas como TikTok, Snapchat, YouTube, Instagram, até o Twitter, impeçam a criação e a manutenção de contas por usuários abaixo dessa idade por meio de sistemas de verificação etária. Enfim. Já é um país tomando uma medida...
0: Eu acho que essa, só tem o meio dessa verificação, né? Que é o facial.
1: O facial.
0: Porque senão, essa molecada faz o diabo, é capaz deles botar o cachorro lá.
1: Foi a máscara
0: lá.
1: Do Obama lá pra, do carnaval, a máscara do... Oxi.
0: Entendeu? Mas eu acho que tem que fazer, nós estamos vendo isso aí.
1: Pois é. Tem um... Eu não sei se foi... eu não sei que país foi que eu tava lendo. Que é, tem tipo um toque de recolher digital. 10 da noite já não funciona mais.
0: Mas eu acho que é a única maneira.
1: Até
0: porque
1: pro adulto.
0: Se você falar que, olha, 10 da noite você desliga, então você vai ser multado. Não vai adiantar.
1: Gente do céu. Isso aqui, vou desenrolar isso aqui. Vamos ver o que vai dar pra gente discutir isso depois. Ó, Thaís falando também do Monjaro.
5: No começo do ano eu passei num nutrólogo renomado e ele me prescreveu a canetinha pra perder 11 quilos, né? E quando eu perguntei pra ele até quando, ele falou, pra sempre. Falei, mas e os efeitos colaterais? Não se preocupe com os efeitos colaterais. Foque no emagrecimento, na perda desses 11 quilos. Então, assim, a gente vê que é comércio puro, né? E assim, as pessoas estão usando isso sem receio, sem pensar lá na frente quais são os efeitos disso no seu organismo. Então, mesmo com prescrição, eu acho que as pessoas têm que pensar muito antes de tomar.
0: Eu conversei com um amigo, o Delcio, que é sócio do Boro Gaibar, que tem a loja de automóvel, né? E ele tá tomando. Ele diz ele que o médico dele diz que é para tomar para sempre, que não faz mal, que não sei o quê. Agora, meu, qual é a droga que você injeta no teu corpo e não faz mal?
1: É, isso é verdade.
0: Eu não conheço.
1: Até aquela aspirina que você acha que você vai...
0: Mas eu não vou discutir com ele, porque ele tá bem, tá feliz, gente feliz deixa o saco, tá certo?
1: De repente até te dá um carro, vai saber vai que tão bem que vai estar. Tá. Chega lá, oh, eu acordei feliz hoje, toque, escolhe um aí, ó.
0: Escolhe essa Porsche aí pra você. Porsche não, porque os caras se arrebentam inteiro com
1: esse ela. Fusca aqui, ó, 400 mil, vai levar.
0: Eu vendo pro Márcio por 350.
1: Aí, ó. A Érica vai falar da escola. Eita, que a menina ouviu escola. Ó.
0: Que nem o cachorrinho, viu, Messi?
1: É, o cachorrinho não brinca com cachorrinho, não. Esse caso aqui aconteceu, gente, viralizou, mas é um caso que está sendo acompanhado por psicólogos e tal, e a família não pode negligenciar essa atitude da menina, mas também ficar atento. E aí, é caso de psicóloga ou é um aperto dos pais ali para você vai para a escola sim?
6: Ó, tá errado, entendeu? Porque o que essa menina vai ser no futuro? Vai ser uma burra? Entendeu? Como assim não vai pra escola? Tem que ir pra escola, sim, a mãe tem que obrigar a criança, vai na escola, fica com ela lá um pouquinho, chorou, fica lá um pouquinho com ela, vai no primeiro dia, vai no segundo dia, vai no terceiro dia, fica lá com ela lá. Agora não quer ir pra escola, tá errado, entendeu? A menina vai ser uma burra na vida. Não, a mãe tá errada, tem que levar essa menina pra escola, sim. Ah, eu não quero trabalhar, entendeu? Eu vou ter dinheiro pra comprar minhas coisas? Não vou, entendeu?
0: Mas
6: então,
0: é novinha,
6: essa mãe tá errada. Leva essa criança aí na marra pra escola, fica lá com ela, vai no primeiro, segundo, terceiro dia, daqui a pouco a criança acostuma.
1: É.
0: Ela é muito novinha?
1: Não, pré-adolescente.
0: Então, porque o que você tem que fazer isso aí com criança, em pré-escola, primeiro ano que você tem que ficar, acompanhar, bater palminha, não, cantar com a professora.
1: E a Erika falou ainda, não, tem que fazer ela parar de chorar. Não, ela nem chora, ela nem acorda, Erika. Ela, tipo, ela desfalece, ela, tipo, desmaia. Ela não acorda.
0: Quando ligaram do meu prédio falar, da linha cobrador, eu pum.
1: Quando a cobrança te ligasse, olhava pra loja e pum, saiu.

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0: 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Ó, encontro do Luan Santana, Rick Martin, Estranho. 8h55 agora.
1: Estranho. Você fala escola e dorme estranho.
0: É. Quando fala trabalho pra gente, não pode dormir, não.
2: Vai. Desmaia.
0: Dorme.
2: Desmaia que você vai ver os boletos. Para.
0: Desmaia, meu amigo. Ó, tem mais uns áudios chegando aqui. O Antônio vai falar sobre a menina.

0: Quando fala a palavra escola, ela desmaia, gente.
1: Essa menina da escola, o remédio pra ela aí é o Chico Doce. Ô, menino, o Chico Doce resolve. Resolve, viu? Isso é falta do Chico Doce. Daqui a pouco vai ter gente, vai aparecer gente aí que na hora que eu escutar a palavra trabalho vai desmaiar. Aí é só jogar a carteira de trabalho nos pés dele que ele melhora. Joga a carteira de trabalho nos pés dele que ele melhora rapidinho.
0: O que é o Chico Doce, galinha? Pra quem não pegou, que
2: pode ser Chico Doce, pode ser rabo de tatu.
0: É uma cinta.
2: Né? Não, rabo de tatu é aquele chicotinho não, também.
0: Gente do céu, é isso. Vai lá, Vera.
3: Me chamou a atenção, além da gravidade da situação dessa criança, que realmente foi ao sair dessa consulta médica, provavelmente com a psicóloga, a criança apresentou novamente essa questão em passar mal. Será que a profissional realmente descobriu se a criança houve, tenha passado por algum caso de agressão física, psicológica, para que ela não queira mais frequentar as aulas? Porque a tendência é a criança realmente gostar de frequentar as aulas, ter novos amigos, ter um convívio diferente do convívio familiar, mas é preocupante, porque até mesmo no consultório médico a criança começa a passar mal, então o caso é muito mais grave do que a gente possa imaginar.
0: Isso mesmo, faz sentido,
2: Vera. Eu falei.
0: Isso mesmo.
2: Essa mãe foi no colégio, essa menina tá passando por algum problema de bullying, agressão, alguma coisa. Agora, que não acorda depois que desmaia, quando fala, taca uma caneca d'água gelada, que você vê se acorda ou não acorda. Mas tem que ser averiguado, hein?
0: Ó, eu tenho que ir na farmácia depois que eu sair daqui.
2: O Chico Doce.
0: Eu espero não arrumar treta, hein?
2: Você não vai me arrumar confusão na farmácia,
0: hein? Vamos buscar um hidratante lá, um hidratantezinho, só isso que eu quero. Reginaldo, hidratantezinho, né, da farmácia. Reginaldo, ele vai falar da briga na farmácia aqui. Aconteceu e viralizou também,
4: não,
0: gente,
4: é
0: esse caso.
4: Não é o primeiro, eu acho que muitos devem acontecer aí por fora aí que as câmeras não pegam, né? Muitos não publicam. Mas tem muitos clientes que é desse jeito aí. Trabalho em comércio há 15 anos e sempre que eu tô na frente do caixa, sempre vem uma piadinha de cliente. Caixa demorado, que caixa não que é isso? Que o caixa tá lá no caixa, ele tem que atender o cliente que ele tá atendendo, atender bem para que um outro dia ele possa voltar e falar assim, não, esse atendente atende a gente com atenção. Então, o cliente volta sempre. Agora, o cara chega já com ignorância, ele não vai voltar, eu sei que não vai voltar, porque ele vai ficar com o problema dele lá, né, e não vai querer voltar. Falar que a gente não atendeu ele bem, mas a gente atende bem para que o cliente volta e volte sempre.
0: Ou, às vezes, Reginaldo, é capaz do cara até voltar. O cara até volta. E se for a farmácia mais próxima da casa dele, ele fica no carro da próxima vez e amanhã vai lá buscar.
2: Ele vai ficar com uma cara de bunda, né? Se ele tiver que voltar, desculpa a expressão, mas pelo amor de Deus, né?
0: Mas vai ficar. E só pra fechar, Amanda falando do Mounjaro.
5: Com certeza eu não compraria essa caneta nem com receita médica. A não ser que fosse pro fim dela, que é pra uma doença, né? Mas para emagrecer, hoje em dia a gente tem muitas opções, né? Tem academia, tem dietas, tem fecha-boca. Com certeza essa caneta eu não usaria, a não ser que eu precisasse no caso de doença. Não compraria.
2: Emagrecer é uma questão de 3 pontos, meu amigo. É um do lado esquerdo, no meio e do lado direito da boca.
0: Para fechar a boca.
2: Desses 3 pontos você vai emagrecer.
0: Ó, briga na farmácia. Chegou aqui a Bárbara.
6: Eu acredito sim que as pessoas que têm esse tipo de agressão verbalmente, elas têm que responder sim perante a justiça. Igual se fosse um crime mais pesado. Porque quem sai cedo para trabalhar, quem acorda cedo, levanta cedo para buscar seu pão de cada dia, não é obrigado a aguentar nervosinho, estouro dos outros. Ninguém é obrigado. Então eu acho que se cometeu, tem que pagar por isso.
0: Muito bem, é isso aí. Vamos lá para a música da semana agora, gente. Ó.
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1: Meu Deus, você viu que ela cantou com força? Adriana Cristina dos Santos Gonçalves, 5942, finalzinho do fone. Cantou, galinha. Cantou, você deu bem, levou quanto?
2: R$500 na música da semana.
1: E amanhã tem mais, hein?
3: Acaba! Acaba, pelo amor de Deus!
1: Tá bom, acaba, vambora. Acabou.
0: Tá.
1: Ai, meu Deus, acabou.
2: Deixa triste esse acabou.